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E dele tempo que se arrependesse das suas prostituições, e não se arrependeu. Eis que a porei numa cama, e sobre os que adulteram com ela virá grande tribulação. E se não se arrependerem das suas obras, e ferirei de morte a seus filhos, e todas as igrejas saberão que eu sou aquele que sonda os rins e os corações, e darei a cada um de vós segundo as vossas obras.

Ouvintes, nós vamos continuar com a mensagem Uma Igreja Enganada pelo Mundo, na voz do profeta desta era, com nosso comentário. O que significa para nós algo muito importante, muito profundo, de muita necessidade. A maior necessidade que temos hoje não é aquilo que a gente sente dentro de casa, na família, no físico, nas finanças, mas sim no espírito, porque isso é a causa de tudo. O desacerto espiritual, essa fornicação que Jesus denuncia aqui na era, em Apocalipse 2, 21, 23, significa uma cama de adultério espiritual, de doutrinas, das quais a igreja deve se arrepender, porque pelas quais

Senhor de todos, considerando a todos. Na exortação, Ele considera como filho. Na consolação também. Quando Ele está cuidando, Ele é Pai. Mas quando Ele está exortando, também Ele é Pai. E aquele que aceita a sua exortação, Ele toma como filho. Hebreus capítulo 12. Então vamos ver a continuação desta mensagem, lembrando-nos de que eu me torno um cristão para lutar o bom combate da fé. Esse foi o lema de São Paulo até a sua última hora aqui na Terra. Eu me torno um cristão para entrar na linha de batalha. Nós somos soldados cristãos e nós temos que ser treinados e criados e conhecer todas as técnicas do inimigo para saber como nos fortificar, como lutar o combate. E nós podemos somente fazer isso é conforme o Espírito Santo nos revela. Nós não podemos tomar um tipo assim, um exemplo, alguma outra nação nos dando aí, nos dizendo o que tem que fazer numa guerra. Nós temos que ter as nossas próprias ideias, estratégias, a família, o homem, o indivíduo, a pessoa, tem que ter sua autodefesa. Não viver somente comprando e vendendo ideias. Que esses são os dias de Noé. Comprava e vendia ideias, interpretações, tanto no marketing, na venda, no mundo financeiro, político, religioso e monetário, quanto no religioso, como já afirmamos. Porém, nós temos que tomar nossas próprias ideias dadas por Deus, aquilo que Deus fala ao seu coração, da maneira que o Espírito Santo nos dirigiria. Agora, que ideias Ele poderia nos dar? É somente quando nós o tomamos como aquele grande generalíssimo do exército cristão. A história diz que uns amigos de Lutero, quando viram-no correndo risco de vida, eles o sequestraram e o levaram para dentro de um castelo muito forte. Então lá, Deus lhe deu o hino: Castelo Forte é o nosso Deus.

0: a good power of faith.
1: Pois eu me torno um cristão para lutar. Lutar o bom combate da fé.
0: I'm a Christian to get in the battle line.
1: Eu me torno um cristão para entrar na linha de batalha.
0: We are Christian soldiers. And we've got to be trained and brought up and know all the techniques of the enemy.
1: Nós somos soldados cristãos e nós temos que ser treinados e criados e conhecer todas as técnicas do inimigo.
0: Fortified, to know how to fight the fight.
1: Para saber como nos fortificar, para saber como lutar o combate.
0: Can only do that as the Holy Spirit will reveal it to us.
1: E nós podemos somente fazer isso conforme o Espírito Santo nos revela.
0: We cannot take what some other nation tells us when we go to war, some of their ideas.
1: Nós não podemos tomar o que alguma outra nação nos diz quando vamos à guerra, algumas de suas ideias.
0: Our own ideas, the way the Holy Spirit would direct us, what ideas He would give us.
1: Porém, nós temos que tomar nossas próprias ideias da maneira que o Espírito Santo nos dirigiria e que ideias Ele nos daria.
0: He is the commander-in-chief of the army of the Christian.
1: Porque Ele é o generalíssimo do exército do cristão.

0: Sansão progrediu. Ele era um grande homem até que ele começou por assim dizer. Nós chamaríamos isto de fazer malandragem em volta até que ele saiu de seu próprio território. Isso é profundo, meus ouvintes. Nós estamos aí com o confronto de Sansão e a igreja. Ele progrediu, ele foi muito bem, ele foi um vencedor, foi um herói, até que começou a fazer aquilo que se poderia chamar de malandragem. Ele saiu do seu território, saiu do seu posto de dever. E quando você sai do seu território, do seu terreno, você fica como um intruso na vida alheia, no ministério dos outros, e assim outras tantas coisas que você pode aplicar aí. E o profeta diz que a igreja dirigiu-se muito bem, e foi tudo bem até que eles começaram a sair também do seu território. A mamãe costumava me dizer, me pegava para corrigir, e dizia assim: o que que você foi fazer lá? Quer dizer, por que que você apanhou lá? Não? Quer dizer, o que você estava fazendo lá? Você estava fora do seu território, não é? Então, menina, o que que você foi fazer lá? Então o profeta diz: Sansão começou a flertar. E ele não estava flertando com as moças israelitas. Ele começou a flertar com a moça filisteia. O seu casamento misto foi a causa do seu fracasso, da sua derrota. Então, nós vamos ver agora mais um pouquinho com o profeta desta era em uma igreja enganada pelo mundo, um confronto, Sansão e a igreja. Porque ele é o generalíssimo do exército do cristão.
1: Samson did good. He was a great man. Until he began to Charlie, we would call it tallywag around.
0: Sansão progrediu. Ele era um grande homem até que ele começou, por assim dizer, nós chamaríamos isto a fazer malandragem em volta.
1: Until he began to get off of his own territory.
0: Até que ele saiu de seu próprio território.
1: And the church didn't run well and was all right until they began to get off of their territory.
0: E a igreja dirigiu-se bem e foi tudo bem até que eles começaram a sair do seu território.
1: Samson began to flirt.
0: Sansão começou a flertar.
1: And he was not flirting with Israel, that is girls, he began to flirt with a Philistine girl.
0: Estamos ouvindo aí uma igreja enganada pelo mundo em um confronto da vida de Sansão com a igreja. Agora, o profeta afirma que aquilo que aconteceu com Sansão foi tão semelhante ao que aconteceu com a igreja. Meu ouvinte, pense um pouquinho. Você assiste o filme de Sansão e Dalila e se compadece dele quando ele está com os olhos furados e coisa e tal. Lê a Bíblia, se revolta com Dalila e qualquer outra coisa assim. Mas cada homem, cada personagem no Velho Testamento é um tipo. Ele estava representando um fato no Novo Testamento em relação à igreja de Jesus Cristo, em relação a Israel, ao próprio Israel, em relação à igreja gentílica, em relação ao cristão. Tanto é assim que Paulo disse que aquilo foi escrito para aviso nosso. É 1 Coríntios capítulo 10. Aquilo foi escrito para aviso nosso. Eu tenho que apenas te dar a referência para você ter o exercício de ler a Bíblia. Pegue a sua Bíblia e veja, estude 1 Coríntios capítulo 10. E isso é tudo o que semelhantemente a igreja fez. Se temos um Abraão seco, velho, acabado, uma Sara lá no Velho Testamento, aquilo estava falando exatamente do estado presente da igreja agora. Ela tem que acabar suas forças, ela secou para receber um poder transformador, assim então manifestar o Filho. Agora, ela deixa de amar os seus, ela passa a amar mais os incrédulos. Até com os filhos isso está acontecendo, deixa de amar os pais e amar aos amigos que na verdade são seus inimigos. Começou a flertar com os incrédulos. E exatamente aí de onde partiu o grande engano da igreja. Ele não estava flertando com moças israelitas, ele começou a flertar com uma moça filisteia. E isso é um tanto semelhante ao que a igreja fez. E ela nunca começou a amar os seus. Ela saiu após incrédulos e começou a flertar com incrédulos.
1: We made our great and one of the greatest mistakes. That's when the church begins to do things. That wasn't right.
0: E aí onde nós fizemos nosso grande e um dos maiores enganos. É onde a igreja começou a fazer as coisas que não eram certas. Ela começou a ter como Sansão companhias más.
1: As long as he was in the company of the Lord's people, he did all right.
0: Sansão, enquanto ele estava na companhia do povo do Senhor, ele se deu bem.
1: But when he got to flirting with bad company, then he got in trouble.
0: Porém, quando ele começou a flertar com má companhia, então ele arranjou problemas.
1: That's the way it is with the church.
0: E é dessa maneira com a igreja.
1: Church followed reverently and daily after the leading of the Holy Spirit. God bless them, and miracles and signs and wonders followed the church.
0: Quando a igreja seguia reverentemente, diariamente, a liderança do Espírito Santo, Deus o abençoava, e milagres, e sinais, e maravilhas seguiam a igreja.
1: But when it began to keep bad company with the world,
0: porém, quando ela começou a ter companhias más com o mundo, uma das piores coisas que fez, e a primeira coisa que ela fez, ela começou a organizar-se.
1: Breaking up fellowship amongst other believers, because it found out that nations were organized.
0: Quebrando o companheirismo entre outros crentes, porque eles verificaram que nações eram organizadas.
1: But this great gospel is not dedicated to one nation or one people.
0: Porém, este grande evangelho não é dedicado a uma nação ou a um povo.
1: It's dedicated to whosoever will let him come. Nations, kindred, tongues and people.
0: Ele é dedicado a todo que desejar. Deixe-o vir. Todas as nações, tribos e línguas e pessoas. Deus nunca pretendeu que nós traçássemos linhas divisórias. Nós estamos ouvindo na própria voz do profeta desta era uma igreja enganada pelo mundo. O que muito adverte coletivamente, individualmente. Isto para sermos em tudo mais do que vencedores por aquele que nos amou. Sansão foi sempre um vencedor, até que saiu de seu território. Minha irmã, meu irmão, Deus te abençoe com esta palavra viva, eficaz, que é penetrante, como você está ouvindo, em nome do Senhor Jesus Cristo. Eu sei que há curas e maravilhas enquanto vocês ouvem isto reverentemente. Por isso nós nem temos que pedir mais, porque a palavra é suficiente para isto. Deus te abençoe. Em nome de Jesus Cristo. Amém.
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Ora, estava a casa cheia de homens e mulheres, e também ali estava todos os príncipes dos filisteus, e sobre o telhado havia alguns 3,000 homens e mulheres que estava vendo brincar Sansão. Então Sansão clamou ao Senhor e disse: Senhor Jeová, peço-te que te lembres de mim e esforça-me agora, só esta vez, ó Deus, para que de uma vez me vingue dos filisteus pelos meus dois olhos.

Nós lemos em Juízes, capítulo 16, versículo 27 e 28. Esta mensagem, somente uma vez mais, Senhor. E o profeta, a partir do parágrafo 19, começa a dizer: como dizem as Escrituras, havia como que 3.000 filisteus olhando das altas galerias do estádio, enquanto os dois entravam ao grande estádio ou Coliseu, altamente honrados por guerreiros, suas damas iam finalmente adornadas de joias, enquanto se assentava no lugar, e o anunciador disse que Sansão entrava à arena. Deve haver levantado e aproximado um pouco mais, se assim pudéssemos dizer, esticando seus pescoços para darem uma boa olhada, e que puderam ver só uma massa de carne humana. Um homem que foi uma vez o grande guerreiro, guiado cegamente como estava por um mocinho que o conduzia até a arena. Em todo dia, os salões fazia eco de parede a parede com o espetáculo de mulheres e homens bêbados. Que espetáculo deve haver sido esse? Que silêncio deve haver reinado sobre o edifício quando este homem, o principal inimigo para eles, guiado por um mocinho, vindo agora caminhando na arena sem olhos e ter que ser guiado por um jovenzinho, um homem que havia sido tão corajoso, um homem que havia sido guerreiro de classe que Sansão foi, e agora tinha que ser guiado por um mocinho à arena. Este homem que havia sido um servo de Deus, trazido nesta condição e este lugar de bebedeira. Ora, uma grande celebração para seu Deus Dagom, o Deus Peixe, que havia obtido a vitória sobre Jeová. Paremos-nos por um minuto e permitamos que isso penetre, celebrando a vitória sobre o exército de Jeová, Dagom, o ídolo pagão, o Deus Peixe, o Deus dos filisteus, ao qual Deus odiava, e aqui estavam em sua bebedeira, celebrando a vitória sobre o servo de Deus que havia sido conquistado. Que coisa mais terrível é pensar isto? Eu desejo, se for possível, que ficássemos quietos por uns minutos e pintássemos o quadro disto. Imagine-o somente em sua mente, se você houvesse tido que parar-se e olhar algo semelhante a isso. Então vou trazer de novo o quadro a você. Imagine todo dia bebendo, celebrando, mulheres finamente vestidas, homens guerreiros, grandes homens da nação,
se reuniram neste novo edifício, onde havia levantado um novo ídolo, o Deus Peixe, dando-lhe honra e louvor pela vitória sobre os servos de Jeová. E agora, para fazer a coisa pior, eis que vem o homem líder, o mensageiro do dia, com seus olhos arrancados, guiado pela mão por um mocinho para trazê-lo ao estádio. O jovenzinho guiou a este cego ao lugar e me parece ouvir o sussurro deste grande homem parado ali como uma grande máquina, porém totalmente inútil. Deus o havia levantado com um propósito, porém vendeu sua primogenitura. E aqui estava como uma massa de maquinaria sem força nela, guiada por um jovenzinho. Mas sem dúvida, penso em minha mente que Sansão havia pensado em todas estas coisas quando perdeu sua força. Pensou no que havia sucedido, seu voto havia sido tirado dele e se havia rendido ao inimigo, e eles, em troca, lhe havia tirado a visão de seus olhos. E ele disse ao rapazinho: simplesmente guie-me aonde está essa coluna. E pense, o tinha ali fora, fazendo crítica dele e entretendo a esse grupo de bêbados. Que reprovação era isso? Que desgraça foi essa? Que exemplo foi esse? Servindo de crítica para seu inimigo, que condição foi essa? Foi um símbolo de graça de uma nação caída, moralmente corrompida, e de uma igreja caída que vendeu sua primogenitura, que havia decaído moralmente e se havia rendido ao inimigo. Foi um exemplo público, ainda que fosse levantado para servir a Deus, mas agora caída.

exemplo público, ainda que fosse levantado para servir a Deus, mas agora caída, uma decadência moral que a tem levado a essa condição. Que exemplo foi esse? Me parece ouvir dizer a todos os guerreiros ao redor, a todas as damas com seus braceletes e as suas finas joias, e a todos os demais: este é Sansão? É este aquele poderoso do qual vocês falam? Este é o homem do qual vocês disseram que o Espírito do grande Deus vivia nele? Este é o homem que podia vencer nossa nação, da qual vocês falaram? Porém, olhe-no agora. Que exemplo, que lição deveria ser para nós? Que coisa solene deve ser? Não devemos nos aproximar-nos a isto como se nos reuníssemos simplesmente para fazer um bom tempo de celebração. Vimos e nos ajuntamos para ver onde estamos parados, para ver o que nos está sucedendo. E me parece ouvir, e Sansão, sem dúvida, pôde ouvir de um lado e de outro, de gente que havia ouvido dele dizer: bem, este é Sansão? O mencionar o nome de Sansão punha todos nervosos, porque ele era o servo ungido de Deus. Ele nasceu com um dom nazireu, e ele sabia que nada podia estorvar nem parar esse dom nazireu enquanto ele o mantivesse. Ele foi o homem escolhido de Deus para o dia, o mensageiro escolhido de Deus para esse dia. Muitos deles pensaram que seria isto. Muitos deles o recordaram. Muitos recordaram ao olhar a esta criatura inútil, parado aí com seus braços ao redor da coluna, cego, fazendo crítica dele, batendo-lhe com chicotes e dizendo-lhe: vamos, Sansão, tu grande homem forte, faça algo quanto a isto. Tu que és tão forte, onde está teu Deus? Não é esta maneira como o inimigo gosta de fazer quando ele pode colocar-te debaixo? Porém, ele não se atreverá a fazê-lo enquanto o poder de Deus esteja operando através da igreja. Ele teria temor de fazer isso enquanto a bênção do Nazireu esteja sobre ti. Porém, se ele pode ver-te açoitado, então é quando ele faz crítica de ti. Então é quando ele pode dizer que não há diferença entre eles e nós. Dizem: são os mesmos homens, tal como nós. Porém, quando há algo diferente, algo sobressaliente, com a bênção de Jeová sobre ele, então tem que ter temor de dizer algo, enquanto eles podem ver esse poder de Deus operando. O diabo tem suficiente sentido para guardar sua boca e trancá-la. Porém, quando ele sabe que tu estás vencido, então ele solta todo o demônio que puder sobre ti. Essa é a condição na qual estava Sansão. Pensemos por um momento. Essa é a condição na qual estava Sansão. Pensemos por um momento. Enquanto podemos ver aos guerreiros

0: alguns desses velhos veteranos com cicatrizes em seus rostos, ao olhar a Sansão de pé ali, sem esperança e inútil, se recordaram de havê-lo visto de pé com uma queixada de jumento em sua mão e mil filisteus a seus pés mortos. E agora, ao ver a um jovenzinho guiando-o pela mão, podia recordar quando comentavam em seu concílio sobre as notícias que chegavam de que um homem, um simples homem, fez o que fez com a queixada de jumento seco pelo sol. E agora, muitos de vocês conhecem a história dos filisteus e as armaduras que esses homens usavam: o elmo, capacete de bronze, grossos. Mas ali não era a queixada, era o poder de Deus, era o Espírito de Deus que vinha sobre Sansão e ele vencia. A primogenitura de Sansão, o Nazireu, era o sinal do cabelo. A primogenitura dos filhos de Deus é o batismo do Espírito Santo. Enquanto Sansão estava com poder, ele era invencível. Quando a Dalila descobriu o seu segredo, tirou o segredo de Sansão, cortou o seu cabelo, ele ficou como qualquer outro homem, inútil. Foi mulher para os filisteus, seu escravo, e eles colocaram ele lá. O diabo esqueceu de Sansão. O seu cabelo começou a crescer. Naquelas madrugadas, quantas orações Sansão chorava e fazia. Ó, igreja do Deus vivo, a nossa primogenitura é o batismo do Espírito Santo. Não deixa Dalila roubar o seu segredo, tirar de você, ó igreja. Abandona Dalila de Hollywood, porque ela te vai matar. Ela está afogando a vida espiritual que está em ti, te tirando da oração, da Bíblia, da mensagem, afogando a sua vida espiritual. Tudo que afoga a sua vida espiritual é uma Dalila. O segredo de Sansão era os seus cabelos. O nosso segredo é a oração, é a Bíblia, é a leitura da Bíblia, das mensagens, é os cultos. Este é o nosso segredo. Se você deixar isto ser sufocado por esta Dalila, você será vencido. Quantos estão caídos à margem do caminho? Está como Sansão, moendo para os filisteus, com seus olhos furados, mas está clamando somente uma vez mais, Senhor. Quantas vezes essa frase é lembrada durante os séculos por filhos e filhas de Deus? desde quando Sansão pisou nesta terra, quantas vezes os filhos têm lembrado disso? Somente uma vez mais, Senhor. E Deus ouviu. Deus ouviu Sansão. Deus te ouviu muitas vezes. Deus me ouviu. Às vezes o diabo esqueceu de você, mas você começou a orar. Você começou a ler a Bíblia, ler as mensagens, vir nos cultos, e a força voltou. O vigor voltou, e um dia você clamou, somente uma vez mais, Senhor, e a força vem, e você venceu os demônios. Deus nunca perde os seus filhos. Você pode pensar que está vencido. Não. Deus nunca é derrotado. Deus é vitorioso, vitorioso na vida dos seus filhos. Você, quantas vezes você clamou, somente uma vez mais, Senhor. Você pode clamar agora, somente uma vez mais, Senhor. Ah, sim, somente uma vez mais, a força vem, o vigor vem, a força vem, somente uma vez mais, Senhor. Amém.
1: Amém. Amém.

Boa noite, ouvintes da Web Rádio do Tabernáculo da Fé de Campinas. Agradecemos por ter nos acompanhado em mais este dia cheio de bênçãos de Deus. Estamos certos que você foi abençoado. Durante a madrugada, teremos uma mensagem completa do profeta de Deus prometido em Malaquias capítulo 4, versículo 5. Amanhã, temos mais bênção para vocês aqui na Web Rádio Tabernáculo da Fé de Campinas. Boa noite com Jesus. Deus vos abençoe.

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1: You like him old song?
2: Amém. Bom dia com Jesus. Vamos todos juntos. O Senhor é a força da nossa vida. Você quer olhar para o seu irmão? Shalom! Shalom, meu irmão! Shalom! Paz seja convosco! Graças a Deus por mais uma oportunidade que o Senhor nos concede. Estarmos juntos, uma escola dominical abençoada. E nós vamos marcar a Escritura, Apocalipse capítulo 1, versículos de 1 ao 3. Escritura que será lida esta manhã. Apocalipse capítulo 1, versículos de 1 ao 3. Enquanto a igreja acha a Escritura, vamos. Tu és digno, corinho. Tu és digno. Tu és digno. Tu és digno, Senhor. Vamos cantar este corinho. Enquanto você encontra a Escritura. Tu és digno.

0: pode deixar a boa.
1: You accept it?
0: Você aceita isto?
1: All right. Raise up your hand then.
0: Correto, levante a sua mão então.
1: Go home and be well.
0: Vá para casa e fique boa.
1: Ask the woman if she wasn't praying for her kidney trouble.
0: Pergunte à mulher se ela não estava orando por seu problema de rins.
1: Try. Is that right, lady?
0: Isto é correto. Não é isso correto, senhora?
1: That's right. Raise up your hand so the people can see.
0: Se isto é correto, levante sua mão para que então as pessoas possam ver.
1: Now she has her prayer card.
0: Agora, ela não tem um cartão de oração.
1: I do not know the woman. I've never seen her in my life.
0: Eu não conheço a mulher. Eu nunca vi em minha vida.
1: Is that right, lady, if we're strangers one another?
0: Não é isto certo, senhora? Somos estranhos um para um com o outro.
1: Wave your hand.
0: Dê um sinal com sua mão.
1: Now you have faith and believe.
0: Agora você tenha fé e creia.
1: Does that make him the same?
0: Isso faz dele o mesmo?
1: What'd she do?
0: O que ela fez?
1: She touched the high priest. The high priest spoke through me and showed a vision. That's exactly what he said he would do.
0: Ela tocou o sumo sacerdote. O sumo sacerdote falou comigo e mostrou uma visão, exatamente o que ele disse que ele faria.
1: Jesus said, I do nothing. St. John 5:19. Verily, verily, I say unto you, the Son can do nothing in himself, but what he sees the Father doing, that doeth the Son. Likewise.
0: Jesus disse,

0: nada faço. São João 5,19. Na verdade, vos digo que o filho por si mesmo não pode fazer coisa alguma se não vir fazer o pai. Porque tudo quanto ele fez, o filho o faz igualmente.
1: Is that right? How many know that scripture?
0: Não é isso certo? Quantos conhecem essa escritura?
1: St. John 5:19.
0: João 5:19.
1: Pray. Just pray. Humbly pray.
0: Ore apenas, ore uma oração humilde.
1: Here, I've seen an elderly woman saying right back here, right in the line of my finger.
0: Aqui eu vejo uma senhã sentada bem aqui atrás, bem na direção de meu dedo.
1: Don't you see that light hanging over the woman? Right here?
0: Não vê você aquela luz pairando sobre a mulher bem aqui?
1: Look at that. Just turn your head and look right here.
0: Veja ali. Apenas vire a sua cabeça e olhe bem aqui.
1: The woman raised up her head.
0: A mulher levantou a sua cabeça.
1: She's rather elderly. She's got gray hair.
0: Ela é um pouco idosa. Ela tem cabelos grisalhos.
1: She's got trouble with her eye.
0: Ela tem um problema com o seu olho.
1: She's got a cataract on her eye. Either go try to take it off.
0: Ela tem catarata em seu olho e eles vão tentar tirar aquilo.
1: And she's had a cataract operation before.
0: E ela já fez uma cirurgia de catarata antes.
1: That thus saith the Lord.
0: Este é assim diz o Senhor.
1: A mother, that's right, isn't it?
0: Agora, mãe, isto é certo, não é?
1: If that's right, wave your hand.
0: Se isto está correto, acene com sua mão.
1: If we're strangers one another, wave your hand.
0: Se somos estranhos um para com o outro, acene com sua mão.
1: There you are.
0: Aí está.
1: Now, do you believe with all your heart?
0: Agora você crê de todo o seu coração?
1: Now, have faith. Just believe God.
0: Agora tenha fé, apenas creia em Deus.
2: Bom dia com Jesus. Senhor, continue nos abençoando. Estará se batizando hoje a irmã Ana Késia Felício Pereira. Vai se batizar hoje após a escola dominical. Onde está a irmã? Poderia se colocar de pé. Irmã Ana Késia Felício Pereira. Ah, está ali, ó. Deus a abençoe. Será batizada hoje no nome do Senhor Jesus Cristo. Obrigado. Pode se assentar. E você que deseja também ser batizado em nome do Senhor Jesus Cristo, é a sua oportunidade. Você pode falar com um dos diáconos aí, aproveitar a chance e receber este nome que é sobre todo nome, o nome do Senhor Jesus Cristo, no verdadeiro batismo bíblico. Gostaria de agradecer primeiro a Deus por seu amor e graça e depois pelas orações dos irmãos, pela cirurgia da minha mãe, irmã Nacir. Ocorreu tudo bem e ela já se encontra recuperando em casa, para a honra e glória do nome do Senhor Jesus Cristo. É o agradecimento do irmão William Vaz. Agradece a Deus pela cirurgia. Agradeço a Deus pelas orações da igreja ao meu favor, pela viagem que fiz. O Senhor Jesus me levou e me trouxe em paz. Trago saudações ao pastor Cleomar e à igreja do pastor Manassés de Curitiba. Também saudações do pastor Valmir ao pastor Cleomar. Pastor Valmir é pastor da igreja que está em Florianópolis. Irmã Isilda, Deus a guardou e a trouxe de volta em nosso meio. Deus abençoe pastor Cleomar e querida igreja. Estou escrevendo para agradecer a Deus pelo livramento que ele me deu para mim e para minha preciosa família. No começo de janeiro, meu saudoso sogro ficou hospitalizado. Quase toda semana íamos para Alfenas, porque meu esposo ficava com ele como acompanhante. Em uma das viagens, após retornarmos, fomos informados que toda a família estava com Covid e todo o tempo estávamos lá e ficamos em contato com eles. E como humanos ficamos preocupados. Nós preocupados. Como nós temos um Deus que nos livra e um pastor que intercede pela igreja, eu falei com Deus, meu querido Senhor Jesus Cristo, o pastor Cleomar disse que está orando pela igreja e como parte desse ministério, eu creio que ele ora por mim e pela minha família também. Eu creio que o Senhor vai nos livrar desse mal e eu vou dar testemunho na igreja para a honra e glória do seu nome. E aí ela conclui dizendo, e o nosso Senhor Jesus Cristo nos livrou. Deus continue abençoando ao pastor Cleomar, sua família e a toda a igreja. Irmã Raquel Rocha de Oliveira, isso aconteceu no mês de janeiro e ela está testemunhando para a honra e glória do Senhor Jesus Cristo. E agora nós vamos orar, se você tem um pedido, uma necessidade, faça conhecida ao Senhor, pelo levantar de uma de suas mãos, nós vamos orar com o pastor Aparecido Vital, e você que tem uma necessidade, é sua oportunidade, justifica a ausência, irmão Josiel Marcondes e família, e também irmão Marcos Davi e família justificam a ausência.
3: Senhor Jesus Cristo, estamos agradecidos a Ti, ó Pai, por mais esta manhã que estamos reunidos, Pai, na expectativa da palavra, ó Pai. E já, Senhor, usufruindo das bênçãos do Senhor nessa primeira parte do culto, Pai, o nosso agradecimento, Senhor, por testemunhos, ó Deus, de bênção, Senhor, cura divina. Pai bendito, o Senhor é, meu Deus, o Deus Todo-Poderoso, ó Pai, e que o Senhor possa falar com cada um de nós nesta manhã. O Senhor sabe a necessidade de cada membro, cada filho, cada filha de Deus. Que o Teu servo seja inspirado por Ti, como sempre tem sido, Pai, para nos dar a palavra divina, ungida com o Espírito Santo, e assim cada um, Pai, ter percepção espiritual para ouvir, Senhor, aquilo que o Espírito Santo está falando às igrejas, no nome do Senhor Jesus Cristo. Amém, Senhor. Amém.

0: Graças a Deus. Vamos ver as igrejas que estão nos acompanhando nesta manhã. A igreja de Pouso Alegre. A igreja de Boa Esperança.
1: Santa Ceia Americana na terça, quinta e Mojimirim.
0: Santa Ceia em Americana na terça-feira e em Mojimirim na quinta-feira. E tá Americana, Santa Ceia do Senhor na terça, Deus assim permitindo. E Mojimirim, volta lá em Mojimirim, por favor. Santa Ceia do Senhor na quinta-feira em Mojimirim. Agora vamos continuar. Indaiatuba, pastor Wesley Rodrigues. Está aí os irmãos. Santo Antônio do Amparo. Deus abençoe também os irmãos. E os irmãos que nos acompanham, a igreja também, a igreja de Pirassununga, irmão, e os irmãos Edivaldo Cesareto, Sandra Mantovani, Antônio Miguel e família, Jair e Viviane, Madalena Machado, Bismiel e Cristina, Lúcia, Edna, Ivonete Vieira, Márcio de Jesus e família, Pedro Araújo e Cleonice, Davi e Silvana, Davi Almeida e família, Daiane, Cristiane e Larissa do Amaral, Timóteo e família, Daniel Almeida e família, Edmara e Dalirian. Um total de 68 computadores, aproximadamente 131 irmãos que nos acompanham. Deus os abençoe a todas as igrejas, a todos os irmãos. Deus os abençoe. E agora nós vamos ouvir na voz do profeta e acompanhar a mensagem Qual Atração Sobre a Montanha, do parágrafo 122 ao parágrafo 166.

0: 3 years ago, I heard a friend of mine, the city surveyor, lives down the lane from me driving a stake down.
1: 3 anos atrás, eu ouvi um amigo meu, o agrimensor municipal, ele mora a uma quadra de mim, colocando uma estaca.
0: I went out there and said, what's the matter, bud? Mr. King's son, personal friend.
1: Eu fui lá e disse, qual é o problema, Mud? O filho do Sr. King, um amigo pessoal.
0: Said, Billy, we're going to widen this road.
1: Disse, Billy, vão alargar esta via.
0: You all remember.
1: Todos vocês recordam.
0: I said, it may be the bridge. I told Brother Woods, I said, hold your property.
1: Eu disse, pode ser a ponte. Eu falei com o irmão Wood e eu disse, segure sua propriedade.
0: Maybe that bridge is going to come through up here.
1: Talvez aquela ponte passe por aqui. Ou algo assim.
0: The lane was tore up. Bricks, rocks, all over everything.
1: A alameda estava toda remexida. Tijolos, pedras jogadas por todos os lados.
0: So he said, I said, hold your property.
1: Então ele disse, eu disse, segure sua propriedade.
0: Then when Mr. King told me that was going to happen, I went and said to my wife sitting there.
1: Então quando eu, o Sr. King me disse o que iria acontecer, eu entrei, disse a minha esposa sentada ali.
0: Honey, there's something written about that. Thus saith the Lord somewhere.
1: Querida, há algo escrito sobre aquilo. É assim diz o Senhor em algum lugar.
0: I went and got my book. Looked into it, it said it shall come to pass. 8 years later.
1: Eu entrei e apanhei meu livro, olhei nele e dizia, acontecerá 8 anos mais tarde.
0: Then, when I looked at it, I said it's time now, honey. We must turn west.
1: Então, quando olhei naquilo, eu disse, está na hora agora, querida. Devemos nos voltar para o oeste.
0: 2 days after that. Standing in the room about 10 o'clock one morning.
1: 2 dias depois daquilo, certa manhã, estava no quarto por volta das 10 horas.
0: I went into the spirit of God. I saw that little cluster of doves flying. Look, them little birds. You remember it?
1: Eu entrei no espírito de Deus. Eu vi aquele pequeno bando de pombas voando. Olhei para aqueles pequenos pássaros. Vocês se recordam disso?
0: Amen. I seen 7 angels in the form of a pyramid. Come rushing into me.
1: Eu vi 7 anjos na forma de uma pirâmide. Vieram rapidamente até a mim.
0: Said, turn westward.
2: Amen.
0: Go to Tucson, be 40 miles northeast.
1: Disse, volte para o oeste. Vá a Tucson. Esteja 40 milhas ao nordeste.
0: And you'll be picking a cockleburr. Or a bullheader, they call it there. Off your clothes.
1: E você estará tirando um cardo. Ou um carrapicho, como eles chamam lá. De sua roupa.
0: Brother Fred Softman sitting there looking at me right now. Was there that morning?
1: O irmão Fred Softman encontra-se aí olhando para mim agora mesmo. Estava lá naquela manhã.
0: I forgot about it.
1: Eu tinha me esquecido disso.
0: I said a blast went off like an earthquake. That shook nearly everything there was in the country.
1: Eu disse, houve um estrondo como se fosse um terremoto que estremeceu praticamente tudo que havia naquela região.
0: I don't see how a man could survive it.
1: Eu não vejo como um homem poderia sobreviver isso.
0: I was scared.
1: Eu estava assustado.
0: I stood at Phoenix, you all listening in the night. Bear me record.
1: Eu estava em Phoenix. Todos vocês que estão me ouvindo nesta noite me são testemunhas.
0: I preached on the sermon, sirs. What time is it?
1: Eu preguei o sermão. Senhores, é este o tempo?
0: Where are we at?
1: Onde estamos?
0: I went west.
1: Eu fui ao oeste.
0: Many of you here got that tape. Many of you here heard it said. Year more before it happened.
1: Muitos de vocês aqui têm aquela fita. Muitos de vocês aqui ouviram o que foi dito. Um ano ou mais antes que acontecesse.
0: Went west wondering what was going to happen.
1: Eu fui ao oeste querendo saber o que ia acontecer.
0: One day I got a call. From the Lord.
1: Um dia eu recebi um chamado do Senhor.
0: I told my wife, I said, honey, I'm probably, my work is over.
1: Eu disse à minha esposa, eu disse, querida, eu estou, provavelmente meu trabalho tenha terminado.
0: I didn't know.
1: Eu não sabia.
0: I said, God's probably finished with me now and I'll be going home.
1: Eu disse, Deus provavelmente terminou de me usar agora e eu irei para casa.
0: You go get with Billy. Take your children. God will make a way for you somehow.
1: Você vá com Billy. Leve as crianças. Deus proverá uma maneira para você de algum modo.
0: Go on, live true to God. See if the children get through school. Raise them in the admonition of God.
1: Vá e viva fielmente a Deus. Cuide que as crianças vão à escola. Crie-as na admoestação de Deus.
0: She said, Bill, you don't know that's true.
1: Ela disse, Bill, você não sabe se essa é verdade.
0: I said, no, but a man couldn't survive that.
1: Eu disse, não, mas um homem não poderia sobreviver àquilo.
0: One morning, the Lord woke me up, said, get up there, Sabino Canyon.
1: Certa manhã, o Senhor me despertou e disse, suba lá no Sabino Canyon.
0: I took a piece of paper and my Bible.
1: Eu tomei um pedaço de papel e minha Bíblia.
0: The wife said, where are you going?
1: Minha esposa disse, aonde você vai?
0: I said, I don't know. I'll tell you when I come back.
1: Eu disse, eu não sei. Eu lhe direi quando voltar.
0: I went up in the canyon, climbed up where the eagles was flying around.
1: Eu fui ao desfiladeiro, subi bem até onde as águias estavam voando por ali.
0: I was watching some deer standing there.
1: Eu estava observando alguns veados lá de pé.
0: I knelt down to pray and raised up my hands, and a sword struck my hand.
1: Eu me ajoelhei para orar e levantei minhas mãos, e uma espada veio até a minha mão.
0: I looked around, I thought, what's that? I'm not beside myself. Here's that sword in my hand, bright, shiny, glistening in the sun.
1: Eu olhei ao redor e eu pensei, o que é isso? Eu não estou fora de mim. Aqui está essa espada em minha mão, brilhando, reluzente, reluzindo com o sol.
0: I said, now there's not people in miles of me way up here in this canyon. Where could that come from?
1: Eu disse, agora, não há gente a milhas de mim, aqui em cima, nesse desfiladeiro. De onde poderia ter vindo isso?
0: I heard a voice that that's the king's sword.
1: Eu ouvi uma voz disse, essa é a espada do rei.
0: I said, a king knights a man with a sword.
1: Eu disse, um rei arma um cavaleiro com uma espada.
0: The voice come back said, not a king's sword, but the king's sword.
2: Amen.
0: The word of the Lord.
1: Ele, a voz voltou disse, não a espada de um rei, mas a espada do rei. A palavra do Senhor.
0: Said, fear not, it's only the third pull. It's the vindication of your ministry.
1: Disse, não temas, é simplesmente a terceira puxada, é a vindicação de seu ministério.
0: I was going hunting with a friend, not knowing what was going to happen.
1: Eu ia caçar com um amigo, não sabendo o que ia acontecer.
0: And someone called me, the one that criticized me about that picture of the angel of the Lord, the one that took it.
1: E alguém me chamou, aquele que havia me criticado a respeito daquela foto do anjo do Senhor, aquele que a havia tirado.
0: I had to go to Houston about his son, or he's going in the death row, he's going to be killed in a few days.
1: Eu tive que ir a Houston por causa de seu filho, pois ele estava na lista dos sentenciados à morte e iria morrer em poucos dias.
0: He met me there and threw his arms around me and said, think the very man that I criticized comes to save my only son.
1: Ele me encontrou ali e me abraçou e disse, pense, o próprio homem que eu critiquei veio para salvar meu filho único.
0: You mean society give me a, but the golden Oscar, whatever you want to call it, for saving a life.
1: A sociedade humanística me deu o que eles chamam de Oscar, ou seja lá o que queiram chamar isso, por salvar uma vida.
0: Then we went back. I went up in the mountain to hunt.
1: Então nós voltamos. Eu fui para a montanha caçar.
0: There, brother Fred and I, one morning when I walked out.
1: Lá, o irmão Fred e eu, certa manhã, quando eu saí.
0: I'd already got my javelina and I looked and seen the place where we went. I said, brother Fred, go over on that mountain early in the morning now, about to break a day, and I'll get on the other.
1: Eu já havia caçado meu javali. Eu olhei e vi o lugar para onde eles haviam ido. Eu disse, irmão Fred, vá em cima daquela colina agora cedo, por volta do raiar do dia, e eu irei naquela outra.
0: I won't shoot at the hog, won't kill him, but if they start over this way, they hurt, I'll shoot in front of them and run them back.
1: Eu não atirarei no porco, não o matarei, mas se eles começarem a vir deste lado, a manada, eu atirarei na frente deles, e então os farei correr de volta.
0: Brother Fred went out there and there's no hogs.
1: O irmão Fred foi até lá e não havia porcos.
0: He waved at me and I seen him went down in the canyon, some big chasms. Sun is just coming up.
1: Ele acenou para mim e eu vi. E desci no desfiladeiro, uns grandes precipícios, o sol nascendo.
0: I come around the other side of the hill, not thinking nothing about the prophecies. Sit down, waiting, resting. I thought, what happened to those hogs?
1: Eu vim pelo outro lado da colina, não estava pensando nada a respeito das profecias. Eu me assentei, esperando, descansando. Eu pensei, o que terá acontecido com aqueles porcos?
0: I picked up my, sat down like Indians do, you know, cross-legged.
1: Eu apenas me assentei como os índios fazem, vocês sabem, com as pernas cruzadas.
0: I looked on my overhaul leg and there was a bullheader.
1: Eu olhei para a perna de meu macacão e ali estava um carrapicho.
0: I picked it up and I said, that's strange.
1: Eu o tirei e eu disse, isso é estranho.
0: Here I am about 40 miles northeast of Tucson.
1: Aqui estou eu, cerca de 40 milhas ao nordeste de Tucson.
0: There's my little boy Joseph sitting there waiting for me.
1: Lá está meu pequeno garoto José, assentado lá, esperando por mim.
0: And as I started to look, I seen a herd of hogs come out about 1,000 yards from me up on a mountain.
1: E quando eu comecei a olhar, eu vi uma manada de porcos aparecer a cerca de 1,000 jardas de mim, sobre uma montanha.
0: I told the bullheader down, I said, I'll get him.
1: Eu joguei o carrapicho fora, eu disse, eu os buscarei.
0: I'll go get Brother Fred and I'll hang up a piece of paper to let know which way to go on this old cotilla here, and we'll get Brother Fred.
1: Eu vou buscar o irmão Fred e lhe pendurarei um pedaço de papel para saber qual o caminho a seguir neste pé de eucatilho aqui e apanharemos o irmão Fred. E eu comecei a subir a montanha correndo mais rápido que eu podia para o outro lado.
0: All of a sudden, I thought somebody shot me.
1: De repente, eu pensei que alguém havia atirado em mim.
0: I never heard such a blast that shook the whole country.
1: Eu nunca ouvi tão grande estrondo, sacudiu toda a região.
0: And what it did, standing before me was 7 angels in a cluster.
1: E quando isso aconteceu, diante de mim estavam 7 anjos num agrupamento.
0: I met Brother Fred and Emily later, said, what was...
1: Eu me encontrei com o irmão Fred e os outros pouco depois, disse, o que foi isso?
0: That was it.
1: Eu disse, isso foi aquela tal coisa.
0: What are you going to do?
1: O que o irmão vai fazer?
0: Return home.
1: Voltar para casa.
0: For thus saith the Lord, the 7 mysteries that's been hid in the Bible all these years.
1: Pois assim diz o Senhor, os 7 mistérios que estavam escondidos na Bíblia por todos estes anos.
0: These denominations and everything, God is going to open those 7 mysteries to us in the 7 seals.
1: Estas denominações e tudo mais, Deus vai abrir aqueles 7 mistérios para nós nos 7 selos.
0: There was that circle coming up from the earth, like a mist forming.
1: Lá estava aquele círculo subindo da terra na forma de um nevoeiro. Quando isso aconteceu, isto foi diretamente para a montanha. Começou a formar um círculo indo para o oeste, da direção de onde isto veio.
0: Science found it after a while, 30 miles high and 25 miles across, just exactly in the circle.
1: Depois de algum tempo, a ciência descobriu 30 milhas de altura e 25 milhas de lado a lado, exatamente no círculo da pirâmide.
0: And the other day, standing there, turned the picture to the right, and there's Jesus, as he was in the 7 church ages.
1: E outro dia, lá de pé, virei a foto para a direita, e ali está Jesus, como ele estava nas 7 eras da igreja.
0: The white wig on. Showing supreme deity.
1: Com a cabeleira branca, mostrando suprema deidade.
0: He's Alpha and Omega. He's the first and the last.
1: Ele é o Alpha e o Ômega. Ele é o primeiro e o último.
0: He is the supreme judge of all eternity. Standing there to confirm the message of this hour.
1: Ele é o supremo juiz de toda a eternidade. Lá de pé, confirmou a mensagem desta hora.
0: And there shall be light about the evening time.
1: E haverá luz no tempo do entardecer.
0: What's it all about? What was it? I went westward.
1: O que é tudo isto? O que era isto? Eu fui ao oeste.
0: Upon that same mountain, passing up with Banks Woods there.
1: Sobre aquela mesma montanha. Passando lá em cima com Banks Woods.
0: Said, throw up a rock. Say to Mr. Woods, thus saith the Lord. You'll see the glory of God.
1: Disse, atire uma pedra para cima. Diga ao Senhor Woods, assim diz o Senhor. O Senhor verá a glória de Deus.
0: The very next day, standing there, a whirlwind came down and blasted the mountains out.
1: Logo no dia seguinte, lá de pé, um redemoinho desceu e sacudiu as montanhas.
0: Rocks cut the top of the trees off, about 3 or 4 feet above my head.
1: Pedras cortaram o topo das árvores, cerca de 3 ou 4 pés acima de minha cabeça.
0: Made 3 big blasts. The brothers come run over.
1: Produziu 3 grandes estrondos e os irmãos vieram correndo.
0: There was about 15 men standing there, preachers and everything else.
1: Havia cerca de 15 homens que se encontravam ali, pregadores e tudo mais.
0: What was it? He said, what was it?
1: Que foi isto? Ele disse, que foi isto?
0: I said judgment is striking the West Coast.
1: Eu disse, julgamento está atingindo a costa oeste.
0: About 2 days after that, the earthquake almost sunk Alaska.
1: Mais ou menos 2 dias depois daquilo, o terremoto quase afundou o Alaska.
0: What is this light up on Sunset Mountain in the Coronado Forest of Arizona?
1: O que é esta luz lá em cima no Monte Pôr do Sol, na Floresta Coronado do Arizona?
0: What is this strange thing that happened up there? That the people have been driving east from west, picking up the rocks that laid around their horse truck.
1: Que coisa estranha é essa que sucedeu lá em cima? Que as pessoas têm viajado do leste e do oeste, apanham as pedras que foram derrubadas por lá onde aquilo atingiu?
0: And every one rock has three corners on it that it tore off. That three are one.
1: E cada uma delas, cada pedra, tem três pontas que aquilo havia cortado. Os três são um.
0: They're laying on desks on paperweights across the nation.
1: Elas estão colocadas sobre escrivaninhas como pesos para papel através da nação.
0: What is this strange thing up on Sunset Mountain in the Coronado Forest?
1: O que é esta coisa estranha sobre o Monte Pôr do Sol na Floresta Coronado?
0: Junior Jackson listening in. You remember the dream he had at Don Turpin, going towards the setting of the sun.
1: Junior Jackson, que está me ouvindo, vocês se recordam do sonho que ele teve, que eu interpretei, indo em direção ao pôr do sol?
0: And this happened on Sunset Mountain.
1: E isto aconteceu no Monte Pôr do Sol.
0: It's the evening time. Sunset time.
1: É o tempo do entardecer. O tempo do pôr do sol.
0: A sunset message. To a setting of history.
1: A mensagem do pôr do sol através do ocaso da história.
0: A setting of prophecy, rather, being fulfilled.
1: Um ocaso de profecia, ou melhor, sendo cumprida.
0: And it shall be light at the evening time upon Sunset Mountain. In the Coronado Forest, 40 miles north of Tucson.
1: E haverá luz no tempo de entardecer sobre o Monte Pôr do Sol, na Floresta Coronado, a 40 milhas ao norte de Tucson.
0: Get on the map and see the sunset peak there. That's exactly where it happened. I never knew it the other day.
1: Pegue o mapa e veja se o pico pôr do sol está lá. É exatamente aí onde isso aconteceu. Eu não sabia disso até outro dia.
0: Everything that shall never die, it's constantly unrolling itself.
1: Tudo que aquilo nunca morrerá está constantemente se desvendando.
0: From the very thing happening to the picture being Jesus standing looking at us, and now exactly on Sunset Mountain.
1: Da própria coisa acontecendo, a foto de Jesus olhando para nós, e agora exatamente sobre o Monte Pôr do Sol.
0: And the sunset light, the evening light, has come.
1: E a luz do pôr do sol, a luz do entardecer veio.
0: God vindicating himself.
1: Deus vindicando a si mesmo.
0: What is it? It is the fact that God and Christ are one.
1: O que é isto? É o fato de que Deus e Cristo são um.
0: The white, how many seen it? The white wig upon him as we talked in Revelation 1.
1: A branca, quantos a viram? A peruca branca sobre ele, como falamos em Apocalipse 1?
0: The supreme deity.
1: Vejam, a suprema deidade.
0: Supreme authority.
1: Suprema autoridade.
0: No other voice, no other God, no other nothing.
1: Não outra voz, não outro Deus, nenhum outro nada.
0: In him dwells the fullness of the Godhead bodily.
1: Nele habita corporalmente a plenitude da divindade.
0: The angels themselves.

0: fullness of the Godhead bodily.
1: Nele habita corporalmente a plenitude da divindade.
0: The angels themselves was his wig. Amen.
1: Os anjos, eles mesmos, eram sua peruca. Amém.
0: What's happened up on Mount Sunset? God confirming his word. That's what all this noise is about.
1: O que aconteceu sobre o Monte Pôr do Sol? Deus confirmando sua palavra. É disso que se trata todo esse tumulto.
0: Notice, God fulfilling his promised word again of Revelations 10, 1 to 7.
1: Observe, é Deus cumprindo sua palavra prometida outra vez de Apocalipse 10, 1 a 7.
0: And in the days of the sounding of the seventh angel's message, the mystery of God should be finished.
1: E nos dias do soar da mensagem do sétimo anjo, se cumprirá o mistério de Deus.
0: The hidden mystery of Revelations 10, 1 to 7. The last message to the last church age.
1: O mistério escondido de Apocalipse 10, 1 ao 7. A última mensagem para a última era da igreja.
0: Fulfills exactly in this age. St. Luke 17:30. The day when the Son of Man shall be revealed.
1: Cumpre exatamente nesta era, São Lucas 17:30, o dia em que o Filho do Homem se há de manifestar.
0: And there shall rise false prophets and false Christ, show great signs and wonders, insomuch as deceive the elected, if possible.
1: E surgirão falsos profetas e falsos cristos, mostrarão grandes sinais e maravilhas, de tal maneira que enganariam os escolhidos, se possível.
0: The people still in doubt. And as usual, the church is just as puzzled.
1: As pessoas continuam em dúvida. E como sempre, a igreja está igualmente confusa.
0: And the science, all through Tucson, yet they're writing pieces and putting the paper.
1: E a ciência, Tucson inteiro ainda, andam escrevendo artigos e colocando nos jornais.
0: Way back over on Mount Lemmon, them big cameras, didn't see it rising up from where we were standing.
1: Lá longe no Monte Lemmon, as grandes câmeras não viram aquilo se levantando de onde estávamos de pé.
0: Drifting on towards the west, showing the time is over. It can't go but a little piece there. It's at the west coast.
1: Flutuando em direção ao oeste, mostrando que o tempo está terminado. Dá para ir um pouquinho lá. Está na costa oeste.
0: Judgment struck just in the very way it went.
1: O julgamento atingiu exatamente da mesma maneira que foi.
0: Going right up over Phoenix, right on across. On to Prescott and across the mountains to the west coast.
1: Indo diretamente sobre Phoenix e atravessando sobre Prescott e através das montanhas a costa oeste.
0: Right on up into, where was they going? Right on up into Alaska. And she's thundering, heading right that way.
1: Diretamente para onde estavam indo? Diretamente para o Alaska. E ela está trovejando, seguindo exatamente para aquele rumo.
0: And the observatories and all of them in Tucson are still asking research of science, trying to find out what it is.
1: E os observatórios e todos em Tucson continuam indagando, pesquisas da ciência tentando encontrar o que é isso.
0: So high there can't be fog, mist or nothing up there.
1: Tão alto que não pode ser neblina, cerração ou nada lá em cima.
0: What did it? Where's it at?
1: Que fez isto? Onde está?
0: They're just as puzzled at that supernatural halo hanging there in the sky as it was when the Magi's come in following a star saying, where is he? That's born king of the Jews.
1: Eles estão simplesmente tão confusos com aquele halo sobrenatural pairando no além do céu como estavam quando os magos vieram seguindo uma estrela dizendo, onde está aquele que é nascido rei dos judeus?
0: What was it? God fulfilling his word.
1: Que foi isso? Deus cumprindo sua palavra.
0: There shall rise a star out of Jacob.
1: E uma estrela se levantará de Jacó.
0: And the God of heaven promised the evening time would have evening lights.
1: E o Deus dos céus prometeu que no tempo da tarde teria luzes do entardecer.
0: 3 years ago, this mystery was a prophecy. What time is it, sir? But now, it's history.
1: Há 3 anos atrás, este mistério era uma profecia. Senhores, é esse o tempo? Mas agora é história.
0: It's past. The promise is fulfilled.
1: Já passou. A promessa está cumprida.
0: What time is it, sir? What's this attraction? God fulfilling his word.
1: Que tempo é este, senhor? E qual é esta atração? Deus cumprindo sua palavra.
0: He's the same yesterday, today and forever. Let us pray.
1: Ele é o mesmo ontem, hoje e eternamente. Oremos.
0: Dear God, I have helped

0: people at length, much longer than I intended.
1: Querido Deus, eu tenho segurado bastante o povo, muito mais tempo do que eu tencionava.
0: I pray God that something was said or done that will cause people out everywhere to understand.
1: Eu oro, Deus, se algo foi dito ou feito que cause com que as pessoas em todos os lugares compreendam.
0: And by seeing and understanding, they might believe that thou art the true Christ.
1: E ao verem e entenderem que possam crer que tu és o verdadeiro Cristo.
0: And the words that's being confirmed is a confirmation of his word being perfect and being fulfilled in its season.
1: E as palavras que estão sendo confirmadas sejam a confirmação de sua palavra sendo perfeita e sendo cumprida em seu tempo.
0: Now, Lord Jesus, from your own words, you said that the world would be in a Sodom condition.
1: Agora, Senhor Jesus, de tuas próprias palavras, tu disseste que o mundo estaria na condição de Sodoma.
0: We know that. We can look at it.
1: Nós sabemos disto. Podemos ver isso.
0: And you said in that day, as it was in Sodom, there were three messengers sent to the Gentile and Hebrew world.
1: E tu disseste naquele dia, como foi em Sodoma, haviam três mensageiros enviados ao mundo gentio e hebreu.
0: And one of them, which was God himself, the Son of Man,
1: e um deles, o qual era o próprio Deus, o Filho do Homem,
0: revealed himself in a human form and performed a miracle insomuch that told Abraham what Sarah was doing behind him in the tent.
1: Revelou a si mesmo numa forma humana e realizou o milagre de tal maneira que disse a Abraão o que Sara estava fazendo atrás dele na tenda.
0: You said it would repeat again when the whole Gentile world would be in a Sodom condition. And we're here, Lord.
1: Tu disseste que isto se repetiria outra vez quando todo mundo gentio estivesse na condição de Sodoma. E aqui estamos, Senhor.
0: Other prophecies confirming the same thing of sending Elijah in the last days, the spirit of Elijah upon the earth.
1: Outras profecias confirmando a mesma coisa do envio do Elias nos últimos dias, o espírito de Elias sobre a terra.
0: To bring the hearts of the fathers or the children back to the fathers.
1: Para trazer os corações dos pais ou os filhos de volta aos pais.
0: Now pray God that this hour that you will confirm your word, that you are the same yesterday, today, and forever.
1: Eu oro, Deus, que nesta hora tu confirmes tua palavra, que tu és o mesmo ontem, hoje e eternamente.
0: Grant it, Father. They are all yours.
1: Concede-o, Pai. Eles são todos teus.
0: I pray that you'll grant these blessings and confirm what's been said for the glory of God in the name of Jesus Christ. Amen.
1: Eu oro que tu concedas estas bênçãos e confirmes o que foi dito para a glória de Deus, no nome de Jesus Cristo. Amém.
0: Just speak a word. Amen. Confirm a word. God.
1: Falar uma palavra é um homem. Confirmar uma palavra é Deus.
0: To say something is one thing. God to do it is another thing.
1: Dizer algo é uma coisa. Deus fazê-la é outra coisa.
0: God don't need any interpreter. He does his own interpretation.
1: Deus não necessita de nenhum intérprete. Ele faz sua própria interpretação.
0: Now we're fixing to have a prayer line to pray for the sick. God willing.
1: Agora estamos nos preparando para ter uma fila de oração, orar pelos enfermos, querendo Deus.
0: And we know that there's no one, no man, no woman, no human being, no angel that can heal you. For God has already did it.
1: E nós sabemos que não há ninguém, nenhum homem, nenhuma mulher, nenhum ser humano, nenhum anjo que possa curá-lo, pois Deus já fez isso.
0: He made the preparation. The only thing you have to do is receive it.
1: Ele fez a preparação. A única coisa que você tem que fazer é recebê-la.
0: There's no man, no angel, no nothing. Not even God himself can forgive you for your sins. It's already done. Jesus did that at the cross.
1: Não há nenhum homem, nenhum anjo, nem nada. Nem mesmo o próprio Deus pode perdoar seus pecados. Isso já foi feito. Jesus fez isso na cruz.
0: But he'll never prosper you anything or profit you anything until you accept it.
1: Mas isso nunca lhe será de proveito ou nada, ou lhe trará benefício algum até que você aceite isso. Está vendo?
0: The only thing can be done is orders that's been given by God for believers to lay hands on the sick.
1: A única coisa que pode ser feita são as ordenanças que foram dadas por Deus aos crentes para colocarem as mãos sobre os enfermos.
0: That's been through the ages they've done that, through revivals, and they've called it God.
1: Através das eras eles têm feito isso, através de reavivamentos, e eles têm chamado isto de Deus.
0: Abraham seen many signs, but there come a time when Abraham saw his last sign. Just before Sodom was burned.
1: Abraão viu muitos sinais, mas chegou um tempo quando Abraão viu seu último sinal pouco antes de que Sodoma fosse queimada.
0: That was God manifesting himself in the form of a man.
1: E isso foi Deus manifestando a si mesmo em forma de um homem.
0: You believe that?
1: Você crê nisso?
0: Did Jesus say it would repeat?
1: Jesus disse que isso se repetiria?
0: Now how many in here and out in radio or out on the telephones across the nation, if you're still listening in, get ready now for prayer. Be praying.
1: Agora, quantos aqui, e no rádio, ou nos telefones através da nação, se vocês ainda estão ouvindo, estejam prontos agora para a oração. Estejam orando.
0: You've got these handkerchiefs here?
1: E você que tem esses lenços aqui?
0: Now, I cannot tell God what to do. No, far be it from me even trying it.
1: Agora, eu não posso dizer a Deus o que fazer. Não, longe esteja de mim até mesmo tentar fazê-lo.
0: He's sovereign, he does what he wants to. I can only obey, and I only can say what he says.
1: Ele é soberano, ele faz o que ele deseja. Eu somente posso obedecer e unicamente posso dizer o que ele diz.
0: And now, they're standing around the walls, or packed in, it's congested.
1: E agora, eles estão de pé ao redor das paredes, estão apertados, está congestionado.
0: I wonder if we could ask God on these words, what is this attraction?
1: Será que poderíamos indagar a Deus sobre estas palavras, qual é esta atração?
0: If God would move among us again, there may be strangers here, and move among us and show his blessed face among us.
1: Se Deus se movesse entre nós outra vez, pode haver pessoas desconhecidas aqui. E se mover entre nós e mostrar sua bendita face em nosso meio.
0: Show his spirit here.
1: Mostrar que seu espírito está aqui.
0: Show that he's the same yesterday, today and forever.
1: Mostrar que ele é o mesmo ontem, hoje e eternamente.
0: That every one of us after these two strong messages could believe it to be so. Could you do it? All right?
1: Que cada de nós, após estas duas fortes mensagens, pudesse crer que isto é assim, poderia você fazer isto? Muito bem.
0: Instead of calling a prayer line then, hot, congested, standing against wall.
1: Ao invés de chamar a fila de oração, então, quente, congestionado, de pé encostados na parede. Eu olho ao redor deste lado para chamar minha fila de oração. Não se conseguiria fazê-lo. Veja, de pé ali. Poderia eu chamá-la deste lado? Seus enfermos, macas, tudo mais, deitados. Não se conseguiria fazê-lo.
0: So sit where you are and believe God.
1: Então fique onde você está. E creia em Deus.
0: If you do have a prayer card, hold it. It'll be good.
1: Se você tem cartão de oração, segure-o. Ele será válido.
0: We'll get to you if you want to come to a line. But you don't have to come to a line.
1: Nós chegaremos até você se você deseja passar pela fila. Mas você não tem que passar pela fila.
0: That Mr. Shepherd last Sunday night never come through no line.
1: Aquele Sr. Shepherd, no último domingo à noite, não passou por nenhuma fila.
0: I don't guess he had a prayer card.
1: Eu não acho que ele não tinha cartão de oração.
0: Is Mr. Shepherd here tonight?
1: Está o Sr. Shepherd aqui nesta noite?
0: Where is he? Is he here? In the back.
1: Onde está ele? Está aqui? Ele está lá atrás.
0: Do you have a prayer card, Mr. Shepherd? You didn't.
1: O senhor tinha cartão de oração, Sr. Shepherd? Não tinha? Ele não tinha.
0: He's sitting right there again tonight. That's a good place to be, Brother Shepherd.
1: Ele está sentado exatamente lá outra vez nesta noite. Esse é um bom lugar para estar, irmão Shepherd.
0: Not only have to be there, but just have faith.
1: Você não tem que estar somente lá, mas simplesmente ter fé.
0: But remember, a little woman touched his garment. And he felt it.
1: Pois recorde, uma pequena mulher tocou em suas vestes e ele sentiu.
0: And he's the same yesterday, today, and forever.
1: E ele é o mesmo ontem, hoje e eternamente.
0: And the Hebrew letter in the New Testament said that he's the high priest tonight that can be touched by the feeling of your infirmities.
1: E a carta aos Hebreus do Novo Testamento diz que ele é o sumo sacerdote nesta noite que pode ser tocado pelo sentimento de suas enfermidades.
0: You believe that? Have faith then.
1: Você crê nisso? Tenha fé, então.
0: Don't doubt it. Believe it. And it'll come to pass.
1: Não duvide disto. Creia nisto e acontecerá.
0: You can have what you've asked for if you can believe it. But you got to believe it.
1: Você pode ter o que você pediu, se você puder crer nisto. Mas você tem que crer nisto.
0: Will you do it? Will all of you believe it?
1: Crerá? Crerão todos vocês?
0: How many will believe it now? God bless you.
1: Quantos crerão agora? Deus os abençoe.
0: I don't know who's who. I don't know none of you.
1: Eu não sei quem é quem. Eu não conheço nenhum de vocês.
0: It's not my business to know any of you. It's God's business to know these things.
1: Não me diz respeito conhecer qualquer um de vocês. Diz respeito a Deus conhecer essas coisas.
0: But he will do it if you'll believe it. Will you believe it now?
1: Mas ele o fará se você crer nisto. Você crerá agora?
2: Graças a Deus, você crerá nisto agora, a seu favor. Graças a Deus. E agora, ao toque de somente crer, vamos receber a palavra do Senhor ao nosso favor.

O Espírito de Elias está sobre a terra. Bom dia com Jesus. Deus continue nos abençoando. Todas as igrejas. Santa Ceia em Americana, terça-feira. Quinta-feira em Mojimirim. Os dias estão abreviados. Muito rápido, isso é o fim. Cumprindo as profecias e o Elohim está conosco. Como esteve com Abraão e ele prometeu estar conosco. E ele está através da sua mensagem. Que grande coisa que acabamos de ouvir. O Espírito Santo mostrava por irmão Brana, lá você vai subir lá. De repente ele tirando o carrapicho, aquela explosão. E sete anjos desceram. Sete anjos formando o rosto de Jesus. Depois subindo, e a ciência tirando foto. Cumprindo Apocalipse, capítulo 10, do 1 ao 7. Para a noiva, todos os segredos revelados. É o tempo, foi uma vinda. Como ele disse na mensagem, a brecha. Ele estaria na terra, o mensageiro, no tempo desta vinda. E disse que lá não haveria mais demora. Não haverá mais demora depois disso. Graças a Deus que não há mais demora. Estamos no fim. Estamos na última hora. Eu sempre oro... Senhor, deixa eu granjear. Não deixa eu ser como aquele homem do talento. Recebeu um e guardou, e ficou parado, guardado. Porque, ele está voltando mesmo. Deixa eu ser aquele que recebeu. Quatro, cinco. Granjeou mais cinco. Recebeu dois, granjeou mais dois. Então deixe-nos trabalhar até a última hora, como o ano do jubileu, levantar o machado. Tocou a trombeta, não precisa descer o machado. Até o último segundo. Que cai assim, é tempo do fim, todo mundo sabe. Ah não, vou parar aqui então. Não lembra dos talentos. Vamos trabalhar até o último segundo. Até o último instante. Porque não tem mais nada para cumprir. Só a noiva tem esta segurança. Só a noiva tem esta revelação. Que o Elohim, que esteve com Abraão, está conosco. Ele se manifestou na carne de um profeta. Para cumprir a sua palavra, o último sinal da discernir os pensamentos. Graças a Deus por ter isso tudo. Nós temos isso tudo, meu Deus. Cura divina. Olha, irmão Brana ensina na mensagem Crendo em Deus. Meditamos ontem aqui no culto de libertação. Escuta, não tem como perder se fazer aquilo que ele ensina no detalhe. É tremendo demais. Segura isso. Ele é o sumo sacerdote

duas grandes mensagens. Uma, senhores, é este o tempo. Quem lê ela, nós temos só, se tivesse na própria voz dele, não tem não traduzida não, né? Nós poderíamos começar a ouvir depois desta. Senhores, é este o tempo? É uma pergunta. Essa mensagem é a história. Cumpriu-se. Oh, graças a Deus. Aí você, quando ele fala assim, já é história, cumpriu-se. Aí você tinha que ver ela para você ver o que é. Cumpriu-se. Ela é história. Temos tudo, irmãos. Graças a Deus. Vamos dizer graças a Deus. Deu vontade até de ler ela com a igreja. Mas nós vamos meditar nela. Pão diário. José encontrando-se com seus irmãos. Agora no princípio, quando Deus falou e Satanás se encontrava, deixa eu falar a data, 30/12/56. Agora, no princípio, quando Deus falou, e Satanás se encontrava lá e ouviu, e as pessoas estão tentando encontrar esse elo perdido, eu vou lhe dizer, por revelação, se vocês querem recebê-lo, essa pessoa que falta entre o animal e o homem e a serpente, é a serpente. Que falta esse elo perdido. É a serpente. Antes que as pernas fossem tiradas dela, a Bíblia diz que ela era a mais astuta de todas as alimarias. Não réptil, de todo o campo. Ela foi aquela que enganou a mulher em sua beleza. E ela concebeu. E agora, por fazer isso, e vendo que o pecado estava vindo, Deus colocou tal maldição sobre ela, que a ciência nunca encontrará qualquer relação entre essa serpente, como é conhecida hoje, e a humanidade. Mas aí está o seu caído, ser degradado no intervalo que conectava essa vida animal. Aí está, Deus ocultou isso aos olhos e aos sábios entendidos, mas revelará aos pequeninos, os que aprenderão. Estão vendo? Aí está sua pessoa decaída. Oh, Deus, ele está me ensinando, ele tem me ensinado. Isso quer dizer que eu sou um pequenino. Você também. Hoje se cumpriu esta escritura. 19/2/65. Agora, nós o encontramos, como ele não se unia a eles. Ele não tinha nada a ver com a classe deles. Então, ele era um rejeitado. Ele não tinha nenhum. Além disso, ele entrou no templo certo dia. O homem entrou lá e encontrou a casa de Deus quase tão contaminada quanto está hoje. Eles estavam comprando, vendendo, trocando dinheiro, e virou as mesas de dinheiro, pegou cordas e as trançou com elas e expulsou os cambistas para fora do templo e olhou para eles com ira e disse: está escrito, aleluia, a casa do meu pai é casa de oração, e vós a tendes convertidos em covil de ladrões,
e volta.

Vós, com as vossas tradições, invalidaste os mandamentos de Deus. Oh, poderia um grupo assim chegar a crer nele? Não, Senhor. Eles estiveram tão espojados na sujeira das sociedades e na imundícia do dia, que ficaram tão eclesiasticamente paralisados que não poderia sentir as vibrações do poder do Deus Todo-Poderoso. Não é de se admirar que, que a pequena mulher pudesse tocar sua veste e ser curada por isso, e um soldado bêbado pudesse cuspir em seu rosto e não sentir nenhuma virtude. Depende de como você se aproxima disso. Depende do que você está procurando quando vai à igreja. Depende do que está procurando. Eu estou procurando mais dele. Então você o receberá. Mensagem 30. Sua vida é digna do Evangelho? 30/6/63. Olhe para Jesus. Fale-se de nós humilharmos quando o próprio Deus se tornou um bebê, em vez de vir em um bercinho em algum lugar, em uma casa decente. Nasceu lá, sobre um monte de esterco, em um estábulo entre bezerros, berrando. Envolveram-no em panos tirados do pescoço da canga de um boi, chamado Bacheiro, o mais pobre dos pobres, e assim o Criador dos céus e terra. Numa noite fria e chuvosa, eles disseram: Mestre, iremos para casa contigo. Ele disse: As raposas têm covis e as aves têm ninhos, mas eu nem sequer tenho lugar para reclinar a cabeça. Deus, Jeová se humilhou e se tornou homem, representado em carne pecaminosa, para redimir você e eu. Quem somos nós, então? Ele foi o nosso exemplo. Quem sou eu? Nada. Deus não chama o homem a julgamento sem primeiro adverti-lo. 24/7/63. Se é para ser o que quer que Deus queira que você faça, então faça isso da melhor maneira que sabe. Não importa quão pequeno, não importa quão pequeno seja, você deve fazê-lo. Você diz: bem, o problema é que cada um de nós quer fazer o trabalho do outro. Todos querem levar a bola, como se diz. Está vendo? Como este relógio aqui, agora, cada pequeno movimento ali tem um lugar. Agora, cada parte dele não pode ser os ponteiros. Agora, eu só olho para os ponteiros para ver que horas são. Mas se uma daquelas pequenas engrenagens ali ficar fora de ordem, ele não marcará a hora certa. E é desse jeito com as pessoas. Todos temos. O corpo de Cristo tem que estar na sua posição em harmonia. Está vendo? E então podemos olhar e ver que hora do dia é. Estão vendo? Então o mundo está olhando para ver qual é. Está vendo? Estão vendo? Mas eles o estão observando. E se você for apenas uma pequena mola, a mola principal,
ouso o que quer que seja, faça o melhor trabalho que puder nisso. Amém. Faça o melhor trabalho. Faça. Seja o melhor. Ninguém olha para mim, mas faça seu trabalho. Uns ora, outros jejuma, outros, mas Deus está usando você. Glória a Jesus, aleluia. Jeová Jiré, 9/2/61. Certa vez tive uma visão em Tulsa, Oklahoma, onde estava realizando uma reunião em um grande auditório, e um homem, sendo ministro em algum lugar, tinha sido chamado na região ou na reunião, creio que um ministro batista, e começou a lhe contar sobre sua vida. Um dos pastores patrocinadores locais chamou este homem e lhe perguntou: foi mesmo assim? O irmão já conhecia o irmão Brana? Sem saber que fiquei sabendo de tudo em meu quarto de hotel. Estão vendo? Lá no quarto de hotel. Mas, ó, e depois que o senhor me revelou aquilo que ele tinha feito, bem, então eu olhei e, como um dos homens tinha descido e dito: agora, o irmão Brana, quando está sob a unção, é um servo do senhor. Mas sua teologia não é boa, disse. Ele é profeta quando a unção está sobre ele. Mas disse, quando a unção está ausente dele, disse, sua teologia não é boa. Um homem que faria uma declaração como essa nem sequer sabe o que a palavra profeta significa. Um profeta significa um revelador divino da palavra. Estão vendo? E estes sinais são uma vindicação de que isso é o que é a verdade. Amém. Um paradoxo. 18/4/64. Por exemplo, se eu tivesse jurisdição sobre vocês, como Deus tinha sobre tudo, e dissesse: bem, vou lhe dizer uma coisa. Qualquer que olhar para aquela luz vai morrer. Como se pegasse na árvore e de repente este irmão sentado aqui, este, olhasse para isso. Sinto muito por ele. Eu não quero que ele morra. E então mandarias o Terry aqui para isso, não estaria certo. Não. Ora, mando meu próprio filho fazê-lo, isso não estaria certo. Só há uma maneira de eu poder ser justo, que é tomar o lugar dele. E Deus não poderia tomar o lugar de um homem, de um humano, sendo que ele é espírito. Assim, Deus criou uma célula de sangue que era o seu próprio filho, Jesus Cristo. E Deus entrou e viveu ali dentro, e viveu, identificou-se em Cristo. Aquele foi Deus, Emmanuel. Jesus disse: eu e meu Pai somos um. Meu Pai habita em mim. Está vendo? Deus em Cristo, reconciliando o mundo. Jesus foi o corpo, o tabernáculo. Deus foi o Espírito que viveu nele. Para isso, irmãos, Deus enviou o seu profeta. Cadê a da manhã? Cadê a de hoje? Sábado? Cadê? Ah, tá colado. A ele ouvi. Para que gastar tanta folha? Faz do lado assim, ó. Igual sempre fez. A ele ouvi.
Não, não, mudei de ideia. Faz assim mesmo, porque eu vou grampear, tudo bem? Coloca mais por trás, não. Não, mas também se colocar no espiral, né, não tem problema. Pode colocar por trás mesmo. A ele eu vi, de hoje, 30/9/56. Não há uma coisa restando, como vejo na palavra profética, uma coisa restando, ou uma coisa impedindo a vinda do Senhor Jesus Cristo nesta exata hora. Uma coisa restando na Bíblia, tudo foi cumprido. Esperando pela vinda do Senhor Jesus. E como devemos proceder esta tarde? Devemos falar e agir hoje como se esta fosse a última hora que teremos. E quem sabe se não pode ser? Pode ser para alguns de nós e pode ser para todos nós. Mas vamos agir como se fosse nossa última hora. Vamos orar como nunca antes. E vamos ser uma bênção para os outros e tentar fazer tudo o que pudermos. Pois lembre-se, este é o último tempo em que somos mortais. A partir disso, a partir do momento em que deixamos este mundo, nós entramos em outro mundo e nunca mais teremos oportunidade de ganhar uma alma naquele mundo. Tudo que vai ser ganho, será ganho agora mesmo. E se essa pode ser nossa última hora, então o que devemos fazer nesta hora? Vamos ganhar almas para Jesus. Vamos dizer graças a Deus por esses parágrafos. Palmas para Jesus. Aleluia, graças a Deus. Tudo que vai ser ganho, será ganho agora mesmo. E se essa pode ser nossa última hora, isso aqui ó, foi em 56. Faltava 9 anos para Deus levar ele. E se você olhasse, olha, Deus ia descer lá no monte pôr do sol, dar a revelação do selo, a explosão, os 7 anjos iam descer, formando o rosto de Jesus, a ciência ia fotografar. Depois daquelas 2 explosões no dia seguinte, né? 2 dias depois, 3, 2 explosões, e as pedras, eu já vi a pedra, ela é 3 pontas, 1, 2, 3. Todas as pedras ficaram daquele jeito, 3 pontas. Dando um sinal para o mundo que os 3 são 1. Meu Deus, eu vi uma pedrinha, as pedras, eles colocar de cima. Tem uma foto da pedra aí? Só um profeta de Deus. Oh, que o mundo está perdendo, meu Deus, de não conhecer esta mensagem. Sair do engano. Graças a Deus que Deus nos tirou com a sua mão forte.
Graças a Deus pela palavra revelada. O profeta diz na mensagem: o tempo, a tempestade que se aproxima. Parágrafo 70, parte dele. Já não temos o zelo de antes para sair em busca das almas e para admoestar as pessoas. Já não temos interesse de falar ao vizinho, aos amigos, ao leiteiro, ao jovem que nos vende jornal, ousa quem quer que seja. Porém, a coisa é atrair alguém ao Senhor Jesus, e que estamos muito pálidos, rejeitando caminhar na luz, o que é privilégio nosso. Estamos rejeitando crer na ajuda de Deus por meio da cura divina. O profeta diz: tem alguém doente? Diga: há um Deus que cura as enfermidades. Graças a Deus por Deus ter nos visitado. Você está feliz com isso? Vamos ver uma pergunta.

Ah, sim, olha aqui, ó. A cidade de Mogi Guaçu declarou lockdown, tá certo? Entre os dias 2, terça-feira próxima, até ao dia 9. Quer dizer, então estão todos proibidos de sair de casa o dia todo. Tem que ficar dentro de casa. Então nós não vamos ter a ceia. Então, essa semana, enquanto não dá o rapto, vai ser assim. Enquanto não passa, isso não vai passar, é cumprimento, né? Enquanto não dá o rapto, vai ser assim mesmo. Mas graças a Deus nós estamos alegres, que tem uma coisa boa na frente aí, irmão. Lockdown dos crentes. Não vai ver um crente na rua mais. Está tudo nos ares. Foi para os ares. Para as bodas do Cordeiro. Aleluia. Não vai ver um crente mais na rua. Para onde foram os crentes? Lockdown para os crentes. Não vê um crente mais. Onde está? Bem entendido, a noiva, né? Os crentes que eu falo é a noiva de Jesus. Graças a Deus. Então vamos, terça também, não vamos ter então, nem quinta, tudo bem? Vamos deixar aí, vamos assim, como Deus vai dirigir, porque é tudo incerto. Não sabemos, inclusive, eu não sei como está aqui, parece que não me fala nada, irmão Alan, mas me parece que pode andar só até às nove da noite, não pode sair depois das nove. E também, vamos fazer assim, ó, não falar para cumprimentar. Eu não sei, não vamos cumprimentar aqui não, porque todo mundo cumprimenta lá embaixo. Vamos obedecer. Tudo bem? Não vamos falar, não sei. Vamos ver aqui. Depois não tá, fala aqui não, já está. É sem graça. Mas... não vamos falar, pelo menos não falar. Se você vai fazer, tudo bem. Mas não fala não, não fala, tudo bem? Amém? Glória a Jesus. Bom dia com Jesus, pastor Cleomar. Gostaria que o senhor me esclarecesse gostaria que o senhor esclarecesse sobre uma coisa. Existe um mercado que eu sempre compro e todo ano ele dá alguns brindes. Oi. Se ele está dando, na verdade, se ele não está dando, ele está te cativando porque você deu muito lucro para ele. Você apenas está recebendo um brindezinho que você mesmo pagou. É seu aqui lá. Ele não está te dando nada. Você que deu para ele uma fortuna o ano inteiro. Não é? Você que deu para ele? Deu casa para ele, deu carro, deu lucro, deu viagem para ele, viajar no final do ano, e ele te dá um copinho lá. Que não é seu.
Se ele te desse um carro, já você vai dizer, isso aqui é meu, não é dele, não. Está certo? Não está certo? É a mesma coisa, eu encontrei um irmão que não queria aposentar, porque não queria nada de governo. Inclusive um parente meu, já saudosa memória, trabalhou a vida inteira. Como os irmãos são simples, né? Não quero nada de governo. Ah, para convencer ele que aquele dinheiro é dele, ele ainda deu muito mais que não dá conta de receber na aposentadoria dele, deu trabalho. Ele ficou uns 10 anos sem aposentar. Até que ele entendeu. Mas passou uns dias, ele partiu. Oh, Deus, o senhor só pode ser eleito mesmo. Deus ama essas coisinhas. Deus é detalhista. Você vê o Velho Testamento, como fazer a franja dos vestidos, como fazer coisinhas. Coisinhas. Se vai lenhar com machado, se o machado não está bem acabado. Essas coisinhas é o nosso Deus. Cuidado com seus filhos. Louvado seja o nome de Jesus. Estou muito feliz. Nós vamos meditar nas eras. Nas eras da igreja. Eu queria que a Sara, irmão Ilha, viesse aqui à frente. Há coisas que me vêm. E às vezes eu vou para esquecer e o Espírito me lembra. Ontem nós ouvimos uma fita profunda. Eu vi uma profundidade tão grande. Quantos ouviram ontem? Ninguém ouviu? Alguns. Tão grande. Escuta ela sobre a semente de Deus que não comete pecado. E um muito especial mesmo. Vocês vêm aqui, por favor. Eu quero ungir vocês.

Amém. Que Deus conserve Moília Porto. Ele é um filho para mim, uma bênção. Tão atencioso. Eu lembro da oração, oh Deus. Deus dá coisa boa. Você deve orar pelos seus filhos. Deus dá um casamento bom para eles. Dá uma esposa boa, marido bom. E Deus responde. Hoje está fazendo 17 anos, primeira vez que eu pisei aqui. Como passa rápido. 17 anos. Eu nunca pensei que ia fui consagrado em 2000 para ir para o Nordeste. Natal, Recife, Pernambuco. Três estados. Fiquei poucos dias lá e voltei. Voltei dizendo assim, Senhor, deixa eu ser cooperador dos diáconos. O resto dos meus dias, como era em Goiânia. Voltei com isso no coração. Fui até o escritório, o pastor disse, não, tem jeito mais não. Tem jeito de tirar isso não, velho. Não tem jeito de tirar isso não. Fiquei lá, mandaram eu para tanto lugar. 3 anos de sofrimento, vai. Ficar lá uns dias. Queria que eu assumisse a igreja de Minaçu. Fui lá. Mas há algo dentro do meu coração. Se eu dou graças a Deus por orar, nunca ver. Às vezes coisas boas, mas orar e Deus fala, não. Que às vezes... Eu já vi gente falando, não, isso é bom demais, não precisa nem de orar. Precisa, irmão. Não é tudo que é bom que é de Deus. Coisas boas, igrejas abençoadas, dentro do estado de Goiás. Eu não precisava nem deixar a polícia. Coisa que eu amava. Fui para outro lugar. Nada. Fui para o Pará.

Foi para outro lugar, nada. Fui para o Pará, peguei uma licença lá e fui. Fiquei lá 4 meses. Voltei e falei, não. Aí, por último, um pastor chegou, o pastor Joaquim Gonçalves, desanimou de você. Você nunca mais vai para lugar nenhum. Eu falei, graças a Deus. É isso que eu quero. Mas aquilo dentro de mim. Se eu não tenho medo, graças a Deus. É bom que eu... Mas aí eu comecei a orar para o Senhor, se eu tenho alguma coisa. O Senhor me elegeu antes do mundo existir para esse ofício. Comecei em janeiro de 2003. Orei o ano inteiro, das 2 às 4 da manhã. Orando, clamando, depois eu deitava, acordava às 6 horas e ia para o quartel. Nesse período eu orava, meditava, lia. E passou 1 ano. Se o Senhor me viu e trabalhando, se o Senhor me elegeu, quando foi em novembro, por volta de novembro, estava descendo uma avenida com uma viatura chamada Alameda dos Botafogo. Desceu aquele sobrenatural, unção, e disse, eu já tenho um lugar para você, você vai para um lugar. Ah, mas eu agradeci a Deus, falei para todo mundo, Deus vai mandar eu para um lugar. E como, olha como acontece, quando foi em fevereiro, janeiro, o pastor Joaquim mandou eu para Limeira. E eu vim em fevereiro para Limeira, essas regiões aí, onde está o pastor Moisés hoje. E aquilo fechou meu coração. Eu falei, não é possível, gente. Mas o senhor falou que tinha um lugar. E algo soou dentro do meu coração. Deus prometeu Isaac para Abraão. Mas nesse intervalo, veio Ismael. Eu falei, não, esse não é o lugar. Isso no dia 27 de fevereiro. Se eu fosse contar tudo. Mas Deus me mostrou uma coisa. Eu dentro de um avião, pastor Joaquim Gonçalves assim, do lado, no dia 27, do dia 26 para o dia 27 de fevereiro, eu acordei para orar no dia 27 de fevereiro, aqui em Rio Claros, voltando de madrugada já, voltando para Goiás. E vi aquilo, fui no escritório e falei, pastor, não vou para aquele lugar. Não é meu lugar. Mas, irmão, você quer o quê? Eu quero estar no lugar que Deus me viu. Mal de trabalho, coitado. De repente, nem sabia que existia Campinas. Mas lá no hotel eu ficava perguntando, qual é a cidade próxima aqui, hein? É Campinas, é uma cidade grande. Fiquei pensando. Tudo bem. Voltei à noite, tarde da noite, ele me fez o convite. Ele me contou uma história e eu disse, o senhor quer que eu vou junto? Oh, vamos então. E uma história comprida. E na madrugada eu acordei do dia 28 e algo ressoou dentro da minha alma e disse,

0: pede um sinal. Senhor, você está indo para o lugar que eu te elegi. E eu orava assim: Senhor, eu quero ir para um lugar que não tenha nada próprio, que tenha apenas um começo, um povo. E eu quero ver o Senhor me abençoar e dar as coisas para nós. Não quero o próprio. E Deus diz: eu estou te levando para esse lugar. E aqui eu estou nesse lugar. Dezessete anos passaram. Mas eu pensei assim, mas eu sei que é o lugar, mas o humano é incrédulo, né? Falei, não, mas eu vou ficar só 2 anos. Já está bom demais. Fui lá, peguei uma licença. 2 anos eu podia voltar de novo. Mas Deus veio e disse: queima essa ponte. Derruba isso, põe fogo. E eu te abençoarei. Oh Deus, tem misericórdia. Deus, vou te dar local. Eu pus no meu coração. Antes de eu queimar a ponte, Deus já deu o primeiro lugar assim. Agora eu vou queimar de vez e pôr fogo. E Deus foi abençoando. Graças a Deus. Hoje eu vejo Isaac casado. Sadraque. A Sara. Oh Deus, obrigado. O Senhor não tem dinheiro que paga isso. Será que se eu tivesse lá, oh Deus, como o Senhor é bom. Lutas, dificuldades, mas a bênção é maior. O milagre é maior. E essa madrugada, Deus veio no meu coração, faz 17 anos, que eu te visitei. Te visitei e você está aí. Arrastando, gemendo, mas estamos aqui. Pode ser o rapto ainda hoje. Não sei, eu só sei que até aqui é Ebenezer. E gostaria de ver algumas que eu dediquei. Vem cá, Mateus, vem cá, Pedro. Quando eu cheguei aqui, a irmã de Vanê disse: dedica meu filho. Ele é um cavalão já. Mas ela era muito cristã. Sempre admirei. Dedica meu filho. Dedica o Pedro. Vem cá, Pedro. Dedica o Pedro. Falei, mas eu tenho que batizar já, irmã. Não, dedica primeiro. Dedicou. Você lembra disso? Quantos anos você tem hoje?
1: 27.
0: Você está com 10 anos. Da idade do Isaac. 10 anos. A Sara estava com 8. O Sadraque com 6. É. Isso. E casado hoje, irmão Mateus. A filha. Linda filhinha. O Pedro. Cadê ele, gente? Cadê ele, o Pedro? Parece que ele está com medo de vir aqui. E o Pedro, quantos anos você tem hoje, Pedro? 21. Então você está com 4 anos. Você era feio. Magrelo. Só esqueletozinho, tadinho. Eu achei que você nem ia escapar. Olha que homão bonito, rapaz. Está Está querendo casar, né?
1: Sim, senhor.
0: Está querendo casar? Está namorando?
1: Sim, senhor.
0: Com quem que você está namorando? Da onde é?
1: De Goiânia.
0: Fala o nome dela, rapaz.
1: Irmã Ana Caroline.
0: Quem que ela é?
1: Sobrinha do pastor.
0: Coisa boa, ela é uma cristã. Graças a Deus. Ela é uma cristã. Às vezes, eu sempre admirei aquela menina. Mas às vezes eu vi a ponta do cabelo dela cortada. Falei, por que ela faz isso? Ela falou, não é ela. Alguém me disse. E quando ela dorme, alguém vai lá e faz como fez com Sansão. Mas hoje não faz mais. Acho que ela enrola, esconde, não sei. Tranca a porta. Parabéns, irmão Pedro.
1: Graças a Deus.
0: Dediquei vocês. Oh, peguei nos braços. Não, peguei nos braços, não. Você já estava grande. Quem mais que foi dedicado aqui só no comecinho de 2004? Põe aí a fotografia, se tem. Olá, quem é? Felipe, vem cá, Felipe. Ah, Felipe. Felipe. Felipe Silva. Olá, o tamanzinho. Que coisa, hein? Oh, meu Deus. É a velha igrejinha. Olha lá. Vem aqui. Vem aqui. Ah, por que vocês sentaram? Vem aqui, vocês não estão querendo ficar perto de mim? Olha lá o tamanho. Vem cá. Olha o tamanhozinho que você era. Fala aí. Olha o tamanhozinho, quem mais? Canta um corinho aí. Você cantava quando era criança.
2: Ai, meu Deus.
0: Cadê o... Ai, ô Tiago, ô irmão Tiago, você tá aí. Qual que é? Qual, irmão Tiago? Um ano e três meses. Um ano e três meses. Ela cantava. Foi na cruz. Canta aí.

Amém! Palmas para Jesus. Muito bom. Para mim está sendo um presente. Deus abençoe. E nós vamos ler a Bíblia. Está com 33 anos quando eu vim para cá. Comecei a pregar com uns 20 anos. E aqui estamos pela graça. Nós vamos ler Apocalipse primeiro. Nós vamos meditar nas eras. Começando na a revelação de Jesus Cristo. Ele lê todo o capítulo. Capítulo 1, o título e assunto do livro, revelação de Jesus Cristo, a qual Deus lhe deu para mostrar a seus servos as coisas que brevemente devem acontecer, e pelo seu anjo as enviou. E as notificou a João, seu servo, o qual testificou da palavra de Deus e do testemunho de Jesus Cristo e de tudo o que tem visto. Bem-aventurado aquele que lê e os que ouvem as palavras desta profecia e guarda as coisas que nela estão escritas, porque o tempo está próximo. João, as sete igrejas que estão na Ásia, graça e paz seja convosco, da parte daquele que é, e que era, e que há de vir, e da dos sete espíritos que estão diante do seu trono, e da parte de Jesus Cristo, que é a fiel testemunha, o primogênito dos mortos e o príncipe dos reis da terra, aquele que nos ama e em seu sangue nos lavou dos nossos pecados e nos fez reis e sacerdotes para Deus e seu Pai. A ele glória e poder para todos sempre. Amém. E eis que venho com as nuvens, e todo olho verá, até os mesmos que o traspassaram, e todas as tribos da terra se lamentarão sobre ele. Sim, amém. Eu sou Alfa e o Ômega, o princípio e o fim, diz o Senhor, que é, e que era, e que há de vir, o Todo-Poderoso. E eu, João, que também sou vosso irmão e companheiro na aflição e no reino e paciência de Jesus Cristo, estava na ilha chamada Pátimos por causa da palavra de Deus e pelo testemunho de Jesus Cristo. E eu fui arrebatado em espírito no dia do Senhor e ouvi detrás de mim uma grande voz como de trombeta, que dizia: o que vês, escreve-o num livro e envia-o às sete igrejas que estão na Ásia, a Éfeso, e a Esmirna, e a Pérgamo, e a Tiatira, e a Sardo, e a Filadélfia, e a Laodiceia. E virei-me para ver quem falava comigo, e virando-me, vi sete castiçais de ouro.
e no meio dos sete castiçais um semelhante ao filho do homem, vestido até aos pés de um vestido comprido e cingido pelos peitos com um cinto de ouro. E na sua cabeça e cabelos eram brancos como a lã branca, como a neve, e os seus olhos como chama de fogo, e os seus pés semelhante ao latão reluzente, como se estivesse sido refinado numa fornalha, e a sua voz como a voz de muitas águas. E ele tinha na sua destra sete estrelas, e da sua boca saía uma aguda espada de dois fios, e o seu rosto era como o sol, quando na sua força resplandece. E eu, quando vi, caí a seus pés como morto, e ele pôs sobre mim a sua destra, dizendo-me: não temas, eu sou o primeiro e o último, e o que vivo e fui morto, mas eis aqui estou vivo para todo sempre, amém. E tenho a chave da morte do inferno. Escreve as coisas que tem visto, e as que são, e as que depois destas hão de acontecer. O mistério das sete estrelas que viste na minha destra, e dos sete castiçais de ouro. As sete estrelas são os anjos das sete igrejas, e os sete castiçais que viste são as sete igrejas. Senhor, o Senhor tem enviado o teu Espírito, ó Pai. O Senhor é um cordeiro com sete olhos, sete espíritos, e o sétimo Espírito do Senhor tem manifestado nesta última era, cumprindo a palavra do Senhor para a semente de Abraão. Ó Deus, quão felizes estamos, ó Pai. Vivifique nossas almas a tua palavra. Humildemente te pedimos, com perdão dos nossos pecados, em nome do Senhor Jesus Cristo. Amém, Senhor. Assentai-vos.

Em glória, Jesus. Deus abençoe as irmãs. Nós vamos ver um pouquinho do início aqui. Podia pegar a mensagem aí, por favor, em cima da mesa. Um homem correndo da presença do Senhor. Aqui na primeira página, o irmão William Marlo Brana, pregou uma série de sermões do dia 4 a 11 de dezembro de 1960. Do dia 4 ao dia 11. Para receber inspiração, para... É outra. É um azul. É o mesmo tema. Para receber inspiração, para a mensagem que ele escreveu neste livro. Então, pessoalmente, ele editou este livro. Muitas vezes, durante 5 anos, antes que fosse distribuído, no dia 4 de dezembro de 1965. Como Deus cuida das suas coisas. Se deixasse para um mês depois, Deus já teria levado ele. E ele não teria distribuído. Faltando 14 dias para ele sofrer o acidente. E esta tradução ao português

foi publicada em 2004 e é distribuída por Gravações A Voz de Deus. Então, ele pregou do dia 4 ao dia 11 sermões e ele recebeu inspiração para escrever. Para escrever a introdução aqui, embora este volume se ocupe com várias doutrinas e maiores, tais como a divindade, batismo nas águas e etc., encontradas em Apocalipse, capítulo 1, a 3, que tema principal é a exposição de um estudo detalhado das sete eras da igreja. E se necessário, a fim de estudar e compreender o resto do Apocalipse, pois das eras vêm os selos, e dos selos vêm as trombetas, e as trombetas vêm as taças. Como a primeira exposição de fogos de artifício, as eras da igreja surgem com uma poderosa iluminação inicial, sem a qual não poderia haver luz posterior. Mas uma vez que o brilho das sete eras da igreja é dado por revelação divina, segue a luz sobre luz, até que o conjunto do Apocalipse se abra inteiramente diante de nossos olhos, maravilhados, e nós, edificados e purificado por seu Espírito, somos preparados para a sua gloriosa aparição. Oh, meu Deus, a saber, nosso Senhor e Salvador, o único Deus verdadeiro, Jesus Cristo. Vamos dizer: o único Deus verdadeiro, Jesus Cristo. Irmão, essa é a grande revelação. Às vezes você pode dizer, é tão simples, mas o mundo está prostrado no paganismo, na doutrina de três pessoas distintas, batizando nos títulos. O mundo inteiro, somente a noiva, por causa da mensagem de Elohim, nos deu toda a revelação. Esta composição é apresentada na primeira pessoa, porquanto é uma mensagem de meu coração para o coração das pessoas. O irmão Branco que escreveu essa introdução. Do coração do profeta para o coração das pessoas. Esforços minuciosos foram feitos para colocar em letra.
letra maiúscula, todos os nomes e títulos, substantivos e pronomes e etc. Que se refere à doutrina. Isso é bom de saber disso. Todo esforços minuciosos foram feitos para colocar em letra maiúscula todos os nomes e títulos, substantivos e pronomes e etc. Que se refere à divindade e também às palavras Bíblia, Escritura e a palavra, porquanto consideramos isto singularmente apropriado em si falando da majestade pessoa de Deus e da sua santa palavra. Eu rogo a bênção de Deus sobre cada leitor e que a iluminação dada pelo Espírito de Deus possa ser a porção especial de cada um. O profeta amou os livros. Ele sempre dizia das fitas e mandava colocar impressos nos livros. Engraçado que quando Deus desceu lá no Apocalipse 10, para descer ele desceu com um livrinho trazido do céu. Livrinho, você está com o livrinho trazido do céu? Onde você arrumou esse livrinho? Foi trazido do céu. Essa mensagem, ela foi trazida do céu. O livrinho em Apocalipse 5 estava fechado. Fechado. Livrinho. Chega no Apocalipse 10, ele foi aberto. Aberto pelo Cordeiro. O livro selado com 7 selos. Somente o Cordeiro é digno de abri-lo. Aqui no Apocalipse 5 ele está selado. Ninguém sabia. Ninguém sabia de nada. Deus veio e revelou tudo. Hoje nós sabemos batizar em nome do Senhor Jesus Cristo. Isso é revelação de selo, irmão. Amém. Graças a Deus. A unidade de Deus, o Senhor Jesus Cristo, o único Deus verdadeiro. É revelação de selo, irmão. Isso é por causa do livrinho aberto. Ter o que temos, isso é a revelação dos selos. E o profeta, depois que ele leu, escreveu esse livro durante 5 anos. Ele falou para o irmão Livale, doutor, gramaticar. Como nós ouvimos sexta-feira aqui na fita. No parágrafo 25, e então as 7 eras da igreja
foram terminadas. Ele está dizendo que já foram terminadas. 17 de fevereiro de 65. Lá em fevereiro, ele foi distribuído no dia 4 de dezembro. E então as sete eras da igreja foram terminadas, está certo, irmão Vale? Impressas agora. E sei que você vai querer consegui-las, porque respondem uma porção de dúvidas que vocês têm tido no coração. E então, depois disso, bem, vamos procurar abrir os sete selos. Vamos procurar abrir os sete selos.

0: Você sabe, no livro, quando ele falou abrir, já tinha sido aberto em 63, aqui ele está em 65. Ele queria falar assim, pô no livro, como ele diz aqui na frente. Aqui, ó. Vamos abrir os sete selos. Selos, você sabe, no livro, para que cada um possa ler de forma que queira. Irmão Branco sempre pregava a mensagem, ele mandava por impressos. Na época dele eu já colocava impressos. Porque quando você ler, você tem um aproveitamento imenso. Não tem? Quando você vê os selos, passa a fita dos selos, nós somos abençoados, aprendemos. Você vai acompanhando no livro, acompanhando certinho. Mas quando você pega sozinho e para ali, fica, medita, então aquilo vai descendo para a sua alma. Irmão Brana amou isso. Então ele mandava deixar nas fitas e no livro. Como as sete eras, os sete selos, e outras tantas mensagens. Lá na brecha ele fala assim, temos isto em fita e em livros. Graças a Deus. Nós temos em fitas e em livros. E nós estamos aqui com o livro, que é a fita. É a mesma coisa, o livro e a fita. E ele diz, não diga nada fora dessa fita. Porque não sou eu que digo, é ele que diz, abrindo no céu para a noiva de Jesus. Desci do céu, revelado para o profeta. Deus mostrou para ele e ele mostrou para a sua noiva. Oh, que privilégio, gente. Para que cada um possa ler de forma que queira. É tão bom, né? Você pega uma mensagem. Eu gosto de ouvir as fitas. Mas você pega uma mensagem. Mas eu não. Todo dia eu leio, eu gosto de ler. Eu ouvi o meu irmão Billy Paul falando também. Eu quero ler hoje. Você viu naquele vídeo que passou aí? É bom demais. Quem não gosta de ler? Quem gosta de ler aí? Todo mundo gosta, não gosta? A bem-aventurança está bem-aventurado aqueles que ouvem e lê as palavras desta profecia. O profeta mostra aqui que era bem-aventurança. Tanto ler como ouvir. É bem-aventurado. Então, primeiro, tiramos isto direto da fita, da maneira que foi escrito ou falado. A irmã Brana escreveu direto da fita. Você sabe, pode-se pregar um sermão e uma coisa, é uma coisa. E então escrever um livro é outra. Veja, como no caso tocasse num assunto como se eu lhe dissesse, vocês entenderiam, eu dissesse, agora a semente da serpente, veja, bem, agora o leitor deste livro, se tivesse isso, iria querer saber o que é a semente da serpente. Então, na fita, ele fala, e você sabe, e a semente da serpente? E às vezes entrar no outro assunto. Então, aí a pessoa ia ler, e fala assim, mas a semente da serpente, ele queria saber. Então, quando ele falava da semente da serpente, então ele concluía o assunto no livro da semente da serpente. Não é isso? Para a pessoa saber, Mombrana foi Deus, através dele, foi detalhista, como no Velho Testamento, para deixar bem esclarecido. Eu creio que vai ficar nessa introdução aqui, viu? Que está boa demais, eu estou aprendendo demais. E você também. O que é a semente da serpente? Está vendo? E não saberia se acontecesse de chegar num lugar tal como Priscitom, é uma cidade, não sei de onde é, ou algum lugar assim, e eles achariam que não somos pessoas inteligentes. Mão branca preocupou. Por isso que ele mandou gramatizar. Já pensou, meus its, ites, meu caipira no livro aí? Então, vai para todos os lugares, para o mundo inteiro, pessoas inteligentes vão ler. Vai falar assim, eles não sabem de nada, olha aí. Mas ele teve esse cuidado. Por isso, consegui que o irmão Vale me ajudasse um pouco com isto e mantivesse a linha do mesmo pensamento e proporcionasse gramática. E tenho certeza que minha gramática, eles, seria um mistério para eles. Com certeza, sim, que o irmão Valles é muito bom nisso, assim que ele é como um... E então, nisso acho que o nosso precioso irmão deve ter conseguido um pouco de inspiração extra, de alguma forma, e disse que ele escrever, que iria escrever uns dois livros por conta própria, como tirado deles. E assim ele escreveu um chamado, creio, o profeta do século XX. Nós já lemos aqui com a igreja. Você tem. E outra, a igreja de Laodiceia, creio, ou algo assim. Então ele gramatizou e escreveu esse livro, o profeta do século XX. Você não tem ele em casa? Foi escrito pelo irmão Nivali, doutor Nivali. Nós vamos ficar de pé. Nós ficou só com a introdução, viu? Mas foi boa demais, graças a Deus. E nós vamos ver domingo que vem, se quiser trazer para nós desfrutar juntos a sua, as eras aí também. Vamos dar glória a Deus por ter esta grandeza, essa grandeza eterna, que ninguém do mundo tem. Deus nos deu por sua graça e bondade. Se hoje nós batizamos no nome do Senhor Jesus Cristo, é por causa dessa revelação. Se hoje tomamos a ceia, por causa dessa revelação. Se hoje somos uma noiva, é por causa desta revelação. Se hoje estamos preparados para ir subir no rápido, é por causa desta revelação. Se estamos aguardando a vinda de Jesus, é por causa desta revelação. Ora, vem, Senhor Jesus. Dá glória a Deus e aleluia.
1: Graças a Deus. Graças a Deus, fomos abençoados em mais uma escola dominical. Senhor, continue mantendo a tua unção sobre nosso pastor, abençoando sua família, este ministério. Amém, Jesus. Graças a Deus. 15 para as 3 da tarde, companheirismo, 17 horas, a voz do profeta e o culto abençoado da noite. Faz assim pro seu irmão, Deus abençoe. Deus abençoe. Está encerrado o culto, amém. Amém. Deus abençoe.

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Porque aquele que quiser salvar sua vida, perdê-la. E quem perder a sua vida por amor de mim, achá-la. Pois que aproveita o homem ganhar o mundo inteiro, se perder a sua alma? Ou que dará o homem em recompensa da sua alma?

Os discípulos de Jesus devem levar as suas cruzes. E Jesus fala assim: Então disse Jesus aos seus discípulos: Se alguém quiser vir após mim, renuncie-se a si mesmo, tome sobre si a sua cruz e siga-me, porque aquele que quiser salvar sua vida, perdê-la. E quem perder a sua vida por amor de mim, achá-la. Pois que aproveita o homem ganhar o mundo inteiro, se perder a sua alma? O que dará o homem em recompensa da sua alma? São Mateus, capítulo 16, versículo 24 ao versículo 26. São palavras do próprio Senhor Jesus Cristo. Ouvintes, sentindo necessidade das coisas materiais, os homens estão dando tudo o que têm por elas. As coisas terrenas, o progresso natural tem se tornado uma necessidade imperiosa sobre as nações, sobre os homens. E ninguém pode impedir uma nação que se encontra na carreira do progresso. Uma nação jamais progrediria sem que o seu povo progredisse, sem que o seu povo se despertasse para tal fim. Então, várias coisas são exigidas para o progresso: educação e muitas outras coisas. Então, os homens buscam estas coisas em primeiro lugar, porque toda a diligência, todo emprego físico fica em torno, em demanda das coisas materiais. Daí então o grande fracasso de deixar as coisas espirituais por último. E o pior de tudo é que quando buscam as coisas espirituais, ainda cabe uma pergunta: estariam buscando, mesmo por último, a original ou a falsa? Se pelo menos, quando desse um tempinho, encontrasse a verdadeira palavra de Deus, talvez pudessem ser despertados, talvez pudessem constatar que os sinais que Jesus deu no tocante ao fim dos tempos são justamente estes: os dias de Noé, os dias de Sodoma e de Gomorra. Nos dias de Noé, a civilização superou totalmente qualquer pensamento acerca de Deus. A civilização fez o homem tão independente que uma irmã recebeu um rim transplantado. Vejam só. E quando ela disse para o médico: graças a Deus, estou passando bem, ele disse: graças a Deus não, graças ao doutor fulano. Bom, assim estava a civilização nos dias de Noé. Por isso não podiam crer de maneira alguma numa coisa louca como a mensagem de Noé, e nem tampouco sentirem necessidade de sua mensagem, de seu recurso. Porque eles tinham tanto recursos técnicos, para quê?
Como sentir necessidade do recurso tão simples?

Para quê? Como sentir necessidade do recurso tão simples e tão humilde de Deus? Naamã, o general da Síria, foi ao profeta Eliseu. Mas o recurso era tão simples que o general estranhou muito. Ora, eu tenho águas límpidas, águas cristalinas lá no meu país. Por que que eu vou mergulhar nesse Jordão imundo de águas sujas? O recurso de Deus para ele era aquele, embora contrariando a sua posição social, embora contrariando a sua concepção mental. Oxalá que os homens pudessem entender o recurso de Deus. A arca era o único recurso de Deus, mas dado a seu avanço, ao avanço, à civilização de então, eles nunca sentiriam necessidade de uma arca. Por quê? Nenhum cientista de então podia aprovar a mensagem de Noé, dizendo que de fato haveria possibilidade de chover. Então, para que queremos uma arca quando a ciência diz que não vai chover? Para que queremos recurso de Deus, se é que este é o recurso de Deus? Bom, isso já explicou tudo. Vocês tragam agora para a nossa era. Para que queremos um profeta? Para que queremos uma mensagem tão rústica, tão louca, desta quando nós podemos ser evangélicos, com doutrinas modernas que acordem a nossa posição social, cauterizam as nossas consciências? Nós podemos servir a Deus, fazermos um serviço para Deus. Oxalá que todos pudessem atinar para o que precisamos nesta hora. O cantor disse: Senhor, eu preciso de ti. E o que precisamos hoje não é de uma porção de coisas materiais. Não, não. Veja que a igreja tem tudo isto já. Mas ela está solícita. Ela está ociosa. Ela quer mais. Ela quer mais de Cristo. Quanto mais ela ora, mais o poder material aquisitivo lhe aumenta. E ela diz: graças a Deus, graças a Deus. Mas que estupidez, que loucura aquele homem caiu quando encheu os seus celeiros e disse: regala-te, ó alma, não te falta nada. Mas o que acontece é o seguinte: não precisamos de grandes igrejas, não precisamos de grandes congregações, não precisamos de mais programas no rádio e na televisão. Isso é simplesmente para dividir as atenções. Não necessitamos de nenhuma dessas coisas, mas o que precisamos hoje é para sermos espirituais. O que precisamos hoje é de pessoas que se humilhem perante Deus. Não importa se não tem nenhum centavo, e que orem até que aquele espírito dentro deles esteja satisfeito com a bondade de Deus e um reavivamento tome lugar dentro de seus corações e mude suas atitudes e a atmosfera na qual eles vivem. Quando a igreja só conseguia as coisas através da oração, ela tinha poder sobre o pecado. Mas quando ela passou a conseguir as coisas através do imperador, da política, então ela caiu. Ela caiu como Eva caiu lá no Éden. Você acha que hoje, quando ela precisa das coisas, ela nomeia logo um representante lá para cima, para ser seu cabo, seu interventor, ou seu intermediário? A coisa está completamente ao contrário. Quando a igreja necessitava das coisas, ela se punha a orar. Na maioria dos casos, nós obtemos as coisas pelos favores.

favores mundanos, pelos favores naturais, e nos comprometemos cada vez mais, e pastores e pregadores, comprometidos com alas daqui e dali, se vendendo por pratos de lentilhas, amando mais o prêmio da injustiça, amando mais o presente século, do que aquele homem que tinha simplesmente uma capa, como Demas amou o presente século, abandonando o profeta Paulo, um homem que hoje escreve mensagens lindas, impressiona um grupo de pessoas iludidas, extraindo da mensagem do profeta desta era coisas profundas, e que viveu com o irmão Branham, com o profeta desta era, disse a respeito de Demas: ó, irmão Branham, quando eu chegar lá nos céus, a primeira pessoa que eu quero ver é Demas, e eu quero dar um soco bem no seu rosto. Mas por quê? Eu quero perguntar para ele, para que ele abandonou a Paulo? Mas o que acontece? Aquele mesmo que estava dizendo que queria dar um soco em Demas porque havia abandonado a Paulo, estava ali ao lado de um profeta como Paulo, que pregava a mesma palavra de Paulo. E ele mesmo, onde está? Está escrevendo hoje, sem apresentar o profeta desta era. Por que, meu irmão amado, você não apresenta o profeta de Deus e escreve tantas maravilhas assim? Por que você abandonou o profeta de Deus? Você que quer dar um soco na cara de Demas quando chegar nos céus? O profeta lhe disse, isso é um tom de brincadeira, mas ali estava um sinal que aquele próprio abandonaria o profeta de Deus. Eles estão dizendo, nós damos a vida por Cristo. Não, dá a vida por um credo, dá a vida por um título de igreja, dá a vida por um pensamento próprio. Agora vejam, não sentem necessidade da mensagem, não sentem necessidade da arca, porque estão ricos. E Laodiceia está escrito em Apocalipse capítulo 3, a partir do verso 14, que Laodiceia é rica, mas não sabe que é cega, que é miserável, que é pobre, que é nua. Agora constatemos isto à luz da palavra: sou rico e de nada tenho falta. Para que esta arca? Temos grandes talentos. Para que isto? Para que aquilo? Para que estas coisas? Para que um profeta? A ponto de dizer, eu prefiro crer em Jesus do que em Pedro, do que em Paulo, do que num profeta. Jesus disse, aquele que recebe a voz, a mim me recebe, mas aquele que rejeita a voz, a mim me rejeita. É certo que eles rejeitariam a Paulo tanto quanto rejeitaram naquele dia, porque eles são filhos daqueles que rejeitaram a Paulo, que mataram a Paulo. Eles têm o mesmo espírito da rejeição. Eles só não rejeitam o mundanismo. Só não rejeitam a condição imoral da mulher, a decadência moral. Mas a doutrina de Paulo eles têm por obrigação, como seus pais, de rejeitá-la. Aleluias! Pode ser que você não tenha um par de sapato para pôr nos pés. Você pode estar vestido em trapos, mas há algo em seu coração, cantando as melodias de Deus. Falando no lugar de um cristão, eu digo, eu prefiro ter isto do que ter todo o dinheiro do mundo. Eu prefiro estar sozinho, abandonado, excomungado, excluído, com a palavra, com Deus, do que estar aí nesses palanques religiosos, acoitado por homens pervertidos sem Deus.
Então você não pode dizer que as coisas naturais são sempre um sinal das bênçãos de Deus? Davi falou isso pensando. Veja o Salmo 73. Ele pensava que sendo ele justo e fiel a Deus, é quem deveria prosperar aqui na terra e ter grandes coisas, e não o ímpio. Ele disse, quanto a mim estive com meus pés em lugares escorregadios ao ver o ímpio prosperar e se inchar, aumentar suas riquezas quando não são fiéis a Deus. E eu sendo fiel, passando lutas e dificuldades e aflições, sendo atormentado, desprezado, porque ele foi o rei tipo de Cristo, desprezado. Esteve exilado da sua própria cidade, esteve do lado de fora gemendo, desejando um gole de água daquela fonte. E um homem mancueba, aleijado, escarnecendo dele. Não é isso que está acontecendo agora? Aleijados, mancuebas, escarnecendo da palavra de Deus. Cristo está fora dela. Cristo está exilado. Ele diz, eis que estou à porta e bato. Isto quer dizer, eis que estou fora. Estou fora de todo esse negócio que vocês criaram, que vocês organizaram. Mas saiam disto, venham ceiar comigo. Recebam o colírio dos céus. Adquiram para si vestes brancas, de linho puro, ouro refinado no fogo, caráter que vai acima de todas as coisas materiais. Porque tudo fica aqui, a única coisa que se leva é o caráter. E o único caráter que transpõe os portais eternos é o caráter de Cristo em sua noiva, na sua igreja. É o único caráter que adentra. É a única roupagem que entra nas bodas do Cordeiro. As demais, os credos, os dogmas, as denominações serão lançadas no lago de fogo onde há ranger de dentes. Ele disse, como você entrou aqui, não tendo a roupagem própria? Quem dá a roupagem é ele. Mas quem sente necessidade destas coisas, quando tem pratos fartos, mesas cheias, abundantes, e podem servir a Deus e a mamon ao mesmo tempo? Porém, enganados. Grande será a decepção, não daquela mulher que tem vida oficial, vida livre. Ela não será decepcionada quando se deparar com o inferno. Não aquele ladrão, aquele assassino. Ele não será decepcionado quando se deparar com o inferno. Mas sim esta, que se taxa de cristã e se confunde com as perdidas. Mas este, que se chama a si mesmo de cristão e não tem provado nenhuma experiência de conversão, e que ama mais os prazeres do mundo do que a lei do Senhor. O justo tem prazer na lei do Senhor e nela medita de dia e de noite. Onde está o seu tesouro, está também seu coração. O que aproveita um homem ganhar o mundo inteiro se vier perder a sua alma? Você pode ganhar milhões de almas para o seu pensamento. Você pode ganhar tudo neste mundo. Mas o que adianta? Laodiceia é rica, mas não sabe que é pobre. E esta é a pior desgraça da pessoa. O Senhor vos abençoe, ouvintes, no nome de Jesus Cristo. Amém.

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1: Mas quando vier o amor perfeito, quando ele vier, ele permanecerá para sempre. Homens tentando escrever hinos, eles ficam dementes. Ninguém escreveu certa vez. Se enchêssemos o oceano de tinta e os céus fossem feitos de pergaminho, e cada haste na terra fosse pena, e cada homem um escrivão profissional, para descrever o amor de Deus, o oceano secaria. Ou embora, esticado de céu a céu, o pergaminho não conteria tudo. Quando a terra estiver cambaleando com o poder atômico, sacudindo-a como um homem embriagado indo para casa, quando os oceanos se transformarem em desertos, e vendo que isto alcançou os ouvidos de Deus e as estrelas se recusarem a brilhar, o amor de Deus continuará sendo o mesmo. Ele não pode falhar.
2: God so loved you that he gave his son that you might be saved and filled with his spirit and have his love projected into your heart by the Holy Ghost.
1: Deus te amou de tal maneira que ele deu seu filho para que você pudesse ser salvo e se enchesse do Espírito e tivesse o seu amor projetado em seu coração através do Espírito Santo, fazendo você amar a todos. Esta é a razão pela qual os cristãos têm suas altas e baixas, de maneira que eles têm. Porque você poderia ser o esteio da casa, não importando a condição que você esteja. Se você ama a Deus, você sabe onde você está se firmando. Há mais alguém antes de orarmos? Deus te abençoe, senhora, ali em cima na galeria. Deus te abençoe, senhor. Deus te abençoe, amigo. Isto é correto. Está bem com as nossas cabeças inclinadas. Deus te abençoe aqui embaixo, senhora. Eu apenas pensei, talvez um minuto a mais. Você diz, irmão Branham, o que significa quando levantamos as mãos? Significa isto, você desafia cada lei da ciência. A ciência diz que as suas mãos têm que ficar para baixo. A gravidade segura sua mão para baixo. Mas você levantou a sua mão. Como você fez isto? Você rompeu a regra científica, porque há um espírito em você.
2: There's a spirit in you. And that spirit made a decision that you were wrong. And you raised your hand to your creator.
1: Há um espírito em você, e esse espírito fez uma decisão que você estava errado e você levantou a sua mão para o seu Criador.
2: Don't you think he don't know it?
1: Não vá você pensar que ele não sabe disto.
2: No way he can come except my Father draws him. And all that comes, I'll give him everlasting life and raise him up at the last day.
1: Ninguém pode vir a mim a não ser que o Pai o traga, e todos que vierem, eu lhes darei vida eterna e os ressuscitarei no último dia. É morte e vida quando você levanta sua mão para Ele. Se você realmente tem a intenção disso.
2: He who hears my word and believeth on him a second has eternal life and shall never come to judgment, but pass from death unto life.
1: Aquele que ouve a minha palavra e crê naquele que me enviou tem vida eterna e não passará pelo julgamento, mas tem passado da morte à vida.
2: Where you answer, Lord, I now believe that Jesus Christ, God's Son, gives me the kind of love, the gospel love that I really need.
1: Levante a sua mão e diga: Senhor, eu agora creio que Jesus Cristo, Filho de Deus, vai me dar aquele tipo de amor, o amor ágape, que eu realmente necessito.
2: And I accept it in Christ's name.
1: E eu aceito isto no nome de Jesus Cristo.
2: Heavenly Father, thou didst see the great host of hands that's been spread up towards the sky.
1: Pai Celestial, tu realmente viste o grande exército de mãos que se levantaram em direção aos céus.
2: And I'm sure that the recorded angels are standing there.
1: E tenho certeza que os anjos que são testemunhas estão aqui perto de pé.
2: Well, I know that you're there.
1: Pois eu sei que tu estás próximo.
2: And you said, the angels of God are encamped about those.
1: E tu disseste, os anjos do Senhor acampam ao redor daqueles. Eles não vão embora, eles apenas ficam ali, eles se acampam ali.
2: About those who fear him and love him.
1: Daqueles que o temem e o amam.
2: And now, Lord, I pray that you receive each one of them as the fruits of the message tonight. And may they be peacefully and safely taken through life.
1: E agora, Senhor, eu oro para que tu recebas a cada um deles como os frutos da mensagem desta noite e que eles possam ser pacíficos e cheios de fé para tomarem isto, a tua vida.
2: And in that day when this strikes, whenever it may be,
1: e naquele dia, quando a morte chegar, seja quando for, que os anjos de Deus possam levar as suas almas para o outro lado do Jordão, para o seio de Deus, onde elas serão guardadas para sempre. Conceda o Senhor.
2: Take care of them, they're yours.
1: Cuide deles. Eles são teus.
2: They're the fruits of the message, and you are giving them to your Son, the Lord Jesus, as love gifts.
1: Eles são os frutos da mensagem, e tu os entregastes a teu Filho, o Senhor Jesus, como dádivas de amor.
2: Your love was sent forth to the meeting tonight.
1: O teu amor foi enviado a reunião nesta noite.
2: It projected weeping sinners, backsliders, that raised their hands.
1: Isto fez com que pecadores fracos, desviados, levantassem as suas mãos.
2: Now you present them to Christ, for they are love gifts, and he

0: the real love of God, like the old mother deer did that we just talked about.
1: Que desta noite em diante eles possam ter o amor do teu Espírito, o verdadeiro amor de Deus, como a velha mãe corça tinha, a respeito da qual acabamos de falar.
0: Venha, Senhor.
1: Conceda-o, Senhor. Pois eu os entrego a ti no nome de Jesus, o teu Filho. Amém.
0: He is now, right now, a high priest that can be touched by the feeling of our infirmities.
1: Não diz a Bíblia que ele é agora, neste momento, o sumo sacerdote que pode ser tocado através do sentido de nossas enfermidades?
0: Did he say a little while and the world won't see me anymore? Yet ye shall see me.
1: Não disse ele um pouco mais e o mundo não me verá mais, mas vós me vereis? Quem são vós? O mundo é um incrédulo. Quem são vós? A sua igreja. Vós me vereis, pois eu, pronome pessoal, estarei convosco até mesmo em vós, até o fim do mundo. Quantos sabem disto? As coisas que faço, vós também as fareis. Todos vocês creem nisto? Correto.
0: Just you and Samaria.
1: Então, quando ele nunca havia feito aquele sinal diante de um gentil, apenas judeu e samaritano.
0: Why?
1: Por quê?
0: This is the end of the Jewish age.
1: Este é exatamente o fim da era judaica.
0: This is the end of the Gentile age.
1: Este é o fim da era gentílica.
0: That was his sign as Messiah.
1: Aquele foi o seu sinal como Messias.
0: If he's raised from the dead, he's obligated to do the same thing now that he did then, or he did wrong when he did it then.
1: E ele ressuscitou dos mortos. Ele está obrigado a fazer a mesma coisa agora que ele fez então. Ou ele errou quando ele o fez no passado.
0: When the circumstances arise.
1: Quando as circunstâncias aparecem, ouçam atentamente. Quando as circunstâncias aparecem e da forma que Deus agiu da primeira vez, ele tem que agir do mesmo modo todas as vezes. Ou ele agiu errado quando o fez pela primeira vez. Correto. Então, se esta é a maneira que ele se faz conhecido, então, prometeu que ele o faria para com os gentios. Veja através da história. Isto nunca aconteceu até agora.
0: Gentiles, you're giving your last call.
1: Gentios, vocês estão tendo o seu último chamado.
0: Let us pray.
1: Vamos orar.
0: Now, Lord, the rest is to you.
1: Agora, Senhor, o restante é contigo.
0: I can only speak thy word, and I pray that you'll manifest yourself tonight as the risen Son of God, the same yesterday, today, and forever.
1: Eu apenas posso proferir a tua palavra, e eu oro para que tu te manifestes nesta noite como Filho de Deus ressurreto, o mesmo ontem, hoje e eternamente. Conceda-o, Senhor. E então, no fim do tempo, nós oramos para que cada alma que esteja aqui nesta noite
0: will be safely cared for, taken over the river of death, raised up in the last day with our

0: seja cuidadosamente guardada, sendo levada para o rio da morte, possa ressuscitar nos últimos dias com o Senhor.
1: Who we shall sit with him and live with him and be with him forever.
0: Com o qual nos assentaremos e viveremos com ele e estaremos com ele para sempre.
1: And now we know you're here.
0: E agora sabemos que tu estás aqui.
1: You said, wherever two or three are gathered in my name, I'll be in their midst.
0: Tu disseste, onde estiverem dois ou três reunidos em meu nome, eu estarei no meio deles.
1: Now, Lord, we pray that you'll manifest your being here tonight.
0: Agora, Senhor, nós oramos para que tu manifestes o teu ser aqui nesta noite.
1: For we ask it in Jesus' name. Amen.
0: Pois pedimos isto no nome de Jesus. Amém.
1: Where was we calling from? What?
0: De onde estávamos chamando? O quê?
1: Y.
0: All
1: right, prayer cards, Y.
0: Está bem, cartão de oração Y.
1: We've been called, I believe, first night, the 25 and the 50 and then 30 or something.
0: Nós estávamos chamando, eu creio, na primeira noite, 25, então até os 50, então 30 ou algo.
1: That's why.
0: Vamos, Y.
1: Prayer card, Y. Little card, got a Y.
0: Um cartão de oração Y. É um cartãozinho que tem um Y mesmo.
1: Now, if you're not called, hold your card, you'll get to it.
0: Agora, se você não for chamado, segure seu cartão. Nós chegaremos nele.
1: Let's start from...
0: Vamos começar do...
1: Let's just skip around the whole bunch of mix them all up tonight.
0: Vamos apenas saltar. Tem um punhado deles. Misture-os todas nesta noite.
1: Just get some from one place and some another.
0: Apenas pegue alguns de um lugar e outros de outro.
1: All right.
0: Quantos você distribuiu? 100, está bem.
1: All right.
0: Correto.
1: Let's start from Y number one. Who has number one?
0: Vamos começar com o número Y1. Quem tem o número 1?
1: Anybody has prayer card Y number one, raise up your hand.
0: Alguém tem o cartão de oração Y número 1? Levante a sua mão. Onde está ele? Você poderia vir até aqui, senhora, até onde estou? Y número 2. Poderia você levantar a sua mão? Y número 2, a senhora aqui atrás. Agora os rapazes os tragam aqui e misturem todos eles. Distribua-os para o auditório. Os veteranos, os que já estiveram aqui antes, sabem como fazemos isto. Nós descemos aqui e misturamos todos os cartões. Os distribuímos a qualquer um que os desejam. Ninguém sabe onde a fila de oração vai começar até chegarmos bem no nesta noite. E então às vezes começamos em um lugar ou em outro e o misturamos e tudo mais. Está bem. Y número 2, Y número 3. Y número 3, você levantaria sua mão. Número 3, o homem. Número 4, pode você levantar a sua mão. Y número 4. O cavalheiro bem lá atrás. Poderia você vir aqui, senhor? Está bem. Veja, Eles estão por todo o edifício.
1: Y
0: número 5, poderia levantar a sua mão?
1: Y número 5.
0: Bem ali no final. Vem aqui, senhor. Eu gostaria de parar agora.
1: Let's go somewhere else.
0: Vamos para outro lugar.
1: Let's go to Y50.
0: Vamos para o Y50.
1: Who has Y50?
0: Quem tem o Y50?
1: Hold up your hand.
0: Pode levantar a sua mão.
1: Y50.
0: Y50.
1: Anywhere in the building?
0: Em algum lugar, parte do edifício.
1: In the back, somebody says in the back.
0: Lá atrás, alguém diz que é lá atrás. Levante, ó, oh, aqui está você. Está bem, senhor, vem aqui.
1: Y50, Y51.
0: Está certo, Y51, Y52. Você poderia levantar a sua mão?
1: 52, 53. All right. Come right here. 54.
0: Está bem. Venha bem aqui. 54.
1: Y54.
0: Y55. Levante a sua mão. Eu não o vejo.
1: All right, let's leave the 50.
0: Está bem, vamos deixar os 50 então.
1: Vamos
0: para o Y95.
1: Who has Y95?
0: Quem tem o Y95?
1: Raise up your hand.
0: Levante a sua mão.
1: Y95.
0: Fico aqui, está bem. Seja onde estiver, venha. 96.
1: All right, 97.
0: Está certo, 97.
1: 97, please.
0: 97, por favor.
1: 98, 99, 100. That just mixes them all up all through the... We don't care who stands, it's just the idea of getting someone here to the platform.
0: Isto simplesmente os deixa todos misturados, tudo através do... Não importa quem se levanta, a ideia é trazer alguém aqui na plataforma.
1: Now, I'm going to ask you something.
0: Agora eu vou lhe perguntar algo.
1: Now, do you realize the position where I'm standing?
0: Agora você tem uma ideia da posição que estou.
1: I preached the gospel sermon.
0: Eu preguei um sermão do Evangelho.
1: Not so much on divine healing. Because the main thing is the soul before God.
2: Amen.
0: Nem tanto sobre a cura divina, porque a coisa principal é uma alma diante de Deus.
1: That's what we're here for, is to get people saved, get them right with God.
0: É para isso que estamos aqui, é para salvar as pessoas, para que elas se acertem com Deus.
1: Divine healing is just a benefit that goes with your life insurance policy.
0: A cura divina é apenas um benefício que acompanha a sua apólice de seguro de vida.
1: It's just a benefit.
0: Ela é apenas um benefício.
1: So David said, "Rest on all my soul and forget not all of his benefits."
0: Davi disse, bendize ao Senhor, ó minha alma, e não te esqueças de todos os seus benefícios. Quantos sabem disto? Quais? Perdoa todas as tuas iniquidades, cura todas as tuas enfermidades. Ele disse isto? Este é o benefício que acompanha isto.
1: Now, Jesus Christ is the same yesterday and forever.
0: Agora, Jesus Cristo é o mesmo ontem, hoje e eternamente.
1: I want to know how many of you believe that.
0: Eu quero saber quantos de vocês creem nisto.
1: The way he was yesterday, principle, power, action, works and everything, he's got to be the same today if he is the same.
0: A maneira que ele era ontem, princípio, poder, ação, palavras, tudo, ele tem que ser o mesmo hoje, se ele é o mesmo.
1: How many know that?
0: Quantos sabem disto?
2: Amen.
1: All right.
0: Está bem.
1: He is the same. Yesterday, today, and forever.
0: Ele é o mesmo ontem, hoje e eternamente.
1: Now, if you'll be real reverent, just for a little bit.
0: Agora, se vocês ficarem bem reverentes, só um pouquinho.
1: Don't move around. Just sit real still.
0: Não se movam por aí agora. Apenas fiquem sentados, bem quietos. Quantos aqui não possuem um cartão de oração? Querem que Deus lhes cure? Levantem as suas mãos.
1: Does not have a prayer card.
0: Que não possuem um cartão de oração?
1: No way of telling this word, word, who's who.
0: Não há maneira de dizer onde seja e quem é quem.
1: All right.
0: Tudo bem. Se você olhar para este lado, se a unção do Senhor vier, Cristo...
1: How many see the picture of it now?
0: Quantos já viram a foto disto agora?
1: Got the picture here, all right?
0: Tem a fotografia aqui, está bem.
1: Church Washington D.C. Our religious call of art, the only supernatural being was ever proved by the FBI.
0: Está aqui em Washington D.C. A única de fogo, ela é o único ser sobrenatural que já foi provado pelo FBI.
1: Or anything else to be scientifically proved that a supernatural being has pictures of it.
0: Ou qualquer coisa que foi cientificamente provada, que foi tirada uma foto deste ser sobrenatural. A coluna de fogo que guiou os filhos de Israel. Quantos sabem que aquela coluna de fogo era Cristo? Vocês, leitores da Bíblia. Quantos sabem que quando ele estava aqui na terra, ele disse, eu vim de Deus e volto para Deus? Quantos sabem disto? E quando ele voltou para Deus, Paulo o encontrou depois de sua ressurreição no caminho para Damasco. O que era ele? Uma coluna de fogo novamente, uma luz que o cegou. Não é isto correto? Pedro, quando ele estava orando, ele veio como uma luz através da prisão, entrou e o libertou, abriu os portões em sua frente, o levou para fora. Não é isso correto? Ele é o mesmo ontem, hoje e eternamente. O que isto fará? Qualquer espírito, qualquer coisa, qualquer vida testemunhará de si mesmo. Agora, se aquele anjo de Deus, cuja fotografia você vê aqui, se aquele anjo de Deus é o Cristo, isto levará às obras de Cristo. Quantos sabem disto? Testemunharás das obras de Cristo.
3: Momento de meditação. Bem-aventurado o homem que não anda segundo o conselho dos ímpios, nem se detém no caminho dos pecadores, nem se assenta na roda dos escarnecedores, antes tem o seu prazer na lei do Senhor, e na sua lei medita de dia e de noite. Que a sua plena satisfação sempre esteja na lei do Senhor, e na sua lei medite de dia e de noite.

Então veio o Senhor e ali esteve, e chamou como das outras vezes: Samuel, Samuel. E disse Samuel: fala, porque o teu servo ouve.

escutando sua voz, é a mensagem que o profeta de Deus pregou. E ele leu as escrituras de primeiro livro de Samuel, no capítulo 3, e o mancebo Samuel servia ao Senhor perante Eli, e a palavra do Senhor era de muita valia naqueles dias. Não havia visão manifesta. E sucedeu naquele dia que, estando Eli deitado no seu lugar, e os seus olhos se começava já a escurecer, que não podia ver, e estando também Samuel já deitado, antes que a lâmpada de Deus se apagasse no templo do Senhor, eis que estava a arca de Deus. O Senhor chamou a Samuel e disse ele: eis-me aqui. E correu a Eli e disse: eis-me aqui, porque tu me chamaste. Mas ele disse: não te chamei eu, torna a deitar-te. E foi-se, deitou. E o Senhor tornou a chamar outra vez a Samuel. Samuel se levantou e foi a Eli e disse: eis-me aqui, porque tu me chamaste. Mas ele disse: não te chamei eu, filho meu, torna a deitar-te. Porém, Samuel ainda não conhecia o Senhor, e ainda não lhe tinha sido manifestado a palavra do Senhor. O Senhor, pois, tornou a chamar a Samuel terceira vez, e ele se levantou e foi a Eli e disse: eis-me aqui, porque tu me chamaste. Então entendeu Eli que o Senhor chamava o mancebo, pelo que Eli disse a Samuel: vai-te deitar, e há de ser que, se te chamar, dirás: fala, Senhor, porque o teu servo ouve. Então Samuel foi e se deitou no seu lugar. Então veio o Senhor e ali esteve, e chamou como das outras vezes: Samuel, Samuel. E disse Samuel: fala, porque o teu servo ouve. E o profeta, pregando esta mensagem, escutando sua voz, ele disse: devemos esperar no Senhor. Nós falamos tanto e não damos oportunidade de que Ele nos fale. Devemos orar e orar até que nossa alma chegue à presença de Deus, então poderemos escutar sua voz. Escute sua voz quieta. Cada um de vocês que se dizem ser cristãos, guardem silêncio na sua presença. Não deixe que seu trabalho estorve. Não deixe que nada lhe estorve. Não deixe que ninguém saiba o que está fazendo. Unicamente venha diante dele, vá ao deserto,
e o bosque, entra em sua câmera secreta e fecha a porta. Aproveite o tempo quando os meninos estão na escola para a mãe. Então ajoelhe-se, ouvirá toda classe de vozes. Porém, fique ali até que todas essas vozes se desvaneçam. Então começará a esforçar-se. Você será mudado, será diferente, como sucedeu com Samuel. Além do mais, ele fará uma obra através de você. Se você se rende, isso fará de você o cristão que deve ser. Deus estava chamando Samuel. Chamou ele como das outras vezes, três vezes chamando. Ele pensava que era o sacerdote Eli. Eli até Eli, o sacerdote. E Eli mandava ele deitar novamente. Eli ia de novo. Eli mandava deitar novamente. Eli ia outra vez. Eli mandava ele deitar novamente. Até que Eli, o sacerdote, entendeu que era Deus que estava falando com Samuel. Mas ele não sabia discernir. Oh, irmãos, quantas vezes Deus fala conosco. Nós não sabemos discernir. A Bíblia, a mensagem, a pregação é a voz de Deus. Mas Deus fala conosco e nós não sabemos, como Samuel não sabia.

E nós não sabemos, como Samuel não sabia. Nós pensamos que é o pastor, que é o evangelista, que é o pregador, às vezes proposital com a mensagem, mas não. Por isso que nós devemos estar orando, orando e orando, para ouvir a voz de Deus. Se você pega a Bíblia ou a mensagem para ler, sem entrar no Espírito primeiro, como Jesus disse, a letra mata, o Espírito vivifica. Em primeiro lugar, você tem que buscar o Espírito para vivificar, para se tornar vida em você. O profeta de Deus nos ensina que quando você chega na igreja, primeiro você deve ir ao altar e orar silenciosamente, entrar no Espírito, como Ana no templo, orando. A mãe de Samuel, mexendo com os lábios, o sacerdote Eli pensou que ela estava embriagada, mandou ela apartar do seu vinho, mas ela não estava embriagada, ela estava querendo algo. Era um filho. E Deus deu um filho para ela, deu Samuel. Um filho e filho profeta de Deus. Um dos grandes profetas da Bíblia Sagrada. Então, você deve entrar no Espírito primeiro, porque o Espírito vivifica. Quando você vem ao culto e você entra no Espírito, você não vai ver falhas, você não vem para ajuntamento, mas você vem para ouvir a voz de Deus. A voz de Deus falando com você, como estava falando com Samuel. O profeta de Deus fala de Moisés, que Moisés conhecia toda a Escritura. De uma forma teológica, 80 anos de instrução, mas diante daquela sarça ardente, Deus falando com ele com aquela voz, mandando ele tirar as suas sandálias, ali ele parou, ali ele ouviu. Em 5 minutos, na presença daquela voz na sarça ardente, foi mais do que 80 anos de instrução. Ah, como devemos escutar a sua voz. A sua voz meiga e suave que fala conosco. Não se perturbe. Se você deseja algo de

Deus, peça e logo mantenha-se quieto para ver o que diz Ele. Abra o seu coração e diga: Senhor Jesus, qual é a tua vontade nesta situação? Irmãos, se você vem ao culto dizendo: Senhor, fala comigo, orando, entrando no Espírito, o pregador que está rendido a Deus, que manteve no seu quarto secreto, em oração na presença de Deus, Ele vai usar ele como instrumento para falar com você. É inevitável, diz o profeta, não ouvir do céu. Você vai ouvir do céu, mas se você não estiver instruído como Samuel, Deus estava falando com ele, mas ele estava pensando que era o sacerdote. Quantas vezes Deus fala com você, você pensa que é o pastor, que é o evangelista, que é o mestre, que é o apóstolo, que é o doutor, que é o quíntuplo de Efésios? Você apenas pode ver o homem ali. Na verdade, ele usa o homem, mas de trás daquele homem, você tem que ouvir Deus. E fique ali. Se não responde nas primeiras 5 horas, então espere outras 5. Se não responde hoje, então responderá amanhã. Se não responde esta semana, então fará na semana que vem. Fique ali até que ele responda. Escute sua voz quando ele der a resposta e disser a seu coração sim ou não. Sim, eu sou o Senhor que te sara. Então tudo fica concluído. Eu sou o Senhor que perdoa todos os teus pecados. Vai, não peques mais. Eu não te condeno. Então podemos sair livres. Tudo está acertado. Porém, a gente quer ter a segurança de que escuta aquela voz quando fala. Moisés a ouviu e foi um homem transformado. Samuel ouviu. Jó ouviu quando ele estava na lepra, na angústia. Ele ouviu a voz de Deus. Deus trovejou e falou com ele. Depois que ele ouviu a voz de Deus, ele gritou: eu sei que meu Redentor vive. Você também pode falar como Jó falou. Cada culto que você ouve, que você participa, você pode falar, se você realmente entrou no Espírito e conseguiu ouvir a voz de Deus, você sai falando: como eu fui abençoado.
Mas se você não entrar no Espírito, você não vai saber discernir. O profeta Isaías nasceu profeta. Ele vivia com o rei Uzias. Ele era um profeta. Ele nasceu profeta. Mas Uzias, no ano em que morreu o rei Uzias, foi quando ele viu o Senhor assentado no alto e sublime trono. Foi quando ele conseguiu ver e ouvir aquela voz e ver os serafins com seis asas, duas cobrindo seus rostos, duas cobrindo seus pés e duas voando, dizendo: Santo, Santo, Santo é o Senhor. O suporte teve que ser tirado debaixo dele. Foi aí que ele disse, quando ele teve seus lábios queimados pela brasa que tirara do altar, foi aí que ele apresentou: eis-me aqui, envia-me a mim. Ó, irmão, igreja, é quando você escuta a voz de Deus no seu coração, na sua alma, é que você pode dizer: eis-me aqui, envia-me a mim para te obedecer, para ser uma dona de casa, para ser uma esposa, para ser um marido, para ser um diácono, para ser um pastor, para ser um evangelista, para ser um cristão genuíno e verdadeiro. É quando você ouve aquela voz, como a samaritana ouviu a voz do Senhor ali junto ao poço de Jacó. Logo ela perguntou: aonde eu devo adorar? Em Jerusalém ou neste monte? Jesus disse: nem em Jerusalém, nem neste monte, mas os que adoram a Deus, o adoram em espírito e em verdade. Quando você ouve a voz de Deus lá na sua alma, no seu coração, tudo muda. A vida de Samuel mudou, a vida de Moisés mudou, de Jó mudou. Jesus disse: as minhas ovelhas ouvem a minha voz. Não é ouvir no ouvido e sair no outro, mas é ouvir com o coração, com a alma. É ouvir lá nas entranhas, escutando a sua voz. Para isso você tem que estar em oração, você tem que estar rendido aos pés da cruz. Aí você conseguirá ouvir a voz do Senhor. Deus os abençoe, em nome do Senhor Jesus Cristo. Amém.

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Venha conhecer a mensagem do profeta de Deus para esta decadente geração, o Elias prometido na Bíblia Sagrada, Malaquias capítulo 4, versículo 5. Eis que vos envio o profeta Elias antes que venha o dia grande e terrível do Senhor. E Mateus 17, 11. Em verdade, Elias virá primeiro e restaurará todas as coisas.

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0: in Christ are one. 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
1: Amém. Bom dia com Jesus. Vamos todos juntos. O Senhor é a força da nossa vida. Graças a Deus por mais um dia. Olha para o seu irmão e fale a ele: Shalom, meu irmão. Shalom. Shalom. Paz seja convosco. Graças a Deus. É maravilhoso estarmos na casa do Senhor. E nós vamos marcar a Escritura, São João, capítulo 21, versículos 3 e 4, Escritura que será lida esta manhã. São João, capítulo 21, versículos 3 e 4. Enquanto vocês encontram a Escritura, vamos cantando este corinho: Estou destinado ao céu. Vamos todos juntos, eu e

Deus. Hino de número 315, mesma melodia do Achei a Fonte Carmesim. Eu creio sim. 315.

0: todo, colocando vida em meu corpo.
1: Explain to me, scientist.
0: E me expliquem, cientistas.
1: If I'm pouring water out of a jug into a glass, and when it gets half full, I keep pouring more, and it keeps going down.
0: Se estou derramando água de uma jarra em um copo, e quando ele fica quase cheio, e continuo derramando mais água e continua derramando.
1: Scientifically, tell me about that.
0: Cientificamente, me fale sobre isto.
1: What it is, it's an appointment that God made.
0: O que é isto? É uma ordem que Deus determinou.
1: When you get that age, he's got you just where he wants. You say, come on, death, set in.
0: Quando você alcança aquela idade, ele te tem exatamente onde ele deseja que você esteja e diz, venha, morte, entre.
1: Ask science if you don't start dying after you're about 22 years old.
0: Pergunte à ciência se você não começa a morrer depois dos seus 22 anos.
1: No matter how good you eat, you're dying, walking right away.
0: Não importa quão bem você coma, você está morrendo, andando nesta direção. Finalmente, a morte então estará exatamente em seu encalço.
1: But you're growing till you get that age, from about...
0: Mas você crescerá até alcançar aquela idade, de cerca de...
1: You're your best from about 15 till about 22.
0: Você está em sua melhor forma dos seus 15 até por volta de 22.
1: That's right.
0: É isto mesmo.
1: These people look to be just at their peak, just at their best.
0: Aquelas pessoas pareciam estar simplesmente em seu apogeu, simplesmente no melhor deles.
1: And looking at them there and how they were looking.
0: E eu olhando para elas ali e como elas estavam olhando.
1: So that,
0: então aquilo,
1: I thought, isn't that wonderful?
0: Eu pensei, não é isto maravilhoso?
1: And when I see my little girl, 8 years old, when...
0: E quando eu vi a minha garotinha, 8 anos de idade, quando...
1: You remember the night, you met my story.
0: Vocês recordam da noite e vocês leram isto em minha história.
1: When I met her, she was a young woman.
0: Quando eu me encontrei com ela, ela era uma jovem.
1: She said, hello, Dad.
0: Ela disse, oi, papai.
1: And I said, Dad, well, you're as old as me, I don't understand it.
0: E eu disse, papai, ora, você tem a minha idade? Eu não compreendo.
1: She said, Dad, in earth I was your little Sharon.
0: Ela disse, papai, na terra eu era sua pequena Sharon.
1: I said, where's your mother?
0: E eu disse, onde está sua mãe?
1: She said, she's up at your home waiting for you.
0: Disse, ela está em sua casa esperando por você.
1: She said, I'll wait here for Billy Paul, my brother.
0: Ela disse, eu esperarei aqui por Billy Paul, meu irmão.
1: And when I come out of the vision,
0: e quando eu saí da visão,
1: Hope had her arm around me there. And when I come out of the vision, standing in the room, she still had her arm around me.
0: Hope estava com seu braço ao meu redor ali. E quando eu saí da visão, de pé no quarto, ela ainda estava com seu braço ao meu redor.
1: Now, I wasn't in no vision, no coma, standing like I am now.
0: E eu não estava em nenhuma visão, nenhum coma. Eu estava em pé como estou agora.
1: And she was patting me on this shoulder.
0: E ela estava me dando tapinhas neste ombro.
1: God is...
2: Bom dia com Jesus. O Senhor continue nos abençoando. Após a escola dominical, haverá batismo. Estará se batizando Sander Oliveira. Está aqui dentro? Poderia se colocar de pé, por favor? Está ali atrás, irmão Sander Oliveira. Ele é sobrinho da irmã Moseli. Deus o abençoe, estará se batizando hoje. Muito obrigado, irmão. Pode se assentar. E você também que deseja ser batizado em nome do Senhor Jesus Cristo, a oportunidade está aberta. Basta procurar um dos diáconos e você também vai receber este nome, que é sobre todo nome.
3: Amém.
2: Avisos, irmãos. Bastante atenção aos irmãos de todas as igrejas para os avisos, a programação das Santas Ceias. E um aviso especial também para os jovens.

0: nós não vamos ter as reuniões especiais com jovens devido ao cancelamento aí dos feriados. Né? Então, os feriados foram cancelados, aqui o estado de São Paulo optou por cancelar o feriado, então não vai ter aquela semana de atividades especiais, mas o senhor permitindo, nós, assim que voltar ao normal, a gente vai sim ter esse momento especial com os jovens. Então as reuniões especiais estão canceladas devido a esse feriado que também foi cancelado. Santa Ceia do Senhor. Domingo próximo, aqui em Campinas, é a Santa Ceia do Senhor, já avisado, né, da outra vez. E as, nas seguintes cidades: Americana, no próximo sábado, dia 13. Mogi Mirim, próximo sábado, dia 13. E atenção aos irmãos de Americana e Mogi Mirim. O culto iniciará no sábado próximo com a transmissão do culto de Campinas, às 18 horas. Então, às 18 horas, tem aquele culto especial daqui, transmitido de Campinas. Então, o culto no sábado, em Mogi Mirim, Americana, começa às 18 horas com a transmissão do culto aqui de Campinas. Indaiatuba, no próximo sábado também, o senhor permitindo, Indaiatuba. Em Pouso Alegre, será no dia 16, na terça-feira, e em Boa Esperança, na quarta-feira, dia 17. Amém? Então, essa é a programação para Santa Ceia do Senhor na próxima semana. Vou só repetir para reforçar. Americana e Mogi Mirim, no próximo sábado, dia 13, iniciando às 18 horas com a transmissão do culto de Campinas. Em Campinas, no próximo domingo. Em Indaiatuba, no próximo sábado. Pouso Alegre, dia 16. E Boa Esperança, dia 17. O Senhor assim nos permitindo. Esta é a programação da Santa Ceia do Senhor para a próxima semana. E agora nós vamos orar. Se você tem um pedido, uma necessidade, o evangelista irmão Antônio Miguel estará orando agora pelos nomes no livro de oração, por você também que tem a sua mão levantada em favor de alguém ou uma necessidade, apresente perante o Senhor. Ore também por Cristiane e Larissa do Amaral.
1: Amado Jesus Cristo, no nome do Senhor e Salvador, unimos a nossa fé nesta manhã, todo o povo de Deus, sua igreja, rogamos pelo nosso pastor, por sua família, que o Senhor esconda ele na mais alta rocha das eras, esconda de todo ruído, esconda do mal, ó Deus maravilhoso. Há muita gratidão neste lugar, gratidão pela cura divina, gratidão pelo bom companheirismo que temos aqui, Senhor. A gratidão por esse lugar, por essa casa de oração, Senhor. Oh Deus maravilhoso, toma o controle deste culto, Senhor. Dá a unção necessária para o nosso pastor, Pai, nesta manhã, para o pregador desta manhã, Senhor. As mãos, Senhor, os ofertantes, os dizimistas, Senhor. Repreenda Satanás, Pai. Repreenda o inimigo, Jesus, porque ele está furioso, Senhor. Mas nós temos aqui o sangue do Senhor Jesus Cristo, que está sobre cada filho do Senhor nesta manhã. Nós temos a maior arma, Senhor, que é a revelação da tua palavra, Pai. No nome do Senhor e Salvador Jesus Cristo, dai, Senhor, aqueles que não puderam vir aqui por um motivo ou outro, vá até a eles, Senhor. Vá até o acamado. Essa igreja, ela foi colocada na terra para interceder. Ela sabe fazer isso, porque o anjo do Senhor nos controla. Obrigado, Jesus, em nome de Jesus Cristo. Amém, Deus vivo. E amém.

Vamos ver as igrejas que nos acompanham nesta manhã. A igreja de Mojimirim, Deus os abençoe. Igreja de Pouso Alegre, Deus abençoe aos irmãos. Igreja de Americana, Deus abençoe a todos os irmãos. Igreja de Indaiatuba, pastor Wesley Rodrigues, Deus abençoe aos irmãos. Igreja de Santo Antônio do Amparo, Deus os abençoe. Também a igreja de Pirassununga está nos acompanhando, Deus abençoe a cada um dos irmãos. E também Madalena Machado, Lúcia, Eliseu Marcondes e família, Rogério e família, Márcio de Jesus e família, irmão Pedro Araújo e Cleonice, Davi Almeida e família, Sadraque Borges e família, Tito e Cainã, Luana Bossard e Cia, Edmara e Darian, Regiane e suas filhas, Abimael Cardoso e família, um total de 90 computadores, aproximadamente 158 irmãos que estão nos acompanhando nesta manhã. Deus os abençoe a cada irmão, a cada igreja, Deus abençoe a cada um. Já estamos sendo ricamente abençoados. E agora, antes de nós ouvirmos a voz do profeta, nós vamos fazer uma apresentação de uma criança. O nome da criança, qual que é? Rui Gustavo? Ravi Gustavo. Nós vamos fazer a apresentação e logo após a gente vai ter a voz do profeta e na sequência o Somente Crer para recebermos a palavra do Senhor. Então pode vir aqui à frente.

Senhor, vamos nos colocar de pé, por favor. Senhor nosso Deus, está aqui nos meus braços, Senhor, esta criança, Ravi Gustavo, ó Pai, sua mãe, sua avó, a apresentam, Senhor, diante de Ti. Dos meus braços, Senhor, eu entrego ele nos Teus braços, ó Pai. E essa mãe, Senhor, essa mãe faz este propósito, Senhor, de criar esta criança no Teu caminho, Senhor. Nós entregamos ele nos Teus braços, ó Pai, que ele possa ser uma bênção, Senhor, através da unção do Teu Espírito Santo, e que o Senhor possa também abençoar, Senhor, seus pais, para criar no caminho do Senhor, ó Deus. Ravi Gustavo, você está apresentado diante de Deus, no nome do Senhor Jesus Cristo. Amém, Senhor Jesus. Amém. Ele já quer falar, já. Podeis assentar.

E agora vamos ouvir e acompanhar na voz do profeta a mensagem Qual Atração Sobre a Montanha, do parágrafo 28 ao parágrafo 59.

0: Matthew 21:1-11. I said that so you could be watching further or turning to the scriptures.
1: Mateus 21:1-11. Eu disse isso para que vocês pudessem estar observando pela ou achando as escrituras.
0: And when they drew nigh unto Jerusalem and were come to Bethphage unto the mount of Olives.
1: E quando se aproximaram de Jerusalém e chegaram a Betfagé, ao Monte das Oliveiras, Jesus enviou dois dos seus discípulos e dizendo-lhes:
0: Go into the village over against you, and straightway you shall find an ass tied and a colt with her.
1: Ide à aldeia que está de fronte de vós, e logo encontrareis uma jumenta presa e um jumentinho com ela.
0: Loose them and bring them to me.
1: Desprendei-a e trazei-mos.
0: And if any man say aught unto you, you shall say the Lord has need of them, and straightway he will send them.
1: E se alguém vos disser alguma coisa, direis que o Senhor os há de mister, e logo os enviará.
0: This was all done that it might be fulfilled which is spoken by the prophet, saying.
1: Ora, isto tudo aconteceu para que se cumprisse o que foi dito pelo profeta que diz:
0: Tell ye the daughters of Zion.
1: Dizei às filhas de Sião:
0: Behold, thy king cometh unto thee meek, setting upon an ass, and a colt, the foal of an ass.
1: Eis que o teu rei aí te vem, manso, assentado sobre uma jumenta e sobre um jumentinho, filho de animal de carga.
0: And the disciples went and did as Jesus commanded them.
1: E indo os discípulos, e fazendo como Jesus lhes ordenara,
0: and they brought the ass and the colt, and put on them their clothes, and they set him thereon.
1: Trouxeram eles a jumenta e o jumentinho, e sobre eles puseram os seus vestidos, e fizeram-no assentar em cima.
0: And a very great multitude spread their garments in the way,
1: e muitíssima gente estendia os seus vestidos pelo caminho,
0: and others cut out branches from the trees and strew them in the way.
1: E outros cortavam ramos de árvores e os espalhavam pelo caminho.
0: And the multitude that went before and that followed cried, saying, Hosanna to the Son of David.
1: E as multidões que iam adiante e a que seguia clamava, dizendo, Hosanna ao Filho de Davi.
0: Blessed is he that cometh in the name of the Lord. Hosanna in the highest.
1: Bendito o que vem em nome do Senhor. Hosanna nas alturas.
0: And when he was come into Jerusalem, all the city was moved, saying, Who is this?
1: E entrando ele em Jerusalém, toda a cidade se alvoroçou, dizendo, Quem é este?
0: And the multitude said, This is Jesus the prophet of Nazareth of Galilee.
1: E a multidão dizia, Este é Jesus, o profeta de Nazaré da Galileia.
0: Now if I would take a text from that for about 30 minutes before the prayer line begins.
1: Agora, se eu tomasse um tema disto por cerca de 30 minutos antes que a fila de oração comece,
0: I would like to take this for a text. What is the attraction on the mountain?
1: Eu gostaria de tomar isto para o texto. Qual é a atração sobre a montanha?
0: Now, it had been a very weary, nervous day. And it's an unusual day.
1: Agora, esse havia sido um dia muito exaustivo, muito nervoso, e foi um dia incomum.
0: We find Jesus here coming up to Jerusalem, ready to attend the Passover.
1: Nós encontramos Jesus aqui subindo para Jerusalém, pronto para participar da Páscoa.
0: And the Passover is where the Paschal lamb was killed and the blood was spread upon the mercy seat for the atonement for the people.
1: E na Páscoa era onde o cordeiro pascual era morto e o sangue era espalhado sobre o propiciatório para a expiação, para o povo.
0: And he had come up from Bethphage and had come to the top of the Mount of Olives.
1: E ele tinha vindo de Betfagé e tinha vindo ao topo do Monte das Oliveiras,
0: which looks down upon another little hill where Jerusalem was built.
1: Abaixo do qual está outra pequena colina onde Jerusalém foi construída.
0: As he looked, he knew that this was his final visit.
1: E assim que ele olhou, e sabia que esta era a sua visita final.
0: This was the time that when he would be delivered into the hands of sinful man and they would kill him.
1: Este era o tempo quando ele seria entregue nas mãos de homens pecadores e eles o matariam.
0: He'd die the horriblest death that was ever died by a mortal and be buried.
1: Ele teria a morte mais horrível que algum mortal já teve. E seria sepultado.
0: He'd be betrayed by his own, some of them standing right with him.
1: Ele seria traído pelos seus, alguns dos que estavam bem ao lado dele.
0: And him being God knew what was in their hearts and knew from the beginning who would betray him.
1: E ele sendo Deus, sabia o que estava em seus corações e sabia desde o princípio quem o trairia.
0: And know that man was with him who sat by his side. Counted his money to him and so forth.
1: E sabia que aquele homem estava com ele, o qual se assentava ao seu lado e contava seu dinheiro para ele e assim por diante.
0: Know that man would betray.
1: Sabia que aquele homem o trairia.
0: And knew that a cruel Roman cross waited for him out there.
1: E sabia que uma cruel cruz romana esperava por ele lá.
0: He knew that his water and his body and the blood of his body would separate.
1: Ele sabia que a sua água em seu corpo e o sangue de seu corpo se separariam.
0: And the blood would drop off of his forehead, great big drops like perspiration.
1: E que o sangue cairia de sua testa, grandes gotas como suor.
0: He knew all that was before him.
1: Ele sabia que tudo isso estava diante dele.
0: And he stands upon the mountain. Looking over to Jerusalem.
1: E ele de pé lá no monte, olhando sobre Jerusalém.
0: The people of that day, what they called that day, a better religious class of people, hated him.
1: As pessoas daquele dia, os que eles chamavam naquele dia de classe melhor de pessoas religiosas, o odiavam.
0: The churches of that day hated him and denounced him and denounced all that listened to him.
1: As igrejas daquele dia o odiavam e o denunciavam e denunciavam a todos que o ouviam.
0: If they went and attended his campaigns, they were immediately excommunicated from the fellowship of the church.
1: E se eles fossem assistir suas campanhas, eram imediatamente excomungados do companheirismo da igreja.
0: No wonder the scripture said he came unto his own. And his own received him not.
1: Não é de se admirar que a Escritura disse, ele veio para os seus, e os seus não o receberam.
0: The ones who ought to have loved him, the ones who ought to have been for him, was his bitterest enemies.
1: Aqueles que deviam tê-lo amado, aqueles que deviam estar a favor dele, foram os seus implacáveis, mais implacáveis inimigos.
0: And he had made up his little group out of a bunch of poor people, fishermen, tax gatherers, uneducated.
1: E ele tinha formado seu pequeno grupo de um grupo de pessoas pobres, pescadores, coletores de impostos, incultos.
0: The Bible said some of them was even ignorant, unlearned.
1: A Bíblia diz que alguns deles eram mesmo ignorantes, iletrados.
0: Some could not even sign their name.
1: Alguns não podiam nem mesmo assinar o nome.
0: He never went to the churches to get his people.
1: Ele nunca foi às igrejas para conseguir seu povo.
0: And he never agreed with any of the church leaders.
1: E ele nunca concordou com nenhum dos líderes da igreja.
0: And besides that, he followed the very trend of a prophet.
1: E além disso, ele seguiu a própria tendência de profeta.
0: He condemned everything that they done, as the ones before him had.
1: Ele condenou tudo o que eles faziam, como aqueles antes dele tinham feito.
0: Because they were a portion of the word, and he was the word in its fullness.
1: Porque eles eram uma porção da palavra. E ele era a palavra em sua plenitude.
0: But in the midst of all of it, through every age and every prophet that had been or would be.
1: Mas no meio de tudo isto, através de cada era e de cada profeta que tenha havido ou que haverá,
0: there's going to be a certain amount of people that's predestinated to hear that message, and they'll follow it.
1: Haverá um certo número de pessoas que está predestinado a ouvir essa mensagem, e elas a seguirão.
0: Those ignore the crowds. They ignore the criticism of the unbeliever.
1: Essas ignoram as multidões. Elas ignoram a crítica dos incrédulos.
0: They have no argument with them.
1: Elas não discutem com eles.
0: They've got one thing to do, that's believe. And to get every bit of it they can.
1: Elas têm uma única coisa a fazer, é crer e conseguir cada pouquinho disso que puderem.
0: Soak it in. Like Mary who sat at the feet of Jesus.
1: Embeber-se nisso, como Maria que se assentou aos pés de Jesus.
0: And Martha was fixing his dinner. And Jesus said to her.
1: E Marta estava preparando o seu jantar e Jesus disse para ela.
0: But Martha, you are so concerned about the things of life.
1: Mas Marta, você está tão ansiosa quanto as coisas da vida.
0: But Mary has sought the better things. See? The things of eternal life.
1: Mas Maria escolheu as coisas melhores, vejam, as coisas da vida eterna.
0: Now we find that many of the people that had understood.
1: Agora nós encontramos que muitas das pessoas que tinham entendido.
0: They didn't have literature as we have today. They didn't have television or telephones or anything of that day.
1: Elas não tinham literaturas como nós temos hoje. Elas não tinham televisão ou telefones ou nada naquele dia.
0: But it then kind of breezed around that he was going to be at the Passover.
1: Mas tinha havido uma espécie de boato por ali que ele estaria na Páscoa.
0: For many of the people being spiritual minded knew that he was that Passover lamb.
1: Para muitas pessoas que tinham mente espiritual, sabiam que ele era aquele cordeiro da Páscoa.
0: Because he'd already told them the things that was going to happen.
1: Porque ele já lhes havia dito as coisas que iriam acontecer.
0: And then, of course, knowing that he was to be there and loved him the way they did, they was waiting for him.
1: E então, naturalmente, sabendo que ele ia estar lá e amando-o da maneira que o amavam, eles estavam esperando por ele.
0: There was a crowd that was probably pushing, shoving from one gate to the other.
1: Havia uma multidão que provavelmente estava no empurra-empurra de um portão para o outro.
0: Watching out in every way, for they knew that one of the hours he would appear. They were watching.
1: Observando de todas as maneiras, pois eles sabiam que qualquer hora daquelas ele apareceria. Eles estavam observando.
0: Others were wondering what was the matter with these people, running from gate to gate. What's the attraction?
1: Outros estavam querendo saber o que havia com aquelas pessoas correndo de um portão ao outro. Qual é a atração?
0: And they would look this way and look that way to find out.
1: E elas olhavam para esse lado e olhavam para aquele lado para descobrirem.
0: Looked like they were looking for something. Under expectation of something going to happen.
1: Parecia que estavam esperando algo sob a expectativa de algo acontecer.
0: Oh, I would like to change my text for a few minutes and say this, that's what's the matter today.
1: Oh, como eu gostaria de mudar o meu tema por alguns minutos e dizer isto, que esse é o problema hoje.
0: The people who are looking for him coming is under great anticipation and expectation.
1: As pessoas que estão esperando que ele venha estão sob grande antecipação e expectações.
0: We can feel it. The pressure.
1: Nós podemos sentir isso, a pressão.
0: And they're seeking, watching every move and every sign, comparing it with the scriptures.
1: E eles estão procurando, observando cada movimento e cada sinal, comparando isso com as escrituras.
0: And when they've seen all those things that was predicted of him, right up to the end, they know the end was nigh.
1: E quando eles viram todas aquelas coisas que foram preditas sobre ele, bem no final, eles sabiam que o fim estava próximo.
0: They wanted to be there. So they watched.
1: Eles queriam estar lá. Então eles observavam.
0: Part of the crowds was for him, in the minority.
1: Parte da multidão estava a favor dele, na minoria.
0: Some was against him, most of them. 90% was against him.
1: Alguns estavam contra ele, a maioria deles. 90% estava contra ele.
0: And that's about the way it is today.
1: E isso é mais ou menos como é hoje.
0: In the religious crowds, when it really come down to the word and Christ, there's about 1% that would believe it.
1: Nas multidões religiosas, quando realmente se trata da palavra de Cristo, há cerca de 1% que creria nela.
0: The other part wouldn't pay attention to it, no matter what was done.
1: A outra parte não daria atenção a ela, não importa o que fosse feito.
0: They'd pass off some kind of a joke or throw a slam about it.
1: Eles fariam algum tipo de piada ou criticariam, né?
0: Just about the same.
1: É quase a mesma coisa.
0: Things don't change very much. History just repeats itself around.
1: O tempo, as coisas não se modificam muito. A história simplesmente vai se repetindo.
0: Well, we find that drawed a nervous tension. It had to. It must do it.
1: Bem, nós encontramos que aquilo trouxe uma tensão nervosa. Tinha que fazer. Devia fazê-lo.
0: They were waiting. They were wondering what he would do when he got there.
1: Eles estavam esperando, eles estavam querendo saber o que ele faria quando ele chegasse lá. Eles queriam estar lá para conseguirem qualquer coisa que ele fizesse. Eles desejavam isso.
0: They wanted to see it, they believed it.
1: Eles queriam vê-lo, eles criam nele. Outros ouviram que ele vinha e foram lá para caçoarem dele.
0: So after all the nervous anticipation, very unusual day, very unusual time.
1: Então, depois de todo o pressentimento nervoso, um dia muito incomum, numa hora muito incomum.
0: Church is asleep. The people's nerve was on edge. There were so many people there. Then it happened.
1: As igrejas adormecidas, o nervo das pessoas estava à flor da pele, havia tanta gente ali, e então sucedeu.
0: On top of Mount Olive, come a little white donkey. Coming, walking down the hill.
1: De cima do Monte das Oliveiras, vinha um burrinho branco descendo a colina.
0: With a group of people fanatically screaming, pulling off palms, leaves off the trees.
1: Com um grupo de pessoas fanaticamente gritando, tirando folhas das palmeiras.
0: Throwing their clothes in the road, screaming, Hosanna to the Son of David that comes in the name of the Lord.
1: Jogando as suas vestes no caminho, gritando, Hosanna ao filho de Davi que vem no nome do Senhor.
0: This little mule, his rider was none other than God's anointed Messiah of the hour.
1: Oh, essa pequena mula, seu cavaleiro não era outro senão o Messias ungido de Deus para a hora.
0: God, then, what was he doing?
1: Deus, então, o que estava ele fazendo?
0: What is that attraction up there on the hill?
1: Qual é a atração lá em cima do monte?
0: It's God making history and God fulfilling prophecy.
1: É Deus fazendo a história e Deus cumprindo profecia.
0: And that always causes an attraction.
1: E isso sempre causa uma atração.
0: It brings all the critics up, the vultures of this morning's message, and the eagles also. See?
1: Isso faz levantar todos os críticos, os abutres da mensagem desta manhã, e as águias também. Estão vendo?
0: They come together to find out what's going on.
1: Eles se ajuntam para descobrir o que está acontecendo.
0: Some coming for curiosity. Some coming to find fault. Others coming to criticize.
1: Alguns vêm por curiosidade. Alguns vêm para encontrar falhas. Outros vêm para criticar.
0: There's all kinds gathered, as we said this morning, believers, make believers and unbelievers.
1: Ali estão todas as classes reunidas, como dissemos esta manhã, crentes, crentes manufaturados e incrédulos.
0: What's on the mountain? Prophecy is being fulfilled.
1: O que está sobre a montanha, a profecia está sendo cumprida.
0: Now, we'll see what takes place.
1: Agora, veremos o que acontece.
0: Now, in the book of Zechariah, in the ninth chapter and the ninth verse.
1: Agora, no livro de Zacarias, no capítulo 9 e versículo 9.
0: Zechariah, one of the prophets, spoke in the spirit saying this.
1: Zacarias, um dos profetas, falou no Espírito, dizendo isto.
0: Rejoice greatly, O daughters of Zion.
1: Alegra-te muito, ó filhas de Sião.
0: Shout, O daughters of Jerusalem.
1: Exulta, ó filhas de Jerusalém.
0: Behold, thy king cometh unto thee.
1: Eis que o teu rei virá a ti.
0: He is just, having salvation.
1: Justo, salvador.
0: Lowly, and riding upon an ass, upon the foal, a colt, the foal of an ass.
1: Pobre e montado sobre um jumento, sobre o filho, um asninho, filho de jumenta.
0: Now, what was the matter with those scribes?
1: Agora, o que havia com aqueles escribas?
0: What was the matter with those priests?
1: O que havia com aqueles sacerdotes?
0: What was the matter with those religious people?
1: O que havia com aquelas pessoas religiosas?
0: This was wrote 487 years before it happened. By a vindicated prophet.
1: Isso foi escrito há 487 anos antes de acontecer. Por um profeta vindicado.
0: It was already put into writings and called the Bible. The scrolls of the Old Testament.
1: E já havia sido colocado em forma de escritos e chamado de Bíblia, os rolos do Velho Testamento.
0: Why couldn't they see that that's prophecy being fulfilled?
1: Por que não podiam eles ver que aquilo era profecia sendo cumprida?
0: The same reason they can't see it today.
1: Pela mesma razão que não podem ver isto hoje.
0: They took the word of God and made it of none effect to the people by teaching for traditions, for doctrine, the traditions of man.
1: Eles tinham tomado a palavra de Deus e a tinham tornado sem efeito para as pessoas, por ensinar por tradições, como doutrina, as tradições do homem.
0: And if scribes, preachers, ministers, spiritual men so-called, anointed ones, would only read the Bible, they wouldn't be wondering what's taking place. They would know what it is.
1: Esses escribas, pregadores, ministros, homens espirituais, assim chamados, ungidos, somente lessem a Bíblia. Eles não se perguntariam o que está acontecendo. Eles saberiam o que é isto.
0: God fulfilling his word.
1: É Deus cumprindo sua palavra.
0: History was being made. Prophecy was being fulfilled.
1: A história estava sendo feita. A profecia estava sendo cumprida.
0: Salvation to the world was arriving.
1: A salvação para o mundo estava chegando.
0: The great day that all the prophets

0: profecia estava sendo cumprida.
1: Salvation to the world was arriving.
0: A salvação para o mundo estava chegando.
1: The great day that all the prophets had looked forward to.
0: O grande dia que todos os profetas tinham buscado.
1: All that was in the grave was waiting for that day.
0: Todos que estavam no sepulcro estiveram esperando por aquele dia.
1: Think of it.
0: Que coisa! Pense nisto.
1: All that had died. All the righteous of the blood of the martyrs and the prophets.
0: Todos que morreram, todos os mártires de sangue justo e os profetas.
1: But you just screamed out, Jerusalem, oh Jerusalem.
0: Porque ele havia acabado de clamar, Jerusalém, oh Jerusalém.
1: You that stone every prophet that ascend to you and kill the righteous.
0: Que apedrejas cada profeta que eu te envio e matas os justos.
1: Would I have hovered you as a hen did with her brood, but you would not. But now your hour's come.
0: Quantas vezes quis eu te ajuntar como a galinha juntou, ajunta os seus pintainhos, mas tu não quiseste. Mas agora a tua hora tem chegado.
1: Everything that was in the grave, Abraham, Isaac, Jacob, all the prophets were waiting for this hour.
0: Todos que estavam na sepultura, Abraão, Isaac, Jacó, todos os profetas estavam esperando por essa hora.
1: And the church was blind to it.
0: E a igreja estava cega a isso.
1: Who is this? Causing all this noise.
0: Quem é este que está causando todo esse barulho?
1: Who is that fellow that said one time, is not that the carpenter's son over here?
0: Quem é esse indivíduo? Eles disseram uma certa vez. Não é aquele o filho do carpinteiro aqui?
1: We know him.
0: Nós o conhecemos.
1: Where did he get this wisdom?
0: Onde ele obteve essa sabedoria?
1: Well, we don't see him connected with any of our schools.
0: Ora, nós não o vimos ligado a nenhuma de nossas escolas.
1: We don't know any books he ever learned from.
0: Nós não conhecemos nenhum livro com o qual ele aprendera.
1: Who is it?
0: Quem é ele?
1: He was the answer of the prophet's prophecy.
0: Ele era a resposta da profecia do profeta.
1: Here he comes, riding upon the fold.
0: Aqui vem ele, montado sobre a cria de uma jumenta.
1: What an attraction!
0: Que atração!
1: God was fulfilling his promised word, the hour that had been waiting since 4,000 years.
0: Deus estava cumprindo sua palavra prometida, a hora que havia sido esperada desde 4,000 anos.
1: And Genesis, the third chapter and the 15th verse. God had made the prediction.
0: Em Gênesis capítulo 3 e versículo 15, Deus tinha feito a predição.
1: The seed of the woman shall bruise the serpent's head, but his head shall bruise her heel.
0: A semente da mulher ferirá a cabeça da serpente, mas a sua cabeça lhe ferirá o calcanhar.
1: That prophecy down through the Bible that had been predicted of this man coming.
0: Aquela profecia através da Bíblia havia predito a vinda deste homem.
1: Here, just recently, there was a prophet who stood up among them that was vindicated, the prophet Zechariah, and he said that.
0: E aqui, recentemente, tinha havido um profeta que se pôs de pé no meio deles. Aquele era um profeta vindicado, Zacarias. E ele disse que.
1: You daughters of Jerusalem and you daughters of Zion, rejoice! Shout! Scream out!
0: Filhas de Jerusalém e filhas de Sião, alegrai-vos, exultai, clamai.
1: For your king comes to you, meek and lowly and humble, riding upon the foal of an ass.
0: Eis que o vosso rei virá a vós, manso e pobre e humilde, montado sobre um filho de jumenta.
1: And here those people that read that scripture day by day watched him come riding in and cried, who is this?
0: E aqui aquelas pessoas que liam aquela escritura dia a dia observaram vir montado e clamavam, quem é este?
1: God fulfilling his word to the people that should have known what it was, but they didn't know it.
0: Estão vendo? Deus cumprindo sua palavra para o povo que deveria ter conhecido o que era ela, mas não a conheceram.
1: When God fulfills his word, it always causes an attraction. Always does.
0: Quando Deus cumpre sua palavra, ela sempre causa uma atração. Sempre causa.
1: Causes an attraction. For it is the unusual.
0: Causa uma atração. pois ela é incomum.
1: So unusual when he fulfills his word.

0: the modern trend of the day.
1: Tão incomum que, quando ele cumpre sua palavra para a tendência do dia moderno,
0: cause the modern trend of the day don't believe in it. They have their own way.
1: Faz com que a tendência do dia moderno não creia nela. Eles têm suas próprias maneiras.
0: Now, we see, and let us go back in the scriptures and take some other unusual events. Just for a few more minutes. When God fulfilled his prophecy.
1: Agora, nós vemos, e vamos voltar às escrituras e tomar outros eventos incomuns. Só por mais alguns minutos. Quando Deus cumpriu sua profecia.
0: God says anything, he's going to do it.
1: Quando Deus diz alguma coisa, ele o fará.
0: All heavens and earth will pass away, but that word can never pass away.
1: Todos os céus e a terra passarão, mas aquela palavra nunca pode passar.
0: So, it usually causes a scene, an unusual scene.
1: Então, ela geralmente causa uma cena incomum.
0: Notice how ridiculous that the word of God to a people who's supposed to believe it and yet it's so unusual they cried. Well, what's this?
1: Observe quão ridículo que a palavra de Deus seja para um povo que se espera crer nela e ainda assim ela é tão incomum que eles clamam, bem, o que é isso?
0: Where'd you get that stuff? Who is this? What is this?
1: Onde você conseguiu essa coisa? Quem é este? Que é isto?
0: When they ought to have been screaming, Hosanna! To the King that cometh in the name of the Lord.
1: Quando eles deviam estar gritando, Hosanna, ao rei que vem no nome do Senhor.
0: But there's just a little group doing that. Just a little group.
1: Mas havia somente um pequeno grupo fazendo isso. Só um pequeno grupo.
0: Of 4,000 years of prophecy. For the greatest thing that could ever happen to the nation.
1: De 4,000 anos de profecia. Pois era a maior coisa que poderia alguma vez acontecer à nação.
0: For all the hope of the dead rested upon it.
1: Pois toda a esperança dos mortos repousava sobre ele.
0: All the future laid in it.
1: Todo o futuro estava sobre ele.
0: And the religious people that claimed they believe it were screaming out, who is it?
1: E as pessoas religiosas que alegavam crer nele estavam gritando, quem é este?
0: What's this attraction?
1: E que atração é esta?
0: Something unusual. Not the same. Just don't change. Not unusual.
1: Algo incomum. Mais ou menos a mesma coisa. Simplesmente não muda. É incomum agora.
0: Let's see some of the unusual.
2: Graças a Deus. Glória a Deus. Graças a Deus. E agora vamos receber a palavra do Senhor ao toque de somente crer.

Até aqui, Ebenezer, até aqui o Senhor tem nos ajudado. Bom dia com Jesus a todo o povo de Deus que estão sendo abençoados por Deus através da sua mensagem, mensagem que está nos preparando não para ser cidadãos, bons cidadãos, mas está nos preparando para o maior evento da história mundial, que é o grande arrebatamento da noiva que ansiosamente estás como Maria nos pés de Jesus, como ouvimos nesta manhã. Maria está nos pés de Jesus. Nós hoje estamos servindo a Deus como Maria, na palavra, nos pés da palavra. Para nós, Jesus, para muitos, não passava de um Beelzebu, de um fanático, mas para outros ele era Deus. E a mensagem do entardecer, do fim, para muitos não é nada. Mas para um povinho é Deus. Nós estamos inclinados a ela. Muitos não daria valor em Jesus como não dão valor na sua palavra hoje. Mas há um povinho. E eu, você, nós fazemos parte desse povo. E graças a Deus que nós somos elegidos para isso. Isso é motivo de muita gratidão, de muita satisfação de saber que nós não somos qualquer um aí do mundo, não. Nós somos um povo escolhido. Somos os piores, mas Deus viu antes da fundação do mundo, como ouvimos ontem, viu o valor, viu a presciência de Deus, viu nós amando isso, porque Ele nos fez para isso. Então Ele elegeu. E estamos aqui juntos era para estar aí, mas está lembrando de Martim. Martim, seus amigos capturaram ele e levaram ele para um palácio e prendeu ele lá. Ficou preso, não foi pelos inimigos, foi pelos amigos. E lá ele, porque ele estava correndo risco, ameaçado, naturalmente, correndo risco, e os amigos dele para ajudar ele, capturaram e levaram para um palácio e prenderam, em favor do povo da era, em favor da igreja,
E lá ele compôs o hino Castelo Forte, ó nosso Deus. Você fala assim, o hino Castelo Forte é o nosso Deus. Vamos cantar ele depois da leitura da Bíblia? Um som de marcha. Vamos cantar ele, junto aí, o conjunto, cantar ele. E assim toda a igreja e todo o povo. E o certo é que todo o povo até hoje foi beneficiado. E às vezes você está passando por algo e os amigos conseguem ver e te captura pelo argumento, pelo bom senso e o espírito confirma. Coisa boa é isso. E o espírito diz, amém, é isso mesmo. E você faz aquilo que Deus manda em benefício do povo de Deus e o povo é abençoado, é ajudado. Então eu agradeço, meus amigos. Deus os abençoe. Meu amigo Isaac Borges, meu amigo, minha amiga Sara Borges, minha amiga Zilmar Borges e pastor Wesley e todo mundo, Mão Francisco que está aqui também, Mão Adriana e todo o povo de Deus, todos, Deus os abençoe em nome do Senhor Jesus. E como diz o irmão Brana, quando você não tiver ninguém para orar mais, ore, lembra de mim. Irmão Moacir, Deus abençoe, está orando por mim. E você, irmão Brana, diz, uma pequena oração que você faz por mim, você não sabe isso, o tanto que isto significa. Que isto significa, você vai saber tanto que significou lá do outro lado. A pequena oração que você fizer por mim, fizer um pelo outro, pelo pastor, isso tudo, eu me lembro do irmão Luizinho, ter uma experiência com Deus e eu estava falando para ele, ore por mim, irmão Luizinho. Aí ele disse, mas ele não precisa de oração, não. Ele ora tanto, não precisa de oração, não. Mas algo diz para ele precisa da sua oração. Então eu preciso das vossas orações. Amém? Então nós vamos ver o pão diário. A fé é o firme fundamento. Pregado no dia 8/5/51. Nossos corpos estão gemendo e temos uma herança e somos filhos agora, herdeiros do reino. Oh, que coisa! Reis e sacerdotes para Deus, oferecendo sacrifícios espirituais. O que faz um sacerdote? Faz um sacrifício. O que é um sacrifício espiritual? Isso é o que estes filhos e filhas fazem, os quais são reis e sacerdotes, não
em plena posse ainda, mas estão fazendo sacrifícios, oferecendo a Deus sacrifícios espirituais, os frutos dos lábios, dando louvor a Ele. Amém. Frutos dos lábios. Você diz, Brana, simplesmente não tenho vontade de louvá-lo. Esse é

Louve a Deus. Amém. Amém. Muito bom. Vamos ver aí, dia 17 do 2 de fevereiro, ó. De 65. Um homem correndo da presença do Senhor. E nesta poesia, apenas observe como ocorre sentado lá. Um menininho com uma folha de papel emprestada. Eu disse: saudoso estou. Oh, tão saudoso daquele longínquo sudoeste, onde as sombras caem mais profundas além do topo da montanha. Posso ver um coiote andando pela névoa avermelhada. Posso ouvir o lobo uivar lá onde o gado pasta. E algum lugar no desfiladeiro acima posso ouvir o gemido de uma onça naquelas distantes montanhas cantalinas nos confins do Arizona. 40 anos mais tarde, encontrando-me bem naquele desfiladeiro, aquela onça me encarando. Oh, Deus, há um cordeiro além do rio, em algum lugar, amigos. É apenas, tem que estar lá. Está vendo? Há muito que fala disso. Todas essas coisas não são simplesmente muitos. Elas são reais. Elas são realidades. Estou tão contente em estar aqui hoje à noite, de estar com essas pessoas com as quais espero viver lá para sempre, onde não haverá mais doença, ou morte, ou separações, e o viajar não será nada para nós então. Graças a Deus, não haverá mais morte, doença, separação, nada. Graças a Deus. Dia 22 do 12 de 63. Os dons de Deus sempre encontram seus lugares. Maria, a mãe de Jesus, na cidade de Nazaré, a cidade mais desprezível que havia na terra, mas de lá Deus escolheu uma pequena dama para dar à luz o seu filho, uma incubadora, um ventre que tinha pelo qual um bebê tinha de nascer. Ele pegou tal pessoa para fazê-lo. Deus opera através de seres humanos para redimir seres humanos. Ele pode pegá-lo, operar através de você para redimir a humanidade, se você dedicar completamente tudo o que você é. Se você é um jovem, dedique sua moral. Se é um jovem, dedique sua moral, dedique sua mente, dedique seu pensamento, dedique seu coração, dedique sua alma, dedique tudo o que você é e deixe Cristo operar através disso. Que

coisa gloriosa. Jovens, o jovem que vai batizar nesta manhã, faça isso, dedica tudo a Deus. Dia 20/1/62, o Deus imutável operando de forma inesperada. Ele conhece suas necessidades. Pastor Ezequias leu quinta-feira em Mujimirim. Ele conhece suas necessidades. Ele sabe como trazê-las a você. Mas o problema é que, quando não acontece do jeito que você pensa que deveria, então você fica todo desanimado e se desenvolve para ele e devolve para ele. Pensamos-lhe e creiamos que ele o enviará exatamente da maneira que deseja enviar e aceita-as baseado nisso. Isso mesmo, está vendo? Se você lhe pede, não faça dele um mentiroso. Ele não pode mentir. Ele prometeu: pedi ao Pai qualquer coisa em meu nome, eu farei. Agora, Deus não pode mentir. Peça-lhe e será feito. Buscai e encontrareis. Batei, abrir-se-vos-á. Nós cremos nisso. Certamente cremos. Não devolva para ele. Apenas creia. Deixa da maneira que ele vai dar. Ele sabe como fazer. 27/11/63. O mundo está novamente caindo em pedaços. E os profetas sempre falaram as palavras que deveria acontecer ao longo de cada era. E quando Deus, o povo passa por problemas e Deus lhe responde, ele lhes envia um profeta ungido ou algum tipo de mensageiro, porque ele não pode voltar atrás em sua palavra que destinou para aquela era. Mas o que ele faz, ele envia um mensageiro para fazer aquela parte da palavra viver para aquela era. Sempre faz isso. Vejam, ele formou sua palavra no princípio. Ele conhecia o fim desde o princípio. Ele falou sua palavra. E cada era, quando eles passavam por problemas, eles iriam. Eles oravam. E Deus enviava um ungido. E aquele ungido, com toda certeza, fazia aquela promessa daquela era. E que foi predito para aquela era viver. E isso é o que ele faz o tempo todo. Deus nunca muda seu plano. Agora, nunca encontramos Deus mudando. Graças a Deus, ele disse, eu sou Deus e não mudo. 7/8/55. Orgulho. Entre o povo americano, por meio da televisão e por meio dos cinemas, eles têm visto tanto fingimento que eles próprios se tornaram fingimentos. É uma pena. E nós temos isso na igreja.
atores. Deus não os quer. Longe esteja de nós sermos atores. Seja você mesmo. Deus quer que você seja assim. Eu detesto ver alguém tentando fazer algo que não consegue fazer. Que vergonha! Tenho notado isso muitas vezes. E belas vozes que Deus deu às pessoas, um talento, e então elas as treinam excessivamente. Odeio ouvir uma voz excessivamente treinada. Quando se levanta para cantar e pega algum tipo de nota e a seguram por tanto tempo até ficarem com o rosto roxo, apenas para mostrar à congregação por quanto tempo consegue ficar sem tomar fôlego. E quando descem, aquelas pessoas não estão louvando a Deus. A mente delas está em sua nota. Oh, irmãos, irmãs, a sua voz é natural. A sua voz, Deus me fez assim com essa voz, seja rouca, seja feia, seja grave, aguda. Não treine, deixe o seu coração, cantores, para com isso. Deixe o seu coração louvar a Deus. Não é na nota, mas louvar a Deus, subir ali com aquele espírito contrito, de louvor. Não é por isso que Jesus disse, as crianças é o perfeito louvor, porque eles não estão ali com a mente na nota e a voz dele e ficar sem tomar fôlego, dizer, oh, que voz de anjo. Mas o coração, importante é Deus. Nem que a minha voz não seja boa, a sua também, mas o Deus está aceitando aquilo, aquilo mexe, aquilo é louvor. Graças a Deus nós temos profeta, viu? Graças a Deus. O 18/8/57, é a última de hoje, domingo. O nome da mensagem é Memórias de Deus, Memoriais de Deus testados pelo tempo. Veja, o caráter de um homem é demonstrado por suas obras. O que quer que você seja, suas obras provam o que você é. Não importa o quanto testifique, o que quer que diga, a favor ou contra, não tem nada a ver com isso. Suas obras diz o que você é, diz o que você é por dentro. Todo trabalho que você faz manifesta o que você é. Se vocês, homens de negócios, se apenas fazem um trabalho remendado, estão vendo o que quero dizer? Apenas um trabalho pela metade, não faça isso. Se não pode fazê-lo direito, não faça em absoluto. Isso mesmo. Quando você vem a Cristo, se não puder se entregar completamente e vir a Cristo, não venha de modo algum. Mas quando realmente quer ser cristão, ponha-se em evidência, torne isso real. É isso
que Deus quer que você seja. É isso, irá provar suas obras, provarão qual é o seu caráter. Seu caráter é conhecido pelas obras que você faz. Aleluia! Vamos dizer graças a Deus por esses parágrafos e palmas para Jesus. Louvado seja Deus, Deus abençoe. E domingo próximo, a nossa Santa Ceia do Senhor, e nós vamos ler a Bíblia. E após a leitura, castelo forte é o nosso Deus. É, castelo forte é o nosso Deus. Isso foi os amigos de Martim, capturaram ele para aquele palácio. E lá ele, Deus deu para ele esse belo hino. São João, capítulo 21, versículo 3 e 4. Disse-lhe Simão Pedro, vou pescar. Diz-lhe eles, também nós vamos contigo. Foram e subiram logo para o barco e naquela noite nada apanharam. E sendo já manhã, Jesus se apresentou na praia, mas os discípulos não conheceram o que era Jesus. Ó Senhor, deixe-nos te conhecer em cada lugarzinho, ó Pai, em cada atitude, Senhor, em cada momento da vida, o Senhor prometeu estar conosco, ó Pai. E ajude-nos a entregar mesmo, ó Deus, entregar. E o Senhor refletir através de nós, como acabamos de ouvir, quando for fazer alguma coisa, fazer bem feito, Pai. E quando vimos para Cristo entregar completamente, e o Senhor comandará doravante, ó Deus. É o Senhor que comanda. Em nome de Jesus Cristo, abençoa todos nós nesta manhã e dá-nos um bom ensinamento para a glória do Senhor Jesus. Amém. Assentai-vos.

Bem, palmas para Jesus. Coisa boa, Deus abençoe. Graças a Deus, graças a Deus. Vocês cantaram muito bonito. Olha, lembrando do companheirismo hoje, que o irmão Levi, irmão Daniel, irmão Admar, irmão Marcos, Davi, vocês que estão na frente aí, eu estou amando os jovens, praticamente todos empenhados, de Campinas, também de Pouso Alegre, Boa Esperança, Mogi Mirim, todos. Tem esse meio aí que eles podem participar, como se tivesse na igreja. É Deus isso aí. É a ciência do bem e do mal. Deus está nisso. Mombran disse que você fala como o mundo está pervertido, mas a igreja está poderosíssima. Deus está abençoando através desse meio, inclusive para preparar a noiva para o rapto, para encontrar os eleitos. Olha esse trabalho aí, sábado. Que lindo, como tivemos ontem o desfecho final. Mombran diz, nós não temos grandes campanhas, nós não temos grandes movimentos, somos um povo pobre, uma coisinha só que fazemos, mas tem uma coisa, nenhuma semente eleita vai ficar de fora. Mas eu agradeci a Deus, viu? Graças a Deus. É simples, é... Não tem grande, não abarca a multidão, o mundo inteiro. Ao mesmo tempo, abarca o mundo inteiro. Esse meio de internet em todas as línguas. Eu lembro de cada madrugada, eu lembro, irmão, Deus abençoar a voz de Deus, irmão José Brunner, a voz de Deus no mundo, para traduzir em cada língua, dialeto desse mundo, e cada irmão levar um folheto, cada levar uma mensagem para alguém. Aí o profeta diz, nós não temos grandes movimentos, mas nem uma semente eleita ficará de fora. Deus vai fazer ela chegar. Graças a Deus. E nós vamos, nosso ensinamento nesta manhã, é na mensagem prova de sua ressurreição. Prova de sua ressurreição. Depois do irmão Brana ler estas escrituras, nós vamos pegar do parágrafo aqui 111, o profeta irmão Brana dizendo, agora observa então, quando ele estava aqui, as coisas que ele fez, quando ele foi embora, ele disse para a sua igreja, depois da sua ressurreição, ele disse, eis que eu estarei sempre convosco até o fim do mundo. Seus olhos foram abertos, eles compreenderam aquilo. Quando Jesus foi, ele disse para os seus discípulos. E esses discípulos não era só lá do dia. Você está incluído nisso. Nós estamos incluídos nisso. Eu estou convosco todos os dias até a consumação dos séculos. A consumação, o fim, o rapto. Até o rapto. Aí nós vamos encontrar com ele nas nuvens. É como no deserto. A rocha e o maná caía todo dia durante 40 anos até a travessia para a terra que mana leite e mel. E assim é Jesus também hoje conosco. Estou convosco até. Irmão, nós temos que crer nisso em
cada segundo. Jesus está comigo, passando pelos vales, bancos de areia, atoleiros, vales, topos, lugares escorregadios, Jesus está comigo. E essa consciência interna tem que estar dentro de cada coração. Jesus está comigo. Pedro, nós não podemos estar aqui dessa forma como a Umbrana vai ensinar aqui, ó. Aí, aqui, ó. Pedro e os outros, antes daquilo, depois de ser o seu amigo do peito, ter andado com ele, falado com ele, Pedro disse: ó, estou tão desanimado. Você já viu o cristão dizer assim, ó, estou tão desanimado. Você está que nem Pedro. Isso aí, dizer estou tão desanimado. Depois, irmão, que você tem essa experiência com Deus, isso não existe. Eu estou desanimado. Estou desanimado. Meu Deus, irmão. Às vezes você pode dizer assim, estou cansado, Deus. Às vezes o irmão Bruno estava cansado. Às vezes você está esgotado, cansado. Mas dizer assim, ó, estou tão desanimado. Veja. E Pedro diz, ó, estou tão desanimado. Depois desta morte ali em cima, e eles o sepultaram, eu estou tão desanimado, eu acho que vou pescar. Às vezes acontece alguma coisinha, você fala, eu estou desanimado, aconteceu isso. O que que tinha acontecido lá? A morte de Jesus. Oh, olha que coisa dura. Ele multiplicando pães, transformando água em vinho, curando. O líder deles, multidão, e agora a morte dele, olha o que aconteceu. Você pode ver que todo desânimo é porque aconteceu alguma coisa. Então vamos acompanhar. E então os discípulos estavam por ali e disseram, nós vamos com você. Então foram e apanharam suas redes, desanimados. Uma vez crentes, teologia mental, não brandindo. Uma vez crente, teologia mental, eles creram uma vez no natural, mas quando apareceu uma pequena prova, tudo foi aos pedaços. Aquela pequena prova, o Branco chama de pequena, mas olha lá, era grande, viu? Mas às vezes uma pequena coisa. Agora, aqui, eu não tenho a intenção de te ferir, mas eu quero te corrigir, vem? Mombrando dizendo, eu não estou com a intenção de te ferir, mas eu quero te corrigir. Aquilo simplesmente mostra que quando um homem só tem fé intelectual, dizendo sim, esta é a palavra de Deus. Sim, hoje, em dia, eu creio, Deus ressuscitou Jesus.
Então, se aquilo é tudo que você tem, o primeiro pequeno desencorajamento que aparece na sua igreja, você se afastará, sairá, vem. Você pode ser um amigo dele, mas você não o conhece no poder da sua ressurreição. Às vezes, um pequeno desencorajamento, um pequeno problema, e você se afasta. Oh, irmãos, o profeta está dizendo, você pode ser um amigo dele, mas você não conhece no poder da sua ressurreição. Quando vem desencorajamentos, problemas, o que o cristão faz? Mais se aproxima de Deus. Mais ele agarra em Deus. Mais ele vai para os pés de Jesus. Esse desencorajamento, esse desânimo, eu estou desanimado. Isso não existe nos verdadeiros cristãos nascidos de novo, selados pelo Espírito. Não existe. Isso é uma hora de fazer um exame lá no fundo da alma, dizendo, Senhor, eu não quero estar desse jeito, eu quero ter uma experiência, Senhor. Aconteça o que acontecer. Lá aconteceu, foi a morte de Jesus. Aconteça o que acontecer. Eu quero estar mais nos teus pés, mais entregue, mais decidido. Nunca, em nenhuma vez. Agora veja que isso foi depois do Pentecostes que ele estava desanimado. Pedro, eles estavam desanimados depois, quer dizer, antes do Pentecostes. Não depois, antes. Nunca, em uma vez, depois do Pentecostes, aquele pregador Pedro, alguma vez disse tal coisa como aquela. Nunca. Não. Ele disse aquilo antes do Pentecostes. Que até Jesus disse, Pedro, quando você se converter, confirma teus irmãos. E o profeta disse que ninguém é convertido sem ser batizado com o Espírito Santo. Porque ele tem desânimo. Como você, um cristão, com o próprio Deus, dizer estou desanimado? Isso é uma prova que você não converteu ainda. Isso aconteceu antes do Pentecostes. Qual foi a decepção? Qual foi a dificuldade para levar a um desânimo que um cristão que está lá com Deus na sua alma dizendo, desanimei? Não existe. Pelo contrário. Se eu estava orando uma hora, eu vou orar duas agora. Se eu estava entregue, agora que eu estou entregue mais ainda. Por causa do Espírito. O Espírito lá dentro te leva a isso. Ele te dá um ânimo
para o homem que apenas tem uma mente intelectual, um consenso de Deus e a igreja, qualquer coisinha, eu desanimei. Eu perdi o ânimo. É porque ele não teve essa experiência ainda, depois do Pentecostes. Depois do Pentecostes, não existe isso mais para ele. Não existe. Acabou. Como o profeta está nos ensinando, nunca nenhuma vez depois do Pentecostes, aquele pregador Pedro alguma vez disse tal coisa como aquela. Quando eles se reuniram para matá-lo, eles iam pendurá-lo em uma cruz. Ele disse: não sou nem mesmo digno de morrer assim. Cadê o desânimo de Pedro? Cadê o desânimo? Vou te matar, Pedro. Olha, não me crucifique de cabeça para cima, me crucifique de cabeça para baixo. Não sou digno de morrer como ele. Uai, mudou? O Espírito Santo muda tudo. O Espírito Santo nos muda. Agora, vire meus pés para cima, minha cabeça para baixo, porque o meu Senhor morreu daquela posição, com a sua cabeça para cima. Sim, nunca, nunca, vem. Ele estava com

nunca, nunca vem. Ele estava com Cristo então, mas depois Cristo estava em Pedro, Pedro estava na liderança então, e depois que o Espírito Santo chegou, então o Espírito Santo liderava. Pedro estava em segundo plano. Pedro estava na liderança antes, mas agora era Cristo na liderança. Pedro estava no primeiro plano, mas agora é Cristo no primeiro plano. Louvado seja Deus. Então o Espírito Santo conduziu. Ah, sim. Às vezes você vê alguém cristão, até mesmo alguém falar: ah, fulano está desanimado. Desanimou. Desanimou? Mas ele nasceu de novo? Não existe. Isso é uma prova que ele não foi salvo ainda. É uma prova que ele está perdido. Oh, Deus, você que está me ouvindo nessa hora e passa esses tais pensamentos na sua mente, é uma prova que você está perdido, irmão. Que você ainda não passou pelo Pentecostes. E clamar a Deus, porque lutas, dificuldades, tudo que você pode imaginar de luta, de dificuldade, está no caminho dos cristãos, está no caminho dos filhos de Deus. Tudo aquilo que levaria a outra ir embora, a outra desanimar, outro a isso, para o cristão, tudo é sinal, tudo é evidência, tudo é Deus trabalhando. O que vai chegar lá no final? Chega no final. Ah, graças a Deus, eu sabia que o Espírito Santo estava conduzindo tudo, controlando tudo, dirigindo tudo. Oh, Deus, como é bom ser filho de Deus, como é bom ter Ele na alma. Ah, como é bom ter Ele. Agora, se você simplesmente tem, se você tem bom raciocínio, você se assentará e tentará argumentar a Bíblia, relacionar, como raciocinar, como poderia ele ressuscitar dos mortos? Como poderia estes milagres e coisas acontecerem hoje, neste grande estado de civilização e ciência em que vivemos? Tentando argumentar aquilo, você está simplesmente se afastando de Deus o tempo todo. Você nunca o conhecerá através do raciocínio. Deus não é conhecido pela razão. Deus é conhecido pela fé. Você aceita. Você crê, você não pode fazer isso até que algo aconteça em você. Então o Espírito Santo entra e você tem a mente de Cristo. Nós conhecemos a Deus não é por raciocínio, por mente, é pela fé. É algo lá no, na sua alma, lá Deus, lá, eu creio e segue. Que jeito? Eu não sei. Eu só sei que eu creio. Pronto. Oh, Deus.
É bom demais isso aqui.

Crente, gente. Oh, coisa boa, meu Deus! Coisa triste, seu incrédulo. Oh, coisa triste. O profeta diz: o pior câncer é ser um incrédulo. Rouba dele todas as bênçãos. Tudo ele tem que ter razão. Ser um incrédulo é triste. Observem. O profeta diz: ser um incrédulo, o pior câncer é a incredulidade. Esse é o pior. Tira tudo, suga. Tira tudo. O câncer mata, ele suga. Como aquele tumor que dá no sangue, leucemia, suga o sangue, vira água. A incredulidade é o pior câncer que corrói a humanidade. E o raciocínio, a mente. Mombrana diz aqui, lá na frente, incline sua cabeça para nunca mais levantar nesse mundo. Oh, Deus, agora é a mente de Cristo. Agora é a cabeça dele levantando. Observe, eles pescaram a noite toda e nada pegaram, nenhum peixe. Bastante desencorajador. Na manhã seguinte, cedo, no culto do nascer do sol, eles olharam através da margem e ali estava Jesus. Mas eles não conheceram. Esta é a parte triste. Eles não conheceram. Certa noite, o velho barquinho estava quase para afundar. E lá no mar, na tempestade, ali veio o amado Senhor andando na direção deles. Eles disseram: oh, vai embora. É um fantasma. É assustador. Não queremos ter nada a ver com isso. A única coisa que podia ajudá-los estava próximo deles e eles estavam com medo daquilo. E deixe-me dizer isto para vocês hoje, que nunca receberam o Espírito Santo. Eu sei, na esfera da igreja, nós temos muita zombaria. Temos muitos que fingem ter o Espírito Santo, sendo que eles não o têm. Isso é certo. Do mesmo modo, você tem na sua esfera também. Alegam ter membros de igreja e não são. Isso é certo. Então, onde existe prós, existe contras. Lembre-se disso. Onde há um negativo, há um positivo. Onde existe dólar falso, existe o verdadeiro. E onde há alguém zombando e fingindo ter o Espírito Santo, existe o genuíno Espírito Santo. Lembre-se disso. É a própria coisa que te ajudará, a própria coisa que te libertará, a coisa que você vai te tirar da casa de prisão, de hábitos, ali vai te tirar da casa de prisão, do medo e contrariedade, a coisa que te afastará do câncer e te fará uma criatura viva novamente, a coisa que te ressuscitará nos últimos dias, está perto de você e você está com medo dela, não tenha medo, é ele, sou eu. Ele disse: não temas, sou eu. Mas eles estavam com medo daquilo, com medo... Desculpa. Com medo daquilo, com medo de tomarem
sua palavra para aquilo. Ele diz, não temas, sou eu. Não temas. Jesus lhe perguntou se tinha algum peixe. Eles disseram, não. Disseram, trabalhamos a noite toda e chegamos na praia e encontrar o peixe passados e pronto para eles. Peixe assado e pronto para eles. Souberam, através daquele milagre, que era ele. Mas depois, mais dois, enquanto estavam no caminho de Emaús, ouça atentamente agora, enquanto concluímos, no caminho de Emaús, certo dia, depois da ressurreição, havia dois, um Cleófas e um amigo. Uma linda manhã de Páscoa como esta, a primeira linda Páscoa. Observe a palavra, se preparem. E enquanto eles estavam celebrando a primeira Páscoa, abatidos, desanimados, por causa da decepção que se abateu. Lembra que foi antes do Pentecostes. Lembra que o irmão Brano ensinou que depois do Pentecostes não existe desânimo para os discípulos. Matou Tiago. Eu estou desanimado. Não existe. Lembra disso, que depois que você tem essa experiência de novo nascimento, de batismo com o Espírito Santo, que tem que ter, não existe desânimo com nada. Pode ser a pior decepção do mundo. Não existe. Como não existiu para eles. Não podemos ser apenas religiosos, porque doravante, irmãos, vai ser uma atrás da outra. Vai ser uma atrás da outra. O que nos espera aqui? Decepções, espinhos, dificuldades. Não é isso aqui na Terra? Não tem mais provas, vales, dificuldades, barreiras. Mas tem de bom ânimo. Tem de bom ânimo. Jesus disse, eu venci o mundo. Tem de bom ânimo. E esse bom ânimo, ele deu. Qual é o bom ânimo? O Espírito Santo, irmão. Esse ânimo, você diz, eu tenho isso. Você diz, eu tenho isso na minha alma. Você consegue, alguma vez, desanimar com algo? Você olha para lá, olha para cá, fala assim, eu não consigo. Não tem nada nesse mundo de dizer assim, desanimei. Oh, Deus. Você sabe por quê? Deus injetou esse ânimo aí. Está no meu coração. Está na alma dos filhos de Deus. Faz uma pergunta para você. Tem alguma coisa que te desanima? Se seu pai morrer agora, sua mãe, sua mulher, seu filho, seja lá o que for, ou você ir para a cama e ficar lá como um paraplégico, se te desanima, você olha lá na sua alma e diz, nada, nem a morte, nem a vida, nada, nada. Jesus colocou isso na minha alma. Ah, na minha alma está fervendo. Pergunta lá, irmã Raquel Costa. Dá gosto conversar. Está desanimado?
os parentes vão falar. Ele ouviu o testemunho dela. Está desanimada? Está desanimada? Ô, irmã Raquel, você podia gravar um áudio aí para nós soltar de tarde? Ânimo! Ela pensa assim, eu tinha que passar por isso. Se eu estava escrito para me passar por isso, eu tenho que passar por isso. E Deus dá uma graça que não sabe da onde. Sei que é do Calvário, é claro. Mas Deus dá um mistério tão grande que a pessoa é feliz, alegre, um ânimo interno dentro da alma dele. Oh, Jesus, ser cristão, irmão, é um fenômeno, uma obra do sobrenatural. Não é esse fabricado aí, fabrica aí. Não, é uma obra do sobrenatural. Cristão é uma obra feita do sobrenatural. Por isso que nada natural desanima ele. Ele é do sobrenatural. As coisas naturais vão afogar o sobrenatural. Os filhos de Deus são sobrenaturais. Por isso, nada natural pode haver homens e mulheres aqui hoje que estejam celebrando esta Páscoa por causa de alguma decepção, algo acontecendo. Mas simplesmente lembre, o Senhor Jesus está fora da sepultura hoje. Ele está vivendo no meio do povo. Muitas vezes, quando eu estava na escola, nós estudávamos botânica. Eu sempre estudei botânica. Botânica, para mim, não é tanto a vida da planta. Observe como a planta cresce e como chega o sol e assim por diante. A botânica, para mim, é aquele que o criou. O Criador que fez a planta descer. Oh, quão lindas aquelas flores de Páscoa. Olhe para elas. Oh, que coisa. As lindas flores que estão por aí. Ninguém pode olhar na face de alguém e dizer que não existe Deus. E estar mentalmente bem. Eu olho na sua face. Existe Deus. Olha na face de cada um aí, irmãos. Existe Deus. Olha Deus, como não vê Deus. Como não vê Deus. Você vê um bebê. Como não vê Deus. Existe um Deus. Existe um Deus. Existe um Criador. Oh, Deus. E aqui estão eles desanimados, agora voltando para casa. Bem, nós pensamos que estaria tudo certo, mas temos que voltar para casa agora. Então, no caminho de volta para Emaús, e enquanto caminhavam desanimados, isso foi antes do Pentecostes, e conversava. E a conversa deles estava correta. Eles estavam falando sobre ele. Foi aí quando ele apareceu. E esta é a razão pela qual não aparece para muitos de nós hoje. Nosso assunto é a respeito, é tudo, exceto sobre Cristo. E às vezes as pessoas vão conversar, principalmente irmãs, às vezes é problema, alguma coisa, e fica com aquela conversa de desanimados. Pelo menos se estivesse com a conversa assim de Cristo, desanimado, mas Jesus, igual a Cleófas, falando sobre Cristo,
ele aparecia dizendo, sou eu, não temas, eu estou aqui. Estamos sempre falando sobre quando vamos terminar o trabalho. Cansa todo dia, lavar prato, lavar roupa, lavar isso, trabalho. Ei, mas é cansativo, hein? Olha o que vamos fazer aqui. Permita que seu assunto seja sobre Cristo. É aí quando ele aparece. É quando você fala sobre ele. Fale sobre ele. Eu tenho notado que o diabo tem dado tantos assuntos e tantas imagens para você ficar com na mente e influenciado por isso, por aquilo. O profeta diz, deixa essas influências tudo desvanecer e vai lá na influência e vê Cristo. Vê Cristo, eu quero Cristo, ele é meu exemplo de tudo. E eles estavam indo falando sobre ele ainda o amavam, e eles não sabiam

simplesmente não sabem que ressuscitou dos mortos. Meu Deus, mas nós sabemos, graças a Deus, nós temos a evidência em cura, a evidência na palavra, a evidência na fotografia, a coluna de fogo sobre a cabeça do irmão Brana. Irmão, nós não é apenas uma religião, um sistema, igreja, não. Nós temos Cristo, o Deus eterno, conosco. A evidência, a palavra aí, o sobrenatural, dentro do coração, a palavra. E observe, enquanto eles caminhavam, um estranho saiu dos arbustos e o saudou. Oh, bom dia! Talvez, e eles todos tristes, arruinados, dizendo: oh, eu amei, eu vi ao lado da sepultura de Lázaro, quando um homem estava morto por 4 dias, se disse: Lázaro, sai para fora. Oh, como poderia aquele homem alguma vez falhar? Como poderia ele alguma vez nos deixar tão abatidos assim? E agora estamos em vergonha e desgraça? Vamos voltar para casa para começar nossa pescaria e carpintaria de novo? Vem? Não é isto simplesmente o cristão moderno hoje? Oh, deixe a sua cura acontecer. Oh, deixe a cura acontecer e eles estarão aclamando a vitória. Deus curando, clamando vitória, vitória, vitória, vitória, glória, aleluia. Deixe o poder do Espírito Santo cair e eles estão aclamando a vitória, e aqueles que são realmente cheios do Espírito Santo permanece dessa forma através da jornada da vida. Vitória, vitória, todo o tempo. Não é isto simplesmente o cristão moderno? O cristão moderno, vitória, cura, bênção, milagres, tudo a favor, vitória, clama, dança, louva. Cristão tem que estar assim o tempo todo. Mas o homem que continua caminhando com a mente carnal, deixe um pouco de desânimo, chegue, alguma coisa esteja errada, ele vai embora, dizendo: bem, eu pensei que estava tudo bem, mas ó, que coisa, veja isso agora, eu pensei que aquela igrejinha nunca falharia, pensei que aquela pessoa, você está com a sua mente na coisa errada, vem, coloque sua mente naquele que não pode falhar. Que seu assunto não seja sobre a sua igreja, mas sobre o seu Senhor. É Ele, não sobre o seu vizinho, mas sobre o seu Senhor. Que seus assuntos sejam sobre Ele, não a igreja, não seu pastor, não.

0: O profeta de Deus diz: se você ficou olhando para um homem, Deus vai permitir que ele fale para você tirar o olho dele e olhar para quem não falha. Deus não divide a sua glória com ninguém, não. É ele sozinho, é o tal. Você vê cristãos aí desanimados. Eu pensei, eu achei. Oh, é o Cristo, é o nosso Deus, é o nosso Cristo. Ele é o nosso tal. Ele é o nosso rei. Oh, glória a Jesus. Aqui no parágrafo 114, do mesmo modo é hoje, a mesma coisa hoje, exatamente, irmão, irmã. Oh, que Deus possa despertar seu interior. As pessoas não compreendem que ele ressuscitou dos mortos. Ele não está morto, ele está vivo. Que ele desperta, oh Deus, desperta o interior de cada um. Desperta com o Espírito Santo. Desperta. Ele saiu disfarçado, apareceu para eles na forma de um homem. Deus pode aparecer para você na forma de seu vizinho. Ele pode aparecer para você na forma de um ministro ou de sua mãe. Cristo aparece para você nas pessoas. Então trate todo mundo corretamente. Seja amável, seja cortês. Ame Cristo. Está na pessoa. Cristo em você, a esperança da glória, não é isso? Enquanto você segue e as pessoas aparecem para você, uma pessoa educada, começa a falar com você, ouça, você não sabe, pode ser Jesus falando contigo. Veja, ele aparece, estarei convosco, mesmo em vós, o que fizerdes a estes, a mim o fazeis. Oh, quando estiver olhando para isso dessa maneira, a velha tradição vai embora. Tradição de crente. Isso não se torna em forma de palavras. É uma declaração de tantas palavras reunidas. E isto se torna uma realidade viva, que Cristo está em nós agora, o Espírito Santo, se movendo de um lado para o outro, através de cada ser humano, ondulando através dos corações, procurando, condenando as ruínas da vida ali. E assim que você confessa aquilo, ele te mantém diante de Deus e o sangue limpa aquilo. Amém. Isto se torna uma realidade viva de que Cristo está em nós agora, o Espírito Santo se movendo de um lado para o outro, através de cada ser humano, ondulando através dos corações. Oh, Deus, procurando, condenando as ruínas da vida ali. O Espírito Santo ondulando em nossos corações. Condenando as decepções da vida ali. Oh, tudo é ele. Tudo é ele. O profeta disse: eu quero te conhecer quando eu abaixar, você pode dizer, abaixar minha cabeça para nunca mais levantar. Abaixa sua cabeça para nunca mais levantar. Agora, a cabeça aqui é Cristo. Minha cabeça acabou. no 155 e 157, para nós terminar. Eles olharam e disseram: há somente um homem na terra que alguma vez poderia fazer isso, e este é ele. Exatamente da maneira que ele faz certa coisa, não da maneira que ele formula o seu sermão, porque eles tinham teólogos suficientes para fazer aquilo. Se você fosse ouvir uns teólogos do dia, formular os sermões deles, e você falava: ih, mas que sermão! Jesus, com seus ensinamentos ali. Não é formular o sermão, irmão. Jesus ali com seus ensinamentos simples, humilde, e os teólogos formulavam. Oh, Deus, nós não temos que formular o sermão, nós temos apenas que entregar o que Deus já entregou, na humildade, na simplicidade, e Deus abençoando a congregação. O molho está sendo movido, não da maneira que ele se vestia, de estilo de Hollywood, como seria hoje, não é aquilo, mas pela maneira que ele faz algo. Eles souberam que aquele era o seu modo de fazê-lo, e seus olhos se abriram, então eles o conheceram. Eles não o conheceram em poucos dias, ou melhor, os discípulos não o viram daquela forma. Eles nunca haviam se fechado com ele, não o conheceram quando o viram. Mas aqueles que uma vez foram fechados, eles souberam que era o seu Senhor. E eu quero que você observe algo atentamente agora, antes de concluirmos. Na própria manhã, bem cedo, quando Maria e Maria Madalena foram à sepultura, primeiro, ouça, primeiro, bem cedo naquela manhã, Cristo se mostrou visivelmente aos que madrugaram. E ele aparece mais, e ele não aparece mais, através da extensão do dia, até o entardecer. Então ele se fez conhecido novamente, pois ele é o Alfa e o Ômega. Olha isso aqui, irmãos. Deus apareceu para Maria e Maria Madalena, mostrando que ele está vivo. E durante o dia todo, ele não mostrou. Mas lá à tarde, ele apareceu para ele, para eles, lá na praia, mostrando: estou vivo. Oh, irmãos, Deus mostrou lá no começo, durante as eras, eras negras. Oh, reformadores, mas hoje, no fim dessa tarde, desse mundo escuro, ele se apresentou vivo, dizendo: eu sou o Alfa e também eu sou o Ômega. O profeta diz: não fala nada do meio. Alfa lá, Ômega aqui. O profeta chamou essa igreja a igreja Ômega. Ela tem Deus, como lá no começo eles tiveram. Hoje nós temos Deus, não só numa fotografia, mas ele está na palavra conosco. E dentro dos nossos corações, através do Espírito Santo, nós que temos Deus, o Elohim, hoje visitou nós, a palavra. Teologia para levar desânimo, decepções, existe? Pá, passa longe, passou longe. Nós temos a Igreja Ômega hoje. Hoje é o mesmo Deus ocupado conosco, essa coluna de fogo que dirigiu o filho de Israel, está dirigindo nós. Ela é letra aqui, ó. Essa mensagem é coluna de fogo. Ela é Elohim. Ela é Deus. Ela é a Igreja Ômega. Oh, isso tem que estar na alma dos filhos de Deus, dos eleitos de Deus. Somos Igreja Ômega. Palavra, coluna de fogo. Todos os obstáculos que temos que passar, não é nada para essa Igreja Ômega, para essa Igreja que tem Ele. E nós vamos chegar àquela hora do grande arrebatamento, que reunirá todos que já partiram, vão ressuscitar. Não é nada de uma formulação de sermão, de isso, aquilo, de ser enjoativo, de ser enfadonho para os filhos de Deus. Se de Deus não quer nada disso, eles querem Deus, eles querem a Ômega, eles querem Deus, eles não querem gestos, eles não querem isso, eles querem Deus, eles querem ver a realidade. E a realidade está aí, a Igreja Ômega. Vamos ficar de pé e dar glória a Deus. Dar aleluia, dizendo, oh Deus, muito obrigado, Jesus. Que nesse entardecer, nessa Igreja Ômega, o Senhor faz real, como fez conhecido para Maria Madalena e a Maria, e depois conheceu à tarde. E agora o Senhor fazendo conhecido à tarde, meu Deus. Aleluia. À tarde para os teus filhos. Glória a Jesus, aleluia. Louvado seja Deus, pastor Wesley. Aleluia.
1: Aleluia. Glorifica o Senhor. Louvado seja Deus. Aleluia. Agradeça a Deus. Obrigado, Jesus, por esta manhã maravilhosa, pela tua palavra, pela tua presença, pelo Espírito Santo no nosso coração. Obrigado, Jesus, pelo nosso pastor. Continue mantendo sob a tua unção, ó Deus, ó, abençoando, em nome do Senhor Jesus, sua família, este ministério maravilhoso, ó Pai. Como agradecemos ao Senhor por esta manhã, em nome do Senhor Jesus. Amém. Graças a Deus, fomos ricamente abençoados em mais esta manhã gloriosa. Posso reclamar? Queria pedir para o senhor, o irmão Miguelito ligou lá em Campinas, dizendo que a mãe dele está na UTI. E o senhor podia pedir, ele pediu pro, que a igreja levantasse as mãos e o senhor orasse por ela, está na UTI, em estado grave.
0: Senhor Jesus, somos a Igreja Ômega, e ele crê, ó Pai. Sua mãe, eu me lembro nesta hora que ela pediu oração há muitos anos atrás, fazendo algum tratamento. E o Senhor ouviu, ó Pai. O Senhor ouça a oração, ó Deus, de acordo com a fé do filho dela, irmão Miguelito, ó Pai, possa ajudar. E ela tomar a decisão de servir ao Senhor. Em nome de Jesus Cristo, amém.
1: Amém, graças a Deus. E se caso alguém precisa de um atendimento pastoral, o pastor Clemar vai atender daqui, através da videoconferência, e daí é só ir lá, falar com o irmão Divaldo, normalmente, como sempre. Então, se você precisa de um atendimento pastoral, o pastor vai atender aqui pela videoconferência. E às 15 para as 3 da tarde, o companheirismo. Cumprimente um ao outro. Deus abençoe. Está encerrado a escola dominical. Amém.

Paz seja convosco. Todos já sabem qual é a escritura. Hebreus 4, 14 em diante. Preste bem atenção. Visto que temos um grande sumo sacerdote, Jesus, Filho de Deus, que penetrou nos céus, retenhamos firmemente a nossa confissão, porque não temos um sumo sacerdote que não possa compadecer-se das nossas fraquezas. Porém, um que, como nós, em tudo foi tentado, mas sem pecado. Cheguemos, pois, com confiança ao trono da graça, para que possamos alcançar misericórdia e achar graça, a fim de sermos ajudados em tempo oportuno. Te pedimos, ó Pai, que essa preparação para a oração possa alcançar o seu objetivo. Em cada coração, em cada vida, aqui presente e através da internet. Que Deus abençoe a todos. Em nome de Jesus Cristo. Amém. Assentai-vos. Nós vamos com o nosso companheiro Paulo, o apóstolo São Paulo. Ele nos inspira. Você ler as cartas de Paulo, você recebe uma inspiração na vida, ele dá uma vontade de rir ou de chorar, de ser mais crente. É um mistério, é um mistério. Uma alta autoridade me pediu oração hoje por ele e sua família. E eu me lembrei de quando a cidade estava sitiada pelos sírios e Eliseu tinha o seu moço, que era Geazi, e ele estava com tanto medo, Geazi, porque ele via as carruagens dos assírios, os cavalos, as armas, as flechas. Ele estava trêmulo. E então, Eliseu, o profeta, orou por ele, para que seus olhos fossem abertos. E quando os seus olhos foram abertos, veja, mas ele estava de olhos fechados? Não. Os olhos espirituais estavam fechados. O espiritual dele estava fechado. Então foram abertos seus olhos.
o que ele viu: carruagens de fogo e cavalos. Então Eliseu disse, depois, mais forte, mais, muito mais, são aqueles que estão conosco. E a gente lembra das situações que Paulo enfrentou. Humilhante até. Lá em Damasco ele teve que ser descido num cesto, na muralha, para escapar, escapulir com vida. Agora, se você visse aquele quadro, disse, mas o homem tão poderoso, fugindo desse jeito, Mas ele vem aqui em Romanos, no livro de Romanos, carta, capítulo 9 ou 8? 9. Capítulo 9, não é? Vocês estão acompanhando, não é? Vamos ver aqui. É o 9. É o 9. Ele terminou o capítulo 8, verso 39, com grande júbilo. Nem a altura, nem a profundidade, nem alguma outra criatura nos poderá separar do amor de Deus que está em Cristo Jesus, nosso Senhor. Olha o homem que estava fugindo. É interessante a conciliação de o físico, o natural, com o espiritual, é somente mesmo para os espirituais. Então, em Cristo digo a verdade, capítulo 9. Não minto, dando-me testemunho a minha consciência no Espírito Santo. Ora, a sua consciência testifica para você o seu estado espiritual, a sua comunhão com Cristo. A consciência testifica para os covardes que eles são covardes, que eles usam armas de covardes. A consciência deles testifica isso. Estamos usando armas de covardes.
Mas a consciência do espiritual, do cristão, do eleito, testifica, dá testemunho no Espírito Santo. E tem uma coisa que ele pede em Hebreus 9 ou 10. 10. Tendo ousadia para entrar no santuário. Isso só se pratica espiritualmente. E é o que você faz na oração. Você tem ousadia para entrar no santuário. E uma vez no santuário, você perde todo o temor. É como você estando abrigado aqui e caiu uma tempestade de chuva lá fora. Você se sente abrigado, tranquilo, descansado. E entrando no Espírito com a sua consciência espiritual, dando testemunho para você, que você sabe entrar no espiritual, você não sabe só entrar no natural, mas entra no espiritual. Então sua oração é com consciência espiritual. É maravilhoso, simples. Não tem que gritar isso. É maravilhoso, é simples. Ele disse, porque eu mesmo poderia desejar ser anátema de Cristo, isso significa morrer sob maldição. Por amor de meus irmãos. Isso nós lemos, estamos repetindo, né? Por amor de meus irmãos, que são meus parentes, segundo a carne. Agora veja como vai afinando o conhecimento. Ele não tinha como se perder por amor dos parentes, segundo a carne. Ele dizia que seus parentes também eram israelitas, dos quais é a adoção de filhos, e a glória, e as alianças, e a lei, e o culto, e as promessas. Quando você deixa o seu assento, ou mesmo assentado, ou fica de pé, ou vem no altar, você sente aquilo que está oculto para
o natural e revelado para o espiritual, nos quais são os pais e dos quais é Cristo segundo a carne, o qual é sobre todos. Deus bendito eternamente. Amém. Não que a palavra de Deus haja faltado. Não tem faltado, tem? Não falta. Sem falar nos programas, nas mensagens. Tem a web rádio que é 24 horas por dia, com uma variedade de alimentos. Procurar o quê? Aonde? Lá fora. O que te falta? Não te falta nada. Aleluia. Por isso você não sai da sua casa. Na sua casa não te falta nada. Aleluia. Aí ele vai repetir aquilo. Eu quero repetir. Eu quero repetir, porque essa consciência é importante demais para o crente. Nem por serem descendência de Abraão, são todos filhos. Mas em Isaac será chamada a tua descendência. Cada vez vai ficando mais gravado. Nem por serem descendência de Abraão, são todos filhos. Deixe isso por conta de quem não é. Pensa em você que é filho, filha. Mesmo encurvada por 18 anos, Jesus veio e libertou. E uma vez censurado, por ser dia de sábado, ele replicou: ora, sim, vocês vão lá e tiram o boi que caiu no buraco, o jumento, o animal, no dia de sábado. E não era lícito soltar essa filha de Abraão, presa por Satanás por 18 anos? Que felicidade! Aquela mulher naturalmente sofreu demais ao ver Jesus sendo crucificado. Foram muitos deles, centenas. Centenas. Sofrem quando ver alguém que te alimenta espiritualmente sendo escarnecido, sendo zombado, sendo censurado. Como você se sente? Eles deveriam sentir demais em ver aquele quadro, cuspido. Mas nem por
serem descendência de Abraão, são todos filhos. Isto é, não são filhos da carne, que são filhos de Deus. São da carne, mas não é do Espírito. Mas os filhos da promessa são contados como descendência.

Mas os filhos da promessa são contados como descendência. Porque a palavra da promessa é esta: por este tempo virei a Sara, e Sara terá um filho. Que coisa estupenda, tremenda, maravilhosa. Mas vai lá e fica no lugar dela e escuta isso aí. Você vai ter um filho. Vai lá. Mãe Sara, me dá licença. E fica no lugar dela. Ah! Você se transfere para a cena. Você entra naquilo. Você entra na tenda. Está falando comigo? É para mim isto? Por este tempo virei, e Sara terá um filho. Agora te fala que você vai ter um filho, e ele virá não no seu ventre, irmã, mas nas nuvens, a te encontrar enquanto você sobe. Eu estava ouvindo agora há pouco, ele está esperando. Ou ela está esperando? Sempre a noiva é esperada. Sempre ela atrasa. O noivo está pronto. Então aí, essa promessa do filho. Pedro disse para as irmãs: Sara, da qual sois filhas. É bom entrar nisso, entrar. Você fica fora do mundo. E não somente esta, mas também Rebeca, não foi só Sara, quando concebeu de Isaac, nosso pai. Ele amava buscar as vidas de quem viveram sob experiência com Deus. Porque não tendo eles ainda nascido, nem tendo feito bem ou mal, para que o propósito de Deus, segundo a eleição, ficasse firme, não por causa das obras, mas por aquele que chama. Foi-lhe dito a ela: o maior servirá o menor. O maior era Esaú, o menor era Jacó. Então, pela lei, o menor tinha que servir ao maior. Mas ali, Jacó cruzou as mãos, os braços, Deus.

Como está escrito, amei a Jacó e odiei Esaú. A ira que caiu no coração de Caim, que era aberto para isso, era morada do ódio, acendeu contra Jacó. Que diremos, pois, que há injustiça da parte de Deus? De maneira nenhuma. Não, não pense nisso. Pois diz a Moisés: compadecer-me-ei de quem me compadecer, e terei misericórdia de quem eu tiver misericórdia. Isto é soberania.

Deus, soberano Deus, o qual é tudo em todos, que criou este mundo, aleluia, sem tomar conselho de ninguém, disse o profeta Isaías. Aleluia, sem ser instruído por ninguém.

soberano. Aleluia. Irmão Brana diz, usa esta expressão, a graça soberana. Ei, glória a Deus, a graça soberana tem que vir de um que é soberano. Aleluia. Graça, graça, graça. Oh, pense nisto. Isto te dá confiança para orar. Isto te dá confiança para interceder. Você pode orar aqui nesta noite por alguém que não esteja aqui, por alguém que esteja muito distante, e esta intercessão livrar esta pessoa a quilômetros e quilômetros de distância. Nosso pastor conta que ele chegou em casa, sua mãe estava com lágrimas. Foi isto que o livrou da morte ali naquele dia. Ei, glória a Deus, você orando aqui e o milagre acontecendo lá.

vão passar por cirurgia, precisam de emprego, precisam de uma direção.

Aquietai-vos e sabei que eu sou Deus. Você já experimentou ficar quieto? Quieta? E ver o que Deus pode fazer por você? Fique quieto, quieta, descansada, descansado. Não há virtude na preocupação, não há virtude na agitação. Aquieta-te.

que está conosco. Fica conosco, Jesus. Fica conosco, Jesus. Eles conversavam a respeito.

Eu estou firmado no que é verdadeiro. Muitas falhas eu tenho, muitos problemas, mas são daqui de baixo. Ei, glória a Deus, Jó tinha problemas aqui embaixo, mas ele gritou: eu sei que o meu Redentor vive. Eu sei que o meu Redentor vive. É leproso, é leprosa, mas eu estou

Deus te deu revelação. Isto é tudo. Orar com revelação. Orar com revelação. Você ora com revelação. Você intercede com revelação. Aleluia. É a revelação que te dá autoridade sobre o diabo. Mombrana diz isto. A revelação te dá autoridade sobre o diabo. Por isso, saia dele em nome de Jesus. Saia dela em nome de Jesus. Espíritos de enfermidade são condenados em nome de Jesus. Doenças malignas são condenadas em nome de Jesus Cristo. Esta é a igreja do Deus vivo. Aleluia! Glória a Jesus Cristo! Nós não estamos derrotados. A vitória é nossa pelo sangue de Jesus Cristo. Pelas suas pisaduras fomos sarados. O sangue de Cristo nos lava e purifica de todo pecado. O sangue de Cristo nos lava e purifica de todo pecado. Pelas suas pisaduras fomos sarados.

0: Aleluia, glória a Jesus, muito obrigado, Senhor. Nós queremos coroar esta reunião com um brado de glória a Deus, graças a Deus, obrigado, Senhor, pela vitória que é nossa pelo sangue de Jesus Cristo, porque o Senhor é a força da nossa vida. O Senhor nos livre dos males desta noite e nos guarde para a hora da sua aparição, em nome de Jesus Cristo. Amém, Senhor.
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Venha conhecer a mensagem do profeta de Deus para esta decadente geração, o Elias prometido na Bíblia Sagrada, Malaquias capítulo 4, versículo 5. Eis que vos envio o profeta Elias antes que venha o dia grande e terrível do Senhor. E Mateus 17, 11. Em verdade, Elias virá primeiro e restaurará todas as coisas.

0: Quem é nosso amigo?
1: Com quem podemos contar nos momentos difíceis?
0: Com quem podemos nos alegrar nos momentos felizes?
1: Com os nossos pais? Com os nossos irmãos?
0: Com os amigos do trabalho ou da igreja?
1: Talvez sim. Mas há somente um que nunca falta.
0: Sim, um que nunca nos abandona e que nos levará à vitória final.
1: Vocês sabem qual é o nome dele?

Tendo ousadia para entrar no santuário pelo sangue de Jesus Cristo. Deus os abençoe e assim cumprimentamos todas as igrejas, todo o povo de Deus. Que Deus os abençoe. Nós vamos ler a Bíblia. Carta de Paulo aos Hebreus, capítulo 4. Versículo 14 a seguir, aonde fala do nosso sumo sacerdote, da nossa confissão. Visto que temos um grande sumo sacerdote, sacerdote é que intercede, é a quem você faz confissão. Visto que temos um grande sumo sacerdote, Jesus, Filho de Deus, que penetrou nos céus, retenhamos firmemente a nossa confissão. Isso é, confessar sempre. Reter, segurar sempre a confissão. Porque não temos um sumo sacerdote que não possa compadecer-se das nossas fraquezas, porém um que, como nós, em tudo foi tentado, mas sem pecado. Cheguemos, pois, com confiança ao trono da graça, para que possamos alcançar misericórdia e achar graça, a fim de sermos ajudados em tempo oportuno. Porque todo sumo sacerdote tomado dentre os homens é constituído a favor dos homens nas coisas concernentes a Deus, para que ofereça dons e sacrifícios pelos pecados e possa compadecer-se eternamente dos ignorantes e errados, pois também ele mesmo está rodeado de fraqueza. E por esta causa deve ele, tanto pelo povo como também por si mesmo, fazer oferta pelos pecados. E ninguém toma para si esta honra, senão o que é chamado por Deus como Arão. Senhor Jesus, mais esta vez nós estamos na tua casa, com ousadia por causa dos méritos da cruz, dos méritos do Calvário. Nós todos encontramos na mesma condição. Lá não considero melhor do que ninguém, do que aqueles que estão lá na sarjeta. Eu me considero lá também, lá embaixo, precisando da mesma graça e misericórdia, do mesmo sacrifício, da mesma intercessão, ó Pai. Vivifique, dá mais um culto marcante na tua presença, Senhor, com remissão dos nossos pecados, em nome do Senhor Jesus Cristo. Amém. Você poderia continuar com a sua Bíblia aberta, mas pode assentar. Eu queria que você prestasse um pouco de atenção no versículo 14. Primeiro, quero que você volte uma página e vá no versículo 1 do capítulo 3 de Hebreus. Por isso, irmãos santos, participante da vocação celestial, considerai a Jesus Cristo, apóstolo e sumo sacerdote da nossa confissão. O sacerdote que recebe a confissão. Então, considerai a Jesus Cristo como apóstolo, que é o enviado, e sumo sacerdote, que está acima de todos, da nossa confissão.
Então ele não é sacerdote do sentimento. Ah, eu estou sentindo, no profeta disse, ele não é sacerdote de sentimentos, mas de confissão. Se temos uma coisa, você é, no natural, aquilo que come. No espiritual, você é aquilo que você confessa. Você é aquilo que você confessa. Porque quando você confessa ao sumo sacerdote, ele recebe confissão. E ele faz de você aquilo que você está confessando. Quando você lê o versículo 14 e 15, visto que temos um grande sumo sacerdote, Jesus, Filho de Deus, para que serve o sumo sacerdote? Para interceder diante da confissão. Não adianta nada você chegar com sentimento. Não resolve nada. Você chega, um pastor é um sacerdote. Você vai falar um problema para ele, você vai chegar lá e ficar calado? Só para você entender. Você vai falar, não vai falar? Ele vai orar da mesma forma em Jesus Cristo. Então você, ele é um sumo sacerdote da confissão. Isso é, ele vai interceder por você. Não temos nenhum intercessor entre Deus e os homens, a não ser Jesus Cristo, homem. Você quer abrir a Bíblia? Depois nós vamos voltar aí de novo. 1 Timóteo 2. Às vezes o Espírito vai nos levando. O versículo 5. Porque há um só Deus e um só mediador entre Deus e os homens, Jesus Cristo, homem. Ele é o sumo sacerdote da confissão. Volto a lembrar, não do sentimento. O profeta frisa muito isso aí, porque muita gente chega até ele dizendo, o senhor conhece meu coração. Ele, claro que ele conhece. Mas ele trabalha diante das leis da palavra. Então ele espera confissão. Visto que temos um grande sumo sacerdote, Jesus, Filho de Deus, que penetrou nos céus, retenhamos firmemente a nossa confissão. Quando você aproxima dele, você não aproxima dele como um fariseu, batendo no peito, jejum duas vezes por semana, dou os dízimos de tudo que tenho, não sou adúltero, não falho, mas você aproxima dele como se estivesse lá na sarjeta, pobre, miserável, pecador. Todas as qualidades que você tem, não considera. Deixa ele considerar. Então isso é uma confissão. Então você não deixa de reter. Retenhamos. Reter é segurar. Firmemente. Segura firmemente a sua confissão. Porque não temos um sumo sacerdote que não possa compadecer-se das nossas fraquezas. Porém, um que, como nós, em tudo foi tentado, mas sem pecado. Cheguemos, pois, com confiança ao
trono da graça, para que possamos alcançar misericórdia e achar graça e a fim de sermos ajudados em tempo oportuno. Então você retenha firmemente a confissão, confesse: pelas suas pisaduras eu fui sarado. Ele deixou arma para nós lutar, para nossa cura, o nosso bem-estar, o nosso perdão, a nossa vida aqui na terra. Passando para o verso 5, o primeiro verso, ou capítulo 5, porque todo, agora vai falar do homem, do humano. Porque todo sumo sacerdote tomado dentre os homens, agora está falando do homem, é constituído a instituição, ele é constituído, não é contra os homens, é a favor dos homens nas coisas concernentes a Deus. Tudo que concerne a Deus, ele foi levantado a favor dos homens nas coisas concernentes a Deus, para que ofereça dons e sacrifícios pelos pecados. Quando você ora com a revelação tal, a oração é diferente. Lembra de quando você ora, apresente a Ele como aqueles que apresentaram e tiveram as suas e foram justificados. O fariseu não voltou justificado, mas sim o publicano, considerando um pecador. O Espírito me dirigiu. Terminamos aquela mensagem somente uma vez mais. Ó Senhor, somente uma vez mais. Para esta mensagem, 29 de junho de 59, uma igreja enganada pelo mundo. Falando sobre Sansão também, no parágrafo 5 a seguir, Sansão, muito parecido com a igreja, começou correto. Ele começou na direção correta. Ele iniciou e foi chamado um poderoso homem de valor. Porém, ele começou servindo o Senhor em guardar suas palavras. Você traz para você individualmente, o Brana comparou com a igreja, com o tabernáculo Brana, mas você traz para você em guardar suas palavras e cumprir seus mandamentos. Ele foi como a igreja. Ela começou como nós diríamos, como uma expressão do mundo, começou com o pé direito. Começou a guardar os mandamentos do Senhor, e enquanto Sansão seguiu o Senhor usava Sansão. Pois Deus pode guardar qualquer pessoa e usar qualquer pessoa que o segue, pois este é o negócio de Deus. Guardar, fale comigo, pois Deus pode guardar qualquer pessoa e usar qualquer pessoa que o segue, pois este é o negócio de Deus, de
usar qualquer pessoa e guardar qualquer pessoa que o segue. Esse é o negócio de Deus. Porém, quando nós viramos para o lado distante das coisas de Deus, então Deus não pode nos usar mais. Você vira as coisas, as costas para as coisas de Deus, então Deus não pode usar mais. Quando nós andamos firmemente, seguindo os mandamentos de Deus, confessando firmemente, seguimos firmemente, guardando os mandamentos de Deus, quando nós permanecemos nas páginas da Bíblia, estou nas páginas desta Bíblia, e adoramos pela palavra escrita, e adoramos no Espírito e na verdade da palavra. Quando a mulher samaritana perguntou a Jesus: nós devemos adorar nesse monte ou naquele monte, nessa igreja ou naquela? Jesus disse: Deus é Espírito. Importa os que adorem, o adorem em espírito e em verdade. Em verdade é na palavra. Na palavra certa, correta. Na palavra, em espírito, é você estar ligado a Ele em espírito e na verdade. Você não tem como estar ligado fora da verdade. Então é na palavra e no espírito. O adoramos no espírito e na verdade da palavra. Então Deus pode usar qualquer indivíduo. Qualquer um. Porém, quando eles tomam uma ideia para se desviares após alguma outra coisa, então Deus não pode usar aquela pessoa mais. Fora desses dois lugares, não existe adoração. Que é a palavra e o espírito. A palavra certa. Quando deixa a palavra, não existe. Só esses dois lugares. Então, quando a pessoa se desvia da palavra, porém, quando eles tomam uma ideia lá de um filósofo, alguma coisa assim, bonita, lembrando que isso tudo não é de Deus, se não é de Deus, é do diabo. Bonito como o praxe dele, que é lindo. Mas quando deixa isso, porém, quando eles tomam uma ideia, às vezes não é sua, mas é de outro lá, de algum teólogo, para se desviar após alguma outra coisa, então Deus não pode usar aquela pessoa mais. Desta forma, Sansão fez uma saliente representação da igreja de hoje. Quando a igreja começou, Deus podia usar a igreja, pois a igreja andava diligentemente após os mandamentos do Senhor, guardava todos os seus juízos e seus estatutos e cumpria todos os seus mandamentos. E Deus usava, e Deus estava com a igreja, porém parece ser que há um certo lugar enfraquecido entre a igreja. Lembre-se, nós não estamos num piquenique, porém nós estamos em um campo de batalha.
Vamos dizer, nós não estamos no piquenique. Nós estamos num campo de batalha. E jamais pelejada. Muitas pessoas somente pensam que quando ela se torna um cristão, que isso é tudo que eles necessitam fazer, que isso resolve o assunto para sempre.

Resolve o assunto para sempre. Muitas são as aflições dos justos, não é poucas. Vamos dizer, uns através das águas, outro através de correntezas, outros através de profundas provas, mas todos através do sangue. Muitas são as aflições dos justos, mas Deus, vamos dizer, mas Deus os livra de todas. E Ele livra que jeito? Orando, clamando, confessando. Ele livra de todas as aflições. Temos um Deus, contanto que ele seja um cristão, e todas as coisas virão facilmente. Nunca ponha isso em sua cabeça. Para mim, eu não sei para você, mas para mim, tudo foi difícil. Tudo é difícil. É para você também? Parece que os outros, para os outros tudo é facinho. Para mim tudo é difícil, mas é glorioso. Eu vejo a mão de Deus abrindo caminho, fazendo maravilhas, milagres extraordinárias. Pois eu me torno um cristão para lutar o bom combate da fé. Eu me torno um cristão para entrar na linha da batalha, na linha de batalha. Não pensa você, algum pregador disse, a vida cristã é uma vida fácil, tranquila, sem preocupações. Sobre a preocupação, você tem um demônio, todo cristão nascido de novo tem, especializado, com as melhores instruções e faculdades do diabo, lá do centro do inferno, para perturbar ele. Com os maiores mestres do inferno, mas ele tem um segredo. Ele tem um segredo que é estar escondido nessa rocha das eras. Porque senão ele não come, não dorme, ele adoece, ele fica maquinando, meditando, e aquele demônio, e você brigando com o diabo. Ó, seu diabo, eu vou te falar uma coisa, eu vou te mostrar aqui um versículo, o profeta diz, não discuta com ele. Ignore, deixe ele falando sozinho, deixe ele com todas as especialidades diabólicas da faculdade do inferno ficar falando sozinho, deixa ele ficar falando sozinho, e você fica em Cristo Jesus. Ele fica sem graça. Deus nos deu a sua mensagem, a coluna de fogo, para nós estarmos abrigados. Deus que criou os esquilos, criou os céus e a terra, os mares, os abismos, me fez o meu coração, fez a minha mente, fez o meu corpo e colocou o Espírito Santo em mim. Ele pode lutar. Você repousa nele. Deixa o diabo falando sozinho, não dá confiança. Senão você fica louco, maluco. Porque a batalha é grande. Se você fica demente, senão se você vai para os psiquiatras, para os psicólogos, e joga para os psiquiatras, e ele vai te dopar de remédio, e você vai ficar que nem um robô. Não, não, mano, nós temos o maior remédio do mundo.
Jesus Cristo.

Cristo, a rocha das eras, e será aquele varão. Você quer ler Isaías 32 comigo antes de nós começarmos a orar? Eu creio que isso está nos ajudando. Está te ajudando? Você tem esse varão. Capítulo 32 de Isaías, verso 1 e 2. E eis que reinará um rei com justiça, e dominarão os príncipes segundo o juízo, e será aquele homem, aquele varão. Quem é esse homem? Vamos dizer o nome dele: Senhor Jesus Cristo. E será aquele homem, Senhor Jesus Cristo, como um esconderijo contra o vento. E quando o diabo lança um vento, ele é o esconderijo contra o vento. E um refúgio contra a tempestade, como ribeiros de águas em lugares secos, e como a sombra de uma grande rocha em terra sedenta. Enquanto o diabo assopra os seus ventos e a sua tempestade, você refugia nele e fica como na sombra, refugiado, descansado, louvando a Deus, e todos os ataques malignos se tornam em vão, porque nós estamos numa batalha. Nós somos soldados cristãos. Nós não somos recrutas. Sabe o que é um recruta? É um soldado novo. Chega lá, não sabe muita coisa, mas ele vai sofrendo. Depois de um ano sofrendo, ele se torna um soldado com experiência. O profeta diz: nós não somos recrutas. Nós somos soldados treinados nessa batalha da fé. Já temos a nossa trincheira. Quando está na batalha, o soldado tem que cavar uma trincheira para esconder. Quando o inimigo lança os dardos, então você entra na trincheira, e a trincheira é no chão. E eles não acham você na terra. E você tem uma trincheira escondida, e é na rocha das eras. E o diabo caça você em tudo quanto lugar na terra e não te acha. Você está escondido em Cristo. O profeta diz que ele estava um dia, até o próprio Deus estava procurando Moisés. E se ele achasse Moisés, ele ia matar Moisés. E ele procurou em todo lugar na terra, e ele não encontrou Moisés. Nem Deus encontrou Moisés. Aonde Moisés estava escondido, que nem Deus achou ele. Ele estava em Cristo. Se nem o próprio Deus, Criador dos céus e da terra, infinito, onisciente, onipotente, não pôde achar o seu profeta, quanto mais o diabo te achará, não te achará. Vamos orar, creia. Ó Jesus, eu estou nesse refúgio. Aleluia. Louvado seja o teu nome. Ore ao Senhor. Ore a Ele. Ore a Ele. Esconda-se nele. Nós estamos nessa batalha, jamais pelejada. Ele é o Salmos 91. Ele é o esconderijo do Altíssimo, a sombra do Onipotente. Estamos numa batalha. A segurança daquele que se acolhe em Deus, e será aquele varão como refúgio.
contra a tempestade, como refúgio contra o vento, como um esconderijo contra a tempestade. Ó Senhor,

batalha é a cabeça humana, é os pensamentos. Não discuta com o diabo, diz o profeta. Não, apenas se refugia em Deus. Deixa o diabo falando sozinho. Não ore com o seu pensamento. Não ore com a sua mente, mas ore com o seu coração. Aqueles que adoram a Deus, o adorem em espírito e em verdade. Em verdade é na palavra revelada do dia. Deixe o seu espírito entrar, entrar e rejubilar. Como disse Davi, como disse Paulo, se cantarei, cantarei no espírito. Vocês que vão cantar, cante no espírito. Você também, orando, pode cantar hinos espirituais. Você pode louvar, deixar a sua alma transbordar como a transbordou de Davi. O meu cálice transborda, ó Senhor, o meu cálice transborda. Adore em espírito e em verdade. Deixe o cálice transbordar. Jesus, o teu sangue nos dá direito de clamar, de orar. Ó Senhor, cobre-nos com teu sangue. Perdoa a nossa imperfeição, as nossas transgressões. Ó Jesus, cada um esteja em ti, escondido dos dardos inflamados do maligno, que lança dardos na mente para colocar as mentes cansadas, fadigadas,

A mente de Cristo está no coração. Senhor, deixe-nos estar refugiado contra o vento, contra a tempestade maligna. Deixe estar neste refúgio

o dente. Ó Jesus, quando a sombra, debaixo da sombra daquela árvore, Senhor, cada um de nós, Senhor, nesta sombra do Altíssimo, como esse Salmos 91, Jesus, ajuda cada um a adorar no Espírito e em verdade, Senhor. Ó Jesus, nós confessamos que somos pecadores, não somos melhores do que aqueles que estão na sarjeta, não, Senhor. Dependemos da mesma graça, da mesma misericórdia, do mesmo perdão, do mesmo sangue, ó Pai. Estenda a tua mão, Senhor. Ó Jesus, nós cremos no sacrifício do Calvário. Nós cremos na cura dos enfermos, Senhor. Nós confessamos que já fomos curados, já fomos libertados, já fomos abençoados. Eu sou abençoado, Pai. Tudo que eu vou fazer, o Senhor faz prosperar. Sou próspero, Senhor. É isso que eu confesso. Ajuda cada um a confessar que é abençoado, mesmo que eles não sejam, Pai. Mas diante da confissão, porque o Senhor é o sumo sacerdote da confissão, o Senhor faz eles serem abençoados. Ajude eles a aprender esta lição tão especial, essa lição que o Espírito

entrar no espírito de adoração, Senhor. Não ficar na nossa mente brigando com o diabo, com os pensamentos humanos, não, Senhor. Deixe-nos entrar nesta rocha, Senhor. Deixe estar neste lugar de refúgio. Deixe estar neste lugar, Senhor, nessa sombra,

aquele homem, Senhor Jesus Cristo, como refúgio contra o vento e como esconderijo contra a tempestade.

da água de gozo, de alegria, de prazer, Senhor. Não deixa ninguém discutir com o diabo, mas se refugiar em Deus. E os especialistas das faculdades malignas possam se retirar, porque aprendemos a

aonde nós refugiamos, ó Pai, como ribeiro de águas, como servo, clama pela

como a sombra de uma grande rocha em terra sedenta, que cada um, Senhor, sai, fica nessa sombra.

Ele te livrará do laço do passarinheiro e da peste perniciosa. Ele nos livra dos laços malignos. Ele te cobrirá com as suas penas e debaixo das suas asas te confiarás. A sua verdade será o teu escudo e broquel. Não terás medo do terror da noite, nem da seta que voe de dia, nem da peste que assola, que anda

Aleluia, glórias ao Senhor, vamos ficar de pé, glórias ao Senhor, os que esperam no Senhor, renovarão suas forças, subirão com asas como águias, correrão e não se cansarão, caminharão e não se

0: Certa vez Jesus disse para Israel: quantas vezes eu quis ajuntar vocês debaixo das asas, como a galinha junta os seus pintainhos, e vocês não quiseste. Ele deixou os judeus e veio nos abrigar debaixo das suas asas. Eu quis, nós quisemos. Diga: eu quis. Estou refugiado. Louve, glórias ao Senhor. Louva a Deus, honrai a Deus e dar-lhe glória. Sinta debaixo das asas dele. Sinta debaixo da proteção divina. Sinta ele te guardando, te protegendo, te abençoando, te curando, cuidando. Não deixa os demônios te achar. Deixa ele voltar, eles voltar com as suas maletas debaixo do braço. Nenhuma seta te atingiu. Louve e glorifica Jesus. Aleluia. Jesus. Jesus, Jesus. O Senhor é a força da nossa vida. O Senhor nos livra dos males desta noite e nos guarde para a hora da sua aparição. Amém.
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15 horas e 56 minutos.

William Marion Brana. Este é o profeta do fim. É o anjo da sétima e última era da igreja. E a sua mensagem é a revelação que faz manifestos os segredos de Deus, conforme afirmam as Escrituras. Apocalipse capítulo 10, versículo 7. Mas nos dias da voz do sétimo anjo, quando tocar a sua trombeta, se cumprirá o segredo de Deus, como anunciou aos profetas, seus servos.

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tendo por certo isto mesmo, que aquele que em vós começou a boa obra, a aperfeiçoará até o dia de Jesus Cristo. Nome bom, doce a fé, a esperança do porvir.

dizes: Oxalá que todos que cantam e usam o nome do Senhor levassem este nome mesmo em suas vidas, começando pelo seu batismo. Lembrem-se e guardem que Jesus não exigiu títulos, mas exigiu nome. O nome deve ser usado no batismo. E tudo quanto nós fazemos aqui deve ser feito em nome de nosso Senhor Jesus Cristo. Peça o seu batismo em o nome do Pai, do Filho e do Espírito Santo, desta feita, usando este nome, exigido por Jesus e obedecido pelos apóstolos, praticado pelos apóstolos, Senhor Jesus Cristo. Tendo por certo isto mesmo, que aquele que em vós começou a boa obra a aperfeiçoará até o dia de Jesus Cristo. Aos Filipenses, capítulo 1, versículo 6.

ouvintes, aqui está uma pergunta do profeta desta era, na mensagem Possuindo Todas as Coisas. Isoladamente, recebe como resposta uma outra pergunta. Isto o quê? Que eu devo fazer por mim mesmo? Pois bem, a sua atenção é muito preciosa para você. Começa aí. Quando você presta atenção na mensagem, na palavra que você está lendo, ouvindo, você está fazendo muito por si próprio. Mas a coisa vai mais adiante. Veja o que Satanás fez quando Jesus colocou a palavra nele. Quando Jesus lhe resistiu com a palavra. Também está escrito Satanás. Veja só. O soro com o veneno da própria cobra. A Bíblia sendo usada pelo diabo, por Satanás, para o próprio autor da Bíblia, Senhor Jesus Cristo. Mas ela por si se defende. Mesmo quando está sendo usada de uma forma maligna. Porque se a Bíblia Sagrada não é usada através do Espírito Santo, ela está sendo usada para a própria destruição de quem está usando-a. Portanto, é uma coisa maligna. Assim disse São Pedro, que é para a própria destruição. Melhor fora que não conhecesse, até mesmo. Então, também está escrito Satanás. Aí Satanás saltou aquele cabo, aquele fio, aquele cabo de alta tensão, levando um choque de 10 mil volts. Ele levou um choque como que de 10 mil volts. Então, o que acontece depois que você vence? Como você vence? Poderia você fazer isso por si mesmo? Não. Dois sentidos. Poderia você fazer isto, resistir a Satanás com as Escrituras? Em benefício seu, em benefício próprio, em defesa de sua alma? Sim. Mas por si mesmo você não pode fazer. Dois sentidos diferentes. Fazer em prol de si, uma coisa que você não pode fazer por si mesmo. Porque tem que ser através do mesmo Espírito com o qual Jesus fez, com o qual Jesus venceu. Por quê? Aí está. Ele te seguiu e venceu por você. Por isso a palavra em você tem o mesmo poder que tinha naquela hora quando Satanás foi resistido pelo próprio Senhor Jesus Cristo. A palavra tem o mesmo poder que ela teve lá no monte da tentação.
A palavra é a mesma ontem, hoje e eternamente. É o mesmo poder que abriu o Mar Vermelho. É o mesmo poder que antes disso disse, haja. Haja. E aí foram criadas todas as coisas. É a mesma. É a mesma palavra usada por Moisés. É a mesma palavra usada por Josué. É a mesma palavra usada por Elias. E você vem, vem vindo, passa pelos apóstolos, chega em você. Ela é a mesma. Agora, a maior prenda, o maior valor que se pode adquirir aqui é a palavra inspirada, revelada pelo Espírito Santo. Muitos podem citar a mesma escritura ou as mesmas escrituras e aquilo não significar nada. Eu sou simplesmente um herdeiro disto. Ah, sim. Você se posicionou agora. Eu sou herdeiro disto aí. Em primeiro plano desta palavra,

promessa significa herdar aquilo que a promessa promete. Vida eterna. Casa de meu pai. Bodas do Cordeiro. Viver eternamente. Milênio e eternidade. Eu não tenho que fazer nada. A única coisa que tenho que ter é colocar minha fé em sua palavra, em sua promessa. Então você pergunta, é você digno daquilo? Não. Pensa que sou digno? Também não. Há algum homem digno? Não. Não, nenhum homem, ainda que ele esteja sentado num trono parecendo com Deus, não, não é digno. Bem, então por quê? Por quê? Porque você é um herdeiro. A ênfase desta mensagem é esta. Você é um herdeiro. Aqui está o grande advogado, mostrando seus direitos. O homem perde muito por não conhecer seus direitos. O homem se compromete por não conhecer os seus deveres. Sabendo que a lei não considera a ignorância da mesma. Ignorar a lei significa estar condenado. Você precisa conhecer os seus direitos. Então você é um herdeiro. Um herdeiro de uma herança que não tem medida. Não existe calculadora que possa calcular o valor da herança que te pertence. Você poderia ser o maior beberrão do mundo. E seu pai, se seu pai tivesse deixado, houvesse deixado $1 milhão para você como filho? Oh, sim. Fosse você digno ou não. Seu herdeiro, bem entendido. Então você era herdeiro da herança de seu pai. Esta é uma lei que ninguém pode violar, mudar. Você é herdeiro não somente de seus valores, como afirma o profeta. Eu estava na vergonha da minha nação. Eu estava presente na glória da minha nação. Mas isto, o que quer que ele te deixou, é seu, seja digno ou não. Ele deixou aquela herança para você. Amém? Agora, eu era um pecador, mas um pecador herdeiro. Eu não era bom, ainda não sou, mas continuo sendo um herdeiro. Eu poderia morrer e ir para o inferno. Mas sou um herdeiro. Um herdeiro do quê? Da vida eterna. Como você sabe que conseguirá isso?

sinto isto. O Espírito Santo trouxe isto. Jesus se levantou da morte para garantir isto. Ele venceu o maior obstáculo que poderia haver entre você e sua herança. Ele fez de você um herdeiro, uma herdeira. Começando porque ele te tirou do lodo, do lamaçal. Ele te abraçou, te recolheu. Ele te deu água limpa para banhar-se, para ficar limpo. Ele te deu roupas limpas. Ele pôs o anel de pai no seu dedo. A sua aliança está em você. E lhe apraz fazer a grande festa das bodas do Cordeiro com você dentro, com você participando. Levanta! Levanta a cabeça! Olhe para cima! Isto é assim, diz o Senhor. Isto não é fruto de um credo, de um dogma fabricado por homens, interpretações humanas. O filho pródigo não foi salvo por isto. Ele foi salvo porque ele era herdeiro, ele era filho. Ele tinha o sangue do pai. E você tem o sangue do Pai, o sangue de Jesus Cristo, em nome de Jesus Cristo. Amém.

ousadia para entrar no santuário pelo sangue de Jesus Cristo. E assim cumprimentamos todas as igrejas, todo o povo de Deus, que Deus os abençoe. Nós vamos ler a Bíblia. Aos Hebreus, capítulo 4, versículo 14 a seguir. Jesus é um sumo sacerdote, visto que temos um grande sumo sacerdote, Jesus, Filho de Deus, que penetrou nos céus, retenhamos firmemente a nossa confissão, porque não temos um sumo sacerdote que não possa compadecer-se das nossas fraquezas, porém um que, como nós, em tudo foi tentado, mas sem pecado. Cheguemos, pois, com confiança ao trono da graça, para que possamos alcançar misericórdia e achar graça, a fim de sermos ajudados em tempo oportuno. Porque todo sumo sacerdote, tomado dentre os homens, é constituído a favor dos homens nas coisas concernentes a Deus, para que ofereça dons e sacrifícios pelos pecados, e possa compadecer-se ternamente dos ignorantes e errados, pois também ele mesmo está rodeado de fraqueza, e por esta causa deve ele, tanto pelo povo como também por si mesmo, fazer oferta pelos pecados. E ninguém toma para si esta honra, senão o que é chamado por Deus como Arão. Senhor Jesus Cristo, estamos aqui na tua casa, tão gratos ao Senhor pela cruz, pelo Calvário, pela eleição, a predestinação, o Senhor nos elegeu para te servir. Nestes últimos dias da história mundial, estamos aqui na tua casa, na tua presença, entrando aqui por causa do sangue de Jesus Cristo, que nos purifica de todo pecado. Os santos anjos perante ti são imundos, sujos, e nós que nascemos pela iniquidade, em pecado me concebeu minha mãe, mas o teu sangue nos dá esta oportunidade, nos dá esta graça, ó Deus, de orar, de clamar. Quando o Senhor olha, o Senhor não nos vê, o Senhor vê o teu sangue, o sacrifício, o qual nós estamos escondidos nele. Vivifica mais esta meditação para nós orar e chegar até esse trono da graça e alcançar graça e misericórdia para sermos ajudados nesse tempo de oportunidade. Em nome do Senhor Jesus Cristo. Amém. Nós vamos meditar. Continuar meditando nesta oração que é o tema: ó Senhor, somente uma vez mais. Uma oração que salvou milhões durante as eras com esse clamor: ó Senhor. Vamos clamar: ó Senhor, somente uma vez mais. A irmã Brana mostra aqui nela, no 228, ou 222 a seguir, ele comparou o Pentecostes
hostes, que com Sansão, tipo da igreja, com os pentecostais, nós somos pentecostais. Às vezes, você é pentecostal? Pentecostal que veio do Pentecostes, para começar no batismo. E eles dizem de Pentecostes só o nome. Eles nem sabem o que é pentecostal. Igreja pentecostal, não tem nem o batismo pentecostal, que é no nome do Senhor Jesus Cristo. Não tem a ceia pentecostal, não tem nada, só tem um nome, é como um fogo pintado na parede. Não aquece nada. Mas nós somos pentecostais, que quer dizer uma experiência com Deus. Pentecostes quer dizer experiência com Deus. Temos experiência com Deus? E às vezes falhamos. Nós falhamos. Tem coisa que parece que você cega, mas o profeta nos dá, mesmo que cegou os olhos, mas você pode apalpar nas colunas. E Deus fazer a força voltar. E você ir até essa coluna do Calvário. E ali os filisteus ser mortos.

Existe uma mensagem, eu não sei se é uma mensagem de pregação que eu ouvi do pastor Joaquim, ou é o profeta falando que existe muito de Ló em nós. Então aqueles filisteus, jebuseus, os heveus, aqueles tudo, hoje, quem é ele? Hoje ele está tudo no eu. Esse eu, o profeta diz, é o maior inimigo que eu tenho. E ele chama assim, William Marlon Branham. O maior inimigo que você tem, tem o seu próprio nome. Não é o seu irmão, a sua irmã. Não é o seu vizinho, alguém lá, não é esse, é o você. E o profeta disse, quando você está pensando que é alguém fora de você, você está sendo enganado pelo diabo. E o profeta disse, você está ciente? Está ciente de que, no 223, ele sabia se sua oração fosse respondida, mas estava pronto e era sincero. Você é sincero na sua oração? Sansão estava orando com sinceridade. Se a igreja apenas puder se pôr nessa condição, de sinceridade, de olhar na palavra de Deus, ela está no papel. Só aqui? Não, ela também está dentro do meu coração, dentro do coração de seus filhos. Jesus disse, se vós estiverdes em mim, e minhas palavras estiverem em vós, antes, ela está aqui, está no coração dos seus filhos. Por isso que qualquer coisinha, às vezes você nem lembra, coisinha que não agrada a Deus, aquilo que te condena na sua alma, porque a palavra está lá. Se não te condena é porque ela não está lá. Jesus disse, se vós estiverdes em mim e as minhas palavras estiverem em vós, as palavras estão em vós, pedireis tudo o que quiserdes.

em vós, pedireis tudo o que quiserdes e vos será feito. Olha que promessa. Tudo, qualquer coisa. Se você está pronto agora mesmo, se é sincero, se realmente leva a sério, se seus olhos estão abertos ao que estou tentando lhe dizer de forma indireta, não diretamente, mas de forma indireta, ele comparou Sansão com a igreja. Você traz para você, a igreja é nós, é você individualmente. Eu sou a igreja, não é a placa lá, a igreja tal, que lá é uma denominação, é como uma loja. Mas a igreja é o indivíduo, é a pessoa. A igreja de Deus está espalhada no mundo inteiro. Ela é composta de homens e mulheres que têm a palavra do dia e da hora. Se você é sincero, então diga: Senhor, não me importo o que seja, estou pronto. Estou pronto, Senhor. Vejo o sinal, sei que é mais tarde do que pensamos, é hora de vir. Jesus está voltando, graças a Deus, de nos tirar deste mundo fúnebre de morte, tristeza, esse mundo tenebroso, esse mundo que jaz do maligno. Então Sansão clamou: Senhor, arrancaram meus olhos. Sei que tu és Deus. Às vezes o diabo arranca seus olhos, você não consegue enxergar. A palavra, abre a sua Bíblia aí. Às vezes ele não consegue fazer você enxergar. No Santo Evangelho de São Mateus, capítulo 5, abre aí para você ver. Às vezes ele te cega, não deixa você enxergar. O filisteu arrancou seus olhos, mas você pode apalpar, dizer: Senhor, eu arrancou meus olhos, mas estou aqui na coluna apalpando, a força pode voltar. Vamos aí no verso 43 a seguir, do amor ao próximo. O Espírito te leva à santa palavra de Deus. Ouviste que foi dito: amarás o teu próximo e odiarás o teu inimigo? Eu, porém, vos digo: amai a vossos inimigos, amai, bendizei os que vos maldizem, fazei bem aos que vos odeiam, e orai pelos que vos maltratam e vos perseguem, para que sejais filho do vosso Pai que estás no céu. Você é filho dele? Se tiver portando assim, se não tiver, ainda não é. Está num processo. Está num processo. O filisteu ainda arrancou seus olhos. Você não pode enxergar, mas você pode apalpar, pode orar em desespero, dizendo: arrancou os meus olhos, não consigo enxergar, mas eu posso apalpar, ir até a coluna e cair ali no calvário, dizendo: morra eu com os meus inimigos, os filisteus que cegaram, aquele ódio que cegou, aquele rancor, aquela mágoa, que ele é um filisteus.

te matando, te sucumbindo, não deixa ter mais gozo, não deixa ter mais nenhum fruto do Espírito. Qual é o fruto do Espírito? Amor, fala comigo, amor, gozo, paz, longanimidade, benignidade, bondade, fé, mansidão, temperança. É nove. Essa árvore dá nove frutos. Quantos frutos você está dando? Oh, mas é uma hora de clamor. É uma hora de dizer, Senhor, estou aqui com os filisteus. Arrancar os meus olhos. Mas eu estou pronto para apalpar. Porque faz, olha esse Deus, para que me sejais filho, para que sejais filhos do vosso Pai que estás nos céus. Se não porta assim, isso não me identifica como filho de Deus. Porque faz com que o seu sol se levante sobre maus e bons, e a chuva desça sobre justos e injustos. Pois se amardes os que vos amam, que galardão tendes? Não faz os publicanos também o mesmo? Os incrédulos, os publicanos, os pecadores? Se saudardes unicamente os vossos irmãos, só quem me sauda, que fazeis demais? Não faz os publicanos também assim? Às vezes você salva uma pessoa, ele nem olha, ele vira para o outro lado. Eu não importo. O importante é eu e Deus. Continuo saudando. O importante é que eu sou filho de Deus. O diabo filisteu não cegou os meus olhos para a palavra. O importante é a palavra de Deus. E você? Problema dele. Agora, é ele e Deus. Eu quero estar aqui. Se você não porta assim, o filisteu cegou os seus olhos. Mas você pode apalpar. Oh, Deus deu uma opção. Não consigo enxergar, mas posso apalpar. Me leva o Espírito Santo até a coluna, para que eu possa ali ajoelhar e clamar, Deus, deixa eu morrer com esses filisteus que me cegaram. Não consigo enxergar, por isso eu me ajo como em converso. Oh, meu Deus, sede vós, pois, perfeitos, como é perfeito o vosso Pai que estás no céu. Oh, me maltratou. Oh, não, você não tem nada a ver com isso. Você só se porta. Eu sempre olhei assim, diz, eu quero me portar como um filho de Deus. Mas o diabo sempre, mas não tem mais nada. É você, mas não me salda, não tem problema. Bom dia, Deus abençoe. Vira a cara para lá e não me importa. Eu sou filho de Deus. Satanás, o filisteu, não me cegou. Mas mesmo que cegou, apalpe. Apalpe. Vai apalpando. Oh, Espírito Santo, me leve até essa coluna que eu possa apalpar. Olha, se você tem um sentimento, como somos filhos de Deus, somos filhos do Pai. Todo mundo se perguntar, diz, oh, eu sou filho de Deus, eu sou filho. Mas, se fizerdes assim, sois filhos de Deus. Se não fizerdes, não, ainda não é um filho de Deus. Está num processo, irmão Brana disse. Está num processo, porque filho é aquele que fala Abba, Pai. E quando fala Abba, Pai, é o Espírito
dentro de você, falando com o Pai, papaizinho, papai. Ele clama dentro de você, porque você não sabe pedir as coisas que convém, mas o mesmo Espírito intercede por nós com gemidos inexprimíveis. Então ele clama, Abba, Pai. E ele está identificado com a sua palavra. Como Jó, no capítulo 31, Jó dizendo, Senhor, olha um filho de Deus, como ele se porta. Ele foi elogiado pelo próprio Deus. Olha como um filho se porta. Olha como um que diz, eu sei que meu Redentor vive e que por fim se levantará sobre a terra. Ainda em minha carne verei a Deus. É esse. Se me alegrei, capítulo 31, o verso 29 e 30. Se me alegrei da desgraça do que me tem ódio, e se exultei, alegrei, quando o mal atingiu, também não deixei pecar a minha boca, desejando a sua morte com maldição. Tiago diz, da mesma boca, da mesma língua, louva o Senhor e amaldiçoa os homens. Pode uma fonte dar água doce e amargosa ao mesmo tempo? Pode uma boca falar coisas boas e coisas más? Aí você vai, o Filisteus não cegou seus olhos, mas se cegou como cegou de Sansão, você pode apalpar e dizer, Espírito Santo, me leva até a coluna, me leva, Senhor. Provérbios 24, verso 16 e 17. Porque sete vezes cairá o justo e se levantará, mas o ímpio tropeçarão no mal. Quando cair o teu inimigo, não te alegres, nem se regozije no teu coração quando ele tropeçar. Davi tinha o coração segundo Deus. Quando o seu inimigo de morte, perseguindo a vida inteira, chegaram a notícia que ele morreu, ele chorou, ele angustiou, ele sofreu, e aquele achou que ia fazer uma média com ele, disse, olha, ele ficou triste, ele estava lá meio morto e eu acabei de matar, ele mandou matar ele, porque matou o ungido do Senhor. E aí você pega toda a Bíblia. Se você tiver um sentimentozinho de mal quando alguém que não gosta, ainda você não está identificado com a palavra, o inimigo cegou seus olhos, mas você pode apalpar. Me leva até a coluna, Senhor. Somente uma vez mais, o mundo está aí desse jeito. É um cão devorando o outro, provérbio Salomão, um cão devorando o outro. Somente uma vez mais, Senhor, somente uma vez mais, você quer clamar? Que haja uma reunião de acampamento ao lado de uma colina, como houve na colina do cenáculo, que venha um som do céu, como um vento veemente, impetuoso, enche toda a casa, evidencia
evidência visível do Cristo ressuscitado. Você deseja isso? Então clame somente uma vez mais, Senhor. Somente.

vez, Deus responde a oração. Deus respondeu a oração de Sansão, também responde a sua, a minha, as nossas orações. Ele sentiu as fibras se contraindo, seus músculos começaram a se firmar, a força da perna começou a voltar. Ele disse ao garoto: leva-me até a coluna agora. Vamos dizer ao Espírito Santo: leva-nos até a coluna. Leva-me, Senhor, leva-me. Leva-me até a coluna, ao Calvário. Leva-me até a coluna onde eu seja crucificado. Todo o meu eu seja crucificado. E que eu possa sair desta reunião de oração completamente diferente. Um filho de Deus, uma filha de Deus, sem nenhum filisteu, um sentimentozinho. Sabe, quando o profeta Samuel deu a ordem para o rei Saul matar todo mundo, os filisteus, as mulheres filisteias, as crianças, os bebezinhos, mataram um bebê. O profeta disse que ele era um bebê, mas ele era um filisteu. Aquele sentimentozinho, aquilo é um bebezinho de braço. Aquele é um filisteuzinho que você esconde dentro do coração. Aquele sentimentozinho, aquela raizinha, aquilo cresce, aquilo fica grande. Leva até a coluna do Calvário e diz: Senhor, que esse sentimento, esta coisinha possa morrer. Está aí na palavra, mas se eu não posso enxergar,

a coluna, Senhor. Vai clamando, leva-me até a coluna. Quando começou a sentir aqueles músculos se contraírem com o poder de Deus, ele não precisou ver o que estava acontecendo. Ele sentiu o que estava acontecendo. Ele começou a torcer os ombros. E quando fez, a construção veio abaixo. Aquele dia ele conquistou, matou mais filisteus do que em todos os dias da sua vida. Leva-me até a coluna, Senhor. Se algum filisteu cegou seus olhos da palavra, você pode apalpar. Apalpe e diz: Senhor, me leva até a coluna. Eu não consigo mais enxergar. Mateus 5, os provérbios, Jó, onde foi lido, não consigo, mas eu posso apalpar, oh Deus. Deixa-me ser filho do Senhor. Se não agimos assim, ainda não somos filhos. Estamos num processo. Oh Jesus, a hora está avançada, Senhor. A hora é tremenda, Senhor. A hora é final. O Senhor mandou a luz da tarde. Ore, é hora de matar filisteus. É hora de matar aqueles que cegou seus olhos. A visão pode voltar.

que sai toda mágoa, toda raiz de amargura. Isso é felistão. Isso é felistão. É hora de clamar, Senhor, somente uma vez mais, Senhor.

com. E para se alegrarem, diziam: nosso Deus nos entregou nas mãos

sobre os príncipes e sobre todo o povo que nela havia, e foram mais os mortos que matou na sua morte do que os que matara em sua vida.

0: O Senhor é a força da nossa vida. O Senhor nos livra dos males desta noite e nos guarde para a hora da sua aparição. Amém.
1: Senhor mesmo é ministro do Evangelho do céu. E está aqui por uma boa causa. Não está doente, em necessidade. E quer um reavivamento antigo na sua comunidade. Está orando por isso. Todos queremos isso. Levantemos todos para um reavivamento antigo. Deus Todo-Poderoso que criou os céus e a terra, peço agora que todo poder demoníaco nesse edifício seja quebrado e o poder de Jesus Cristo se manifeste. Senhor,

agradecemos a Deus por mais esta reunião, por este culto de oração. Deus abençoe o pastor Cleomar Borges com a unção da mensagem. Continue abençoando o seu ministério, a sua família e a todo o povo de Deus. Graças a Deus. E agora nós vamos saudar, cumprimentar as igrejas que participaram deste culto juntamente conosco. Deus abençoe a igreja em Boa Esperança, Minas Gerais. Também a igreja em Pouso Alegre, Minas Gerais. Deus abençoe. A igreja em Americana, Deus abençoe. Também a igreja em Mogi Mirim, Deus abençoe. A igreja em Pedreira, Deus abençoe. Também a igreja em Cerquilho, Deus abençoe. E amanhã, a Santa Ceia do Senhor, se o Senhor nos permitir, em Cerquilho. Deus abençoe a igreja em Avaiandava, também a igreja em Gravataí, Rio Grande do Sul, Deus abençoe. São José dos Campos, Deus abençoe os irmãos. Também Santo Antônio do Amparo, Minas Gerais, Deus abençoe. A igreja em Dayatuba, Deus abençoe. Também a igreja em Medina, Minas Gerais, Deus abençoe os irmãos. Amém. E aproximadamente 130 conexões nesta noite. Deus abençoe a todos, no nome do Senhor Jesus Cristo. E lembrando que na próxima sexta-feira inicia-se as reuniões especiais aqui em Campinas. Então, final de semana, em festa, estaremos aqui reunidos. E teremos a reunião com os obreiros, diáconos, evangelistas, no sábado de manhã, às 7:30 da manhã. Todos estão convidados para participar. E às 15 horas, 3 horas da tarde, no sábado, companheirismo especial. Amém? A mensagem da semana é a mensagem Pondo-nos ao Lado de Jesus, pregado no dia 1/6/62. Você pode estar ouvindo através do site da igreja, baixando a mensagem, e também no aplicativo Príncipe da Paz, e também pelo tablet, o aplicativo Mesa, para ouvir durante a semana, todos ouvindo, responder o questionário no companheirismo de domingo. E a mensagem da escola dominical é a continuação da que ouvimos ontem, Abandonando Tudo, a parte final da mensagem. Lembrando os irmãos que a mensagem Abandonando Tudo foi distribuída para todas as igrejas, né? Cada irmão tem a mensagem, traga a mensagem, você pode acompanhar no papel ou então pelo aplicativo, né? Mesa, pelo celular. Sim, é. E se você não pegou ainda a mensagem Abandonando Tudo, eu creio que todos pegaram, né? Mas se tem alguém que não pegou, procure um obreiro aí nas igrejas. A mensagem está aí disponível. E aqui também, se tem alguém que não pegou, é só ir ali na sala de literaturas e adquirir a sua também. A mensagem Abandonando Tudo, você acompanha no celular, é pelo Busca, né? Ainda não tem traduzido no aplicativo Mesa. E lembrando os irmãos que desejam cultos, culto em casa,
a fim de levar a mensagem precursora da segunda vinda do Senhor Jesus Cristo, para os parentes, vizinhos, amigos que não conhecem. Você pode estar falando com os diáconos e marcando um culto também na sua casa. E se tem algum irmão, alguém que está nos ouvindo aqui ou através da internet, que não foi batizado no nome do Senhor Jesus Cristo, o dia é hoje e a hora é agora. Você também pode pedir o seu batismo. É só entrar em contato aqui na igreja, pedir para participar da reunião que vamos ter agora. Se estiver alguém aqui, pode participar também da reunião que vamos ter agora após o culto, e você ter esclarecimentos a respeito da fé, a respeito da mensagem, e marcar o seu batismo para o próximo domingo. E também uma palavra para aqueles, né, que estão, como o profeta diz, né, estão na fronteira. O profeta fala, usa esse termo para aqueles que vão e vêm, né, vão e vêm e não entram véu adentro. Então, o profeta, naquela mensagem, o livro da vida do Cordeiro, o pastor trouxe para nós, Gênesis 6, verso 3, onde o Senhor diz: o meu espírito não contenderá para sempre com o homem. Então, se você não entrou véu adentro, entre véu adentro, porque Deus não perde nenhum dos seus. Amém? Vamos ficar em pé. E agora você despeça um do outro, dizendo: Deus te abençoe. Quarta-feira, mais um culto, estaremos reunidos, se Deus permitir. Deus abençoe.